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0: 9:31.
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0: 16h31.
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1: Louvado seja nosso Senhor Jesus Cristo. Para sempre seja louvado. É quarta-feira, Mariana, Nossa Senhora. Maria, minha mãe Maria, quero te falar de amor. Nossa Senhora do Carmo, madrinha da obra evangelizar é preciso, rogai por nós. Nossa Senhora do Carmo, mãe do Santo Escapulário, intercedei por nós. É, Maria, minha mãe Maria, nós estamos em plena novena de Santa Mônica, Santo Agostinho, sexto dia, insistindo, pedindo, clamando a nossa própria conversão e a conversão de alguém por quem estamos fazendo esta novena. E eu quero saudar, neste doce encontro com Maria, a todos que estão nos acompanhando. Você que me acompanha pela Rádio Evangelizar, de onde tudo começa. As rádios irmãs, cujos nomes cito neste momento. Rádio Atual FM 105.1, de Vitória de Santo Antão, Pernambuco. Saúdo a você a partir da TV Evangelizar. Sinal digital em todo o país, em várias cidades, canal aberto. Pelo YouTube, Padre Manzotti Oficial. 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Saúdo também por todos que acompanham pelo aplicativo da Associação Evangelizar é Preciso e todas as plataformas digitais. Mês de agosto, mês vocacional, comunidades vocacionais, encontro, testemunho e missão. Vamos juntos, embalados por Nossa Senhora, em nome do Pai, do Filho e do Espírito Santo. Amém. Naquele tempo disse Jesus: ai de vós, mestres da lei e fariseus hipócritas, vós sois como sepulcros caiados, por fora parecem belos, mas por dentro estão cheios de ossos de mortos e de toda podridão. Sepulcros caiados. Às vezes a gente escuta, mas não entende do que estamos falando. Na verdade, está falando de uma sepultura onde é passado cal. Para os judeus, eles não fazem. Inclusive, visitei vários cemitérios na Terra Santa. Eles não colocam mármore, não colocam azulejo, eles não colocam outra coisa, nem cor. É apenas passado um cal, por isso são todos brancos. Então Jesus diz: por fora, passado cal, mas por dentro, o que é que tem dentro de uma sepultura? Ossos de mortos e toda a podridão. E Jesus diz isso para dizer: mestres da lei. Mas não é só a eles, é a mim, a você também. Por fora, pareceis justos diante dos outros, mas por dentro estão cheios de hipocrisia e injustiças. Jesus continua: ai de vós, mestres da lei e fariseus hipócritas, vós construís sepulcros para os profetas e enfeitais os túmulos dos justos. E dizeis: se tivéssemos vivido no tempo dos nossos pais, não teríamos sido cúmplice da morte dos profetas. Com isso confessais que sois filhos daqueles que mataram os profetas. Completai, pois, a medida de vossos pais. Senhor, por intercessão de Nossa Senhora, nós te pedimos a graça de não sermos sepulcros caiados, por fora ajeitados, arrumados, mas por dentro a podridão. E Jesus dá nome a esta podridão. Ele fala de duas coisas: hipocrisia e injustiça. A hipocrisia, que é o princípio do fingimento. Livra-nos, Senhor, da hipocrisia. Livra-nos, Senhor, da hipocrisia, do fingimento. Mas livra-nos, Senhor, de que sejamos ou possamos causar qualquer injustiça. Qualquer injustiça. Que, pelo contrário, sejamos fazedores e provocadores da justiça. Nossa Senhora, faça-me caminhar por teus caminhos, o caminho da santidade, o caminho da obediência, da retidão, exatamente livrando-nos da hipocrisia. Nossa Senhora, de tantos títulos, de tantos nomes, pegue agora as nossas intenções. E eu convido você, com confiança, entregar. Mãe, faz até o gesto. Mãe, eu te entrego essa minha dor. Eu te entrego este meu problema. Eu te entrego esta provação que estou passando. E ajude-me, mãe. Ajude-me, mãe. Eu recorro a vós, mãe. Me ajude. Olha para o teu filho, olha para a tua filha. As nossas orações são tão imperfeitas, mãe. Então acolha os nossos pedidos. Como uma mãe que sempre defende seus filhos. Mãe terna, mãe piedosa, mãe amorosa. Ronde, passe por todos os lugares que estão com o rádio ligado, que estão com a internet, estão acompanhando os televisores. Entre nas casas, mãe. Nos lugares mais sombrios, onde a dor se faz tão presente, sinais de morte, podridão. Mãe, vá nesses lugares e leve a luz do teu filho Jesus. Nada me importa, mãe, vou caminhar. Com tua ajuda, eu vou conseguir. Nossa Senhora, rogai por nós. Nós só começamos o programa. Eu vou para o intervalo e eu volto. E olha, tem tanta coisa. E acredite, não é por acaso que você está aí. Deus te reserva uma grande graça. Voltamos já.

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0: E eu vou direto. Bom dia, filha de Deus. Alô?
1: Alô? Oi, padre, bom dia.
0: Deus abençoe, filha de Deus. De onde você fala?
1: Eu falo aqui do Mato Grosso do Sul.
0: De Mato Grosso do Sul. Você Sim. pediu anonimato. O que está acontecendo?
1: Padre, primeiramente eu queria pedir oração, né?
0: Tá.
1: A benção pela gravidez.
0: Tá.
1: Pela vida e a saúde dos meus pais.
0: Só um minutinho. Gravidez...
1: É que tô um pouquinho nervosa.
0: Calma, calma. Eu só preciso anotar. Saúde dos pais. Tá bom.
1: Do meu marido também. Pela vida e a saúde dele.
0: Tá bom.
1: E, padre, eu queria dar um testemunho.
0: Por favor.
1: Sobre o meu relacionamento com meu marido.
0: Diga lá, filha.
1: Eu vou dar uma resumida.
0: Mas tente falar um pouquinho mais alto, tá bom?
1: Tá. Padre, eu conheci o meu marido com 15 para 16 anos.
0: Tá.
1: Mas nessa fase eu já andava por caminhos errados.
0: Certo.
1: A gente começou a namorar. Depois de um certo tempo, ele começou a construir a nossa casa. E ele sempre foi um homem de caráter, trabalhador, de cabeça, sabe?
0: Tá.
1: Ele construiu a nossa casa sozinho, chegava do serviço, ia construir a nossa casa, mas eu não via esses esforços dele.
0: É.
1: Eu só fazia coisa errada, eu traía ele, padre.
0: Você não tem medo de estar falando isso no rádio, filha?
1: Eu tenho um pouco, padre, mas...
0: E se ele escutar?
1: Não, mas nessa parte eu acho que ele não vai se importar, não, porque...
0: Ele sabe?
1: Sim, ele sabe.
0: Ah, tá. Tá bom, vai lá.
1: Então, padre, eu traía ele, eu vendia o meu corpo, padre. A palavra certa, eu me prostituía.
0: Certo.
1: Durante os 7 anos que a gente ficou junto. Até que a gente casou, fomos morar juntos. E com 5 meses morando juntos, meu marido descobriu. Ele descobriu essa traição, e dessa traição ele descobriu todas as outras.
0: Entendi. Fala, filho.
1: Aí ele me perguntou se era verdade, eu confessei tudo pra ele. E nisso foi um baque, né? Com toda certeza. A gente ficou 1 ano e 2 meses sem se falar. Aí depois a gente voltou a se falar e a ficar, mas sem compromisso.
0: Tá.
1: E eu queria muito, padre, meu casamento de volta. Aí até que, em vez de eu buscar pelos caminhos de Deus, eu comecei a buscar através por feitiçaria.
0: Misericórdia, vai lá.
1: Até que uma vez, Deus permitiu que ele pegasse meu celular e viu as mensagens lá, eu conversando, né? Aí ele pegou e falou pra mim que ele não confiava naquilo ali. E que ele confiava em Deus, que nenhuma feitiçaria ia pegar nele.
0: Certo.
1: Padre, ali foi um choque de realidade que eu tive, sabe? O mal que eu tinha feito... E que eu tava fazendo, né?
0: Sim.
1: Ali foi a primeira vez, padre, que eu orei pra Deus. Falei e pedi novamente uma nova chance pro meu casamento.
0: Certo.
1: Se fosse a vontade de Deus, o meu relacionamento com meu esposo, que Deus me mostrasse o caminho certo.
0: Perfeito.
1: E que eu entregaria a minha vida pra Deus.
0: Amém.
1: Pedi perdão pra ele, pro meu esposo, primeiramente.
0: Claro.
1: E fui na casa dos pais dele, pedi perdão também pra família dele.
0: Certo.
1: E falei que eu mudaria. Não só por fora, mas sim por dentro.
0: É o evangelho de hoje. Evangelho de hoje. E aí?
1: Então, padre, foi onde eu busquei a Deus, primeiramente. Comecei a mudar.
0: Louvado seja Deus.
1: Comecei a fazer propósito com Deus, jejum.
0: Certo.
1: Até que eu tenho até 2 cadernos aqui de orações, de propósito e de jejum.
0: Deus seja louvado.
1: E, padre, para honra e glória de Deus, eu e meu esposo, a gente começou a se aproximar.
0: Certo.
1: Mas eu via no olhar dele ainda que tava frio e de desprezo, né?
0: Não por menos,
1: não...
0: né?
1: Sim. E eu não desisti, padre. Continuei lutando, buscando, fazendo propósito. Até que no ano de 2024, eu fiz um propósito de 4 meses para que Deus e Nosso Senhor Jesus viesse tocar no coração do meu marido, né?
0: Uhum.
1: Que tirasse o coração de pedra dele e transformasse em coração de carne.
0: Uhum.
1: Padre, antes de completar os 4 meses, eu comecei a ver a mudança no
0: certo.
1: Meu esposo. O olhar dele começou a ter mais brilho, sabe, comigo. A gente começou a brincar, ter um relacionamento mais saudável.
0: Louvado seja Deus. E?
1: Depois de 3 anos, padre, lutando, passando por provações, porque a gente passa, né?
0: Claro.
1: Quando a gente começa a se apegar com Deus, por provações, perseverança eu mantive. Quando é da vontade do Senhor,
0: sim,
1: pode passar anos, padre, que Deus age.
0: E como vocês estão hoje?
1: Hoje a gente está bem, padre. Hoje a gente, como fala? Nos reconciliamos.
0: Certo.
1: Eu vou voltar já a morar com ele novamente. Eu, graças a Deus, não me prostituo mais, não vendo mais o meu corpo, não mexo mais com feitiçaria.
0: Certo.
1: Continuo seguindo a igreja. Eu sirvo na igreja.
0: Filha.
1: Sou uma das dizimistas.
0: Filha, louvado seja Deus. Então, eu digo para você, diga comigo, obrigado, Senhor.
1: Obrigada, Senhor.
0: Pela minha vida transformada.
1: Pela minha vida transformada.
0: E eu digo a mesma frase que Nosso Senhor disse àquela mulher que estava na praça pública para ser apedrejada. Se ninguém te condenou, também não, eu. Mas vá e não peques mais. Agora, filha, se você quiser realmente fazer um processo, você tem que procurar um padre, fazer uma boa confissão.
1: Eu fiz, padre.
0: E procurar e pensar no casamento sacramental com teu marido.
1: Sim.
0: Não dá para ir morar junto.
1: Uhum.
0: Se quer realmente fazer o caminho certo, é confessar, casar na igreja, para poder, poder comungar. Você escutou?
1: Sim.
0: Vai seguir esse caminho?
1: Vou, padre. Eu procurei o padre, me confessei com ele, aí sempre eu tô conversando com o padre, né, e o padre falou, não, minha filha, no momento e na hora certa, Deus vai tocar no coração do seu esposo, de ter, né, o sacramento, né?
0: Do seu companheiro atual.
1: Isso.
0: Porque esposa é depois do matrimônio. Mas, filha, você já fez o mais difícil. Agora, alô?
1: Oi.
0: O mais difícil foi feito. Agora tá no trilho. Agora
1: sim,
0: faça certo. Você entendeu?
1: Quiser, uhum.
0: Que Deus te abençoe nesta vida transformada, filha.
1: Amém, padre.
0: Que Deus a abençoe. Mas faça os passos de casar na igreja, de voltar a comungar, de realmente se afastar de tudo o que lembra a mulher velha que você foi.
1: Sim.
0: Deus abençoe neste propósito. Gente, eu fiquei arrepiado escutando a história. E é uma história de vida. Que Deus lhe conserve neste propósito de santidade. Amém. Vidas transformadas em Deus. E eu vou para o intervalo e volto com a leitura orante. E você comentou a leitura de ontem, que nós inclusive foi tão forte que colocamos no Instagram. Eu volto com a leitura orante, volte comigo.

0: passar.
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0: É, gente, foi muito forte a leitura, a partilha muito forte da Filha de Deus lá de Mato Grosso do Sul. Uma vida transformada. Eu ia para o intervalo e eu falava do YouTube, que ontem a palavra de Deus foi extremamente confortadora e ao mesmo tempo consoladora. E eu pergunto, você escutou? Se não, vai lá, YouTube Padre Manzotti, a leitura orante de ontem. E nós vamos dar continuidade hoje. Inclusive no Instagram, eu coloquei a foto para você comentar. Onde você sentiu a consolação de Deus? Também quero lembrar a todos que ontem tivemos a catequese. A catequese, tudo a ver, tanto com o evangelho de ontem quanto de hoje. A necessidade de purificar a fé. Hoje a Filha de Deus falava de feitiçaria. Eu expliquei. Tem coisas que contrapõem a fé católica. Feitiçaria, ocultismo. E isso está tudo na catequese de ontem. Então, escute a catequese de ontem. Você está lavando louça, você está dirigindo, você está fazendo seus afazeres, faça como um podcast, deixa o padre falar, você não precisa ver. A vantagem dessa catequese é simplesmente você ouvir. É um aprofundamento da fé. Escute o que as pessoas têm dito sobre a leitura orante e nós vamos continuar. Vai lá, sacristão.
1: Sou Roseli. Olá. Martins. Moro no sítio Santaria, Ipiranga, Paraná. Escuto o senhor pela televisão evangelizar. Eu digo escuto porque sou deficiente visual.
0: Opa.
1: Padre, a leitura orante vem para dar um chacoalhão em nós. E
0: que
1: com
0: bom.
1: O senhor a gente aprende a entender melhor a leitura. Eu me encaixava na leitura orante dos talentos. Pois pelo meu problema de saúde, hoje eu não consigo mais ir a servir as pessoas. Eu servia a Deus e a igreja. Era catequista e fazia parte da leitura das celebrações no domingo. Então eu tinha uma tristeza no meu coração, pois não podia mais ir até as pessoas para ajudar.
0: Entendo,
1: então quando
0: filho.
1: O senhor fez a leitura orante dos talentos,
0: sim,
1: eu me vi com outros vários talentos.
0: Olha,
1: então
0: aí,
1: eu coloquei em prática. E então hoje eu não sinto mais essa tristeza no
0: que
1: meu
0: bom,
1: coração.
0: Filha.
1: Rezo o terço todos os dias com
0: Opa.
1: O senhor, o terço das Santas Chagas.
0: Amém.
1: E o terço mariano. A primeira dezena
0: tarde.
1: É sempre para o senhor.
0: Obrigado.
1: Um abraço, padre Reginaldo. Com muito carinho e amor. Roseli Martins.
0: Obrigado, Roseli Martins. Que maravilha que eu pude ajudar você a ressignificar a sua vida. Você viu que a Roseli falava, ela perdeu a visão. Ela não podia fazer o que ela fazia de bens aos outros. E ela ficava triste. Mas falando dos talentos, ela compreendeu que mesmo ela não podendo visitar os outros, ela tinha um grande ministério da intercessão. É, e obrigado por rezar por mim. Reza comigo e uma dezena do Terço Mariano por mim. Louvado seja Deus. E eu convido todos, gente, 3 horas da tarde e na madrugada nós temos o Terço das Santas Chagas. E 6 horas da tarde... nós temos o Terço Mariano. Meu grande abraço, Roseli. Muito edificante, viu? Olha, edificante demais. Ultimamente os programas estão sendo maravilhosos. E a Roseli deu um testemunho ali de Ipiranga, Paraná. Pertence à diocese de Ponta Grossa, Dom Bruno Eliseu Versari. Bíblia aberta, cartilha de oração.

0: servo.
1: Vamos lá. Segundo Coríntios, capítulo 7, versículo 5. Mesmo depois de termos chegado à província da Macedônia, não descansamos nada. Em todos os lugares, continua Paulo falando, tivemos problemas. Escute lá. Lutas com os de fora e medo do nosso coração. Gente, Paulo não nega o que ele vive. Você sabe que Paulo, um dos maiores apóstolos de todos os tempos, ele chega a dizer isso. Escute isso. Em todos os lugares tivemos problemas. Lutas com os de fora. Então é como se ele dissesse: lutas que eu enfrentei fora de mim. E segundo, e medo no nosso coração. Paulo admite. E não é isso. Nós não vivemos assim. Temos verdadeiros leões a derrotar todo dia. Cada dia tem um dragão, um leão para derrotar. Mas dentro de nós também temos os nossos medos. Eu vou escrever aqui, ó, medos. E Paulo nos ensina a não fugir dos nossos medos. Quais são os seus medos? Quais são os meus? Então, padre, onde o senhor está lendo isso? Ah, agora acordou, né, filho? Capítulo 7, versículo 5 seguintes. Em todos os lugares houve problemas, lutas com os de fora e medo no nosso coração. Versículo 6, agora vem a melhor parte ainda. Porém Deus, que anima os desanimados, nos animou com a chegada de Tito. Deus que anima os desanimados. De novo, olha que palavra fortíssima. Vou colocar até um asterisco aqui do lado. Vou até grifar. Deus que anima os desanimados. Você está vivendo uma luta fora de você? Uma luta na família, uma luta no emprego, uma luta, sei lá. Você está travando uma luta externa, mas não esqueça da interna, o medo. Mas não esqueça mais ainda dessa palavra de Paulo: Deus que anima os desanimados. Deus te anima.

Ou, mas também a informação dada por ele de que vocês o animaram. Ele contou que vocês estão com saudade de mim. Que vocês estão com saudade de mim e disse que estão muito tristes e estão prontos para me defender. Por isso, estou agora mais feliz ainda. Não sei se você lembra, eu comentei não faz muito, lá na primeira carta aos Coríntios, que essa comunidade de Corinto fez Paulo sofrer muito. Machucou muito Paulo. Criou muita divisão. Lembra? Eu sou de Paulo, eu sou de Apolo, eu sou de Pedro. Lembra? Eles criticaram Paulo muito. E ele escreve a primeira carta carregando a tinta. Esta segunda carta, você percebe que é um outro Paulo. A primeira, ele era tenaz, corrigia, brigava, escrevia como a gente escreve quando você manda um texto em caixa alta, é gritar, né? Você sabe disso. Quem escreve com caixa alta é que você está gritando, mesmo no WhatsApp. Paulo fez isso. Agora é outro Paulo. Mas nós vamos continuar com a leitura orante. Eu quero mais um pouquinho. Voltamos já.

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Teve um intervalo, mas eu continuo o raciocínio sem voltar. A primeira carta, Paulo, foi tenaz. Escreveu em caixa alta. Já expliquei que quando você escreve isso no WhatsApp, você está gritando com a pessoa. Essa segunda carta é outro Paulo. E ele diz: não me arrependo de ter escrito aquela carta. Que aquela carta? 1 Coríntios. Embora vocês tenham ficado triste por causa dela, quando soube que a carta os deixou triste por algum tempo, eu poderia ter ficado arrependido. Mas agora estou alegre. Não porque vocês ficaram tristes, mas porque aquela tristeza fez com que vocês se arrependessem. Esse foi o objetivo sempre de Paulo. E ele foi firme, viu? Paulo corrigiu veementemente. E se a tristeza trouxe arrependimento, valeu a pena. Você compreende isso? Um pai corrige o filho não por sadismo. Corrige o filho porque quer o filho feliz. Deus não faz assim conosco? Nos corrige porque nos ama? Eu vou parar por aqui, mas eu volto um pouquinho antes. Vamos lá. Vamos ver se ficou isso da leitura orante. Primeiro, existem lutas que estão fora de nós. Existem lutas que estão dentro. E Paulo cita o medo. Mas a última afirmação para ficar no teu coração e no teu ouvido: Deus que anima os desanimados. Deus é aquele que anima os desanimados. Esta foi a leitura orante de hoje. Meu Deus, um dia melhor que o outro. Toca a corneta, sacristão. 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

0: 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Você escutou, gente, nesses últimos dias, agora, você escutou aquela filha de Deus de Mato Grosso do Sul que se prostituía e ela fez o caminho de volta? Não vale a pena manter essa obra Evangelizar é Preciso? Eu espero a sua ajuda. Bianca, que a paz de Jesus esteja com você, Bianca.
1: Bom dia, padre, a sua bênção.
0: Deus abençoe. Você fala de onde?
1: Eu falo de Mirassol, São Paulo.
0: Mirassol, São Paulo. Como é que você me acompanha ali em Mirassol?
1: Eu acompanho pelo YouTube, padre.
0: Tá certo, querida. Diga lá.
1: Padre, eu gostaria de dar dois testemunhos bem rapidinho.
0: Por favor, palavra é sua.
1: O primeiro é, eu trabalho no CEAS em Rio Preto aqui, mas além de trabalhar, eu também participo de competição montada a cavalo de 3 tambores no rodeio.
0: Ah, e, muito bem.
1: E em junho, eu estava participando do rodeio aqui em Badibacite, que é uma cidade perto, e acabei caindo do cavalo.
0: Misericórdia.
1: E fui direto para o hospital, porque eu não conseguia pisar o pé no chão.
0: Sim.
1: Chegando no primeiro hospital, na Unimed aqui de Rio Preto, a médica pediu um raio-x e descobriu que eu tinha quebrado o tornozelo.
0: Sim.
1: Aí ela falou que precisava de cirurgia urgente, que não tinha outra solução a não ser cirurgia.
0: Sim.
1: Só que ela falou que era melhor eu ir sozinha para o HB, com meu marido me levar para o HB, que é outro hospital aqui de Rio Preto, senão ia demorar a internação.
0: Entendi.
1: Aí, enquanto isso, nesse intervalo, assim que eu saí da sala, eu liguei para minha mãe e pedi para minha mãe, para ela rezar para mim, e pedi a intercessão de Nossa Senhora Aparecida e Jesus da Santa Chaga.
0: Certo.
1: E aí ela começou a orar, eu também comecei a orar e pedi intercessão. Quando chegou no outro hospital, fizeram outro raio-x e disseram que eu não precisaria de cirurgia.
0: Meu Deus.
1: Que era só eu usar o gesso por 3 dias e depois usar a bota.
0: Certo.
1: E graças a Deus e a intercessão de Nossa Senhora Aparecida, Jesus da Santa Chagas, hoje eu já estou pisando o pé no chão.
0: Amém.
1: Já voltei a trabalhar e graça recebida, graça testemunhada.
0: Toca o sino, diga.
1: Toca o sino, sacristão.
0: Amém. Esse foi o primeiro testemunho, filha.
1: Esse.
0: E o segundo?
1: O segundo testemunho é que a minha mãe me apresentou o Senhor, né? É. E, experiência de Deus, eu escuto todo dia.
0: Que bom.
1: E o meu marido era evangélico, a gente é casado no civil há 11 anos.
0: É.
1: Só que eu nunca falei pra ele se converter nem nada, sempre deixei ele descobrir por ele, né?
0: Sim.
1: E aí, de tanto eu escutar o Senhor, ele começou a ouvir também.
0: Verdade.
1: E aí ele monta em boi e um dia antes dele ir pro rodeio, escutando o Senhor, tava na novena de São José, ele pediu para São José fazer uma revelação para ele. Se ele conseguisse bem no rodeio, se ele parasse no boi, ele teria a certeza de que era aquele caminho que ele ia seguir. E São José rogou, São José providenciou.
0: Meu Deus!
1: E ele parou no boi e ele se converteu, né? Se batizou.
0: Meu
1: e agora, dia 19 de setembro, a gente vai casar.
0: Ô, filha! Eu tô muito feliz, Bianca! Sacristã, você vai fazer coar esse testemunho, né? Que vida transformada, mulher de Deus!
1: Sim, e ele é associado e me cadastrou na associação. Hoje
0: Amém.
1: Ele é associado.
0: Como é que é o nome dele?
1: Bruno.
0: Dê um abraço ao Bruno e que Deus abençoe você e abençoe Amém. O Bruno. Proteja você que faz hipismo, né?
1: É três tambores.
0: Três tambores, tá. Três tambores, isso. E ele que monta no boi, que Deus proteja, né? E a São José rogou, São José providenciou, Bianca.
1: Providenciou.
0: Deus seja louvado.
1: Padre,
0: fala.
1: Só mais uma observação. A minha filha, a gente tem uma filha de 7 anos, ela só dorme cantando Mãezinha do Céu e ela pediu pra te mandar um abraço.
0: Como é que é o nome dela?
1: Helena.
0: Dê um abraço a Helena por mim também, Bianca. Deus abençoe você, Helena. Deus abençoe, Bianca. Gente, que testemunho diferente, né? De tudo que a gente escutou. Por isso que eu falo, gente, evangelizar realmente vale a pena e é preciso. Meu abraço, Bianca de Mirassol, São Paulo, acompanha pelo YouTube. Bispo Dom Antônio Emídio Vilar, da Diocese de São José do Rio Preto. Bom, você escutou que o marido dela, o Bruno, era evangélico, ficou católico, se associou e associou a Bianca. Que tal você, que há tanto tempo me acompanha, se tornar um associado da obra Evangelizar é Preciso? Ah, não vou não, pá. Oh, tá vendo? O inimigo tira isso do seu coração. Faça o exemplo da Bianca, faça como o Bruno. Aproveite agora, agora, ligue para os nossos atendentes. São moças, rapazes que estão ali te esperando. 0800-410-6060. Você não vai falar com máquina, é com pessoas. 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Eu volto já, volte comigo.

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gente do céu, hoje o programa, quer dizer, ultimamente, né? Meu Deus. Mas o que foi hoje a primeira partilha? Se perdeu? Tem 10 da noite.

meu sobrinho, Carlos Venâncio Manzotti, que Deus o abençoe. Ele que é um homem muito sério nas coisas de Deus, muito reto com a família, que Deus o abençoe e o faça sempre esta pessoa tão devotada a Deus. Filhos amados, você encontra em todas as livrarias do Brasil o livro Inabalável. Se dê de presente e leia. Mas olha, dou-lhe uma dica. Não leia rápido. Leia devagar. Ele é para ser lido devagar, para ser relido. Você encontra em todas as livrarias do Brasil, na sua cidade. Na minha cidade não tem padre. Então aí o que você faz? produtosqueevangelizam.com.br. Quero lembrar que o Evangelizar é Preciso é dia 31 de outubro. Se organize, faça caravanas, povo para Fortaleza, e o tema será Inabalável. E as camisetas oficiais já estão em todas as lojas Pio de Fortaleza e região metropolitana. Já se organizou para setembro a festa das Santas Chagas. Eu vou estar todos os dias, do dia 21 a 27 de setembro. Gente, venha para Curitiba. Vamos juntos celebrar. Vale a pena. Missas, terços, adorações, show de evangelização, procissões, via sacra, testemunhos que evangelizam. Eu sou apaixonado pela semana da festa das Santas Chagas. Tá aí, gente. E eu quero ler esse testemunho hoje. Sua bênção, Padre Reginaldo, de algum lugar do Brasil. Através desse testemunho, eu não posso mostrar foto, porque não posso sim. Vim através desses testemunhos expressar meu agradecimento ao Senhor, Padre Reginaldo. Contar que através da novena de Jesus das Santas Chagas, já fui abençoado com 4 milagres. Primeiro, meu esposo José tem doença do mal de Chagas. Chegou a pesar 35 quilos, pois a doença atingiu o esôfago, diminuiu a passagem da comida. Mas graças a Jesus das Santas Chagas, está se recuperando bem. O segundo testemunho: graças a Jesus das Santas Chagas, a cirurgia para a retirada da catarata saiu rápido. Terceiro testemunho: Jesus das Santas Chagas cuidou da minha neta Isabelle durante um parto complicado, onde havia um nó no cordão umbilical, mas graças a Jesus veio ao mundo com muita saúde. Quarto testemunho: Jesus das Santas Chagas cuidou e guardou meu neto Kaique em um acidente grave, livrou-o da morte. Hoje encontra-se recuperado muito bem. Eu agradeço a Jesus das Santas Chagas por todos os milagres recebidos. Ela assinou Ana Maria Melo, de algum lugar do Brasil. Ana, que me permita dizer, se contou 4 graças. Ah, ela é mensageira da capelinha, vi agora. Eu ia falar, já que você recebeu 4 graças, torne-se mensageira da capelinha de Jesus das Santas Chagas. Mas ela já é. Então pega mais uma, filho. Vai lá, torne-se mensageiro. Bora lá, povo de Deus. E vamos para a novena de Santa Mônica, Santo Agostinho, sexto dia. E eu vou fazer do Jornal do Evangelizador. Por quê? O jornal, gente, por favor, não é para acender fogo, não. E nem é para colocar, como é que disse a mulher outro dia, embaixo, pro gatinho e o cachorrinho fazer pipi. Eu escutei no rádio. Vocês que falaram. Nunca tinha pensado isso. Eu jamais faria, não faço isso com folheto de missa, vou fazer com uma estampa que tem santo. Vamos lá. Santa Mônica, Santo Agostinho, levai a verdadeira conversão. Santa Mônica, Santo Agostinho, levai-me a verdadeira conversão. Santa Mônica, Santo Agostinho, levai-me a verdadeira conversão. Ó Santa Mônica, que pela oração e pelas lágrimas alcançaste de Deus a conversão do vosso filho e do vosso marido, olhai para o meu coração amargurado. Rezo agora por esta pessoa que tantos dissabores e sofrimentos causa ao meu coração e a toda a minha família. Diga qual é. Diga. Santa Mônica, que vossas orações se juntem às minhas, para comover o bom Deus, a fim de que Ele, Deus vivo e verdadeiro,
faça com que

esta pessoa por quem rezo possa voltar ao bom caminho. Santa Mônica, fazei com que o Pai do Céu chame de volta a casa paterna este filho pródigo. Dai-me esta graça e serei para sempre agradecido. Oremos. Ó Deus, consolador dos aflitos, saúde dos que em vós esperam, que aceitaste misericordiosamente as piedosas lágrimas da bem-aventurada mãe Mônica pela conversão do filho Agostinho e do marido Patrício, concedei-nos pela vossa intercessão que choremos nossos pecados e encontremos as indulgências da vossa graça. Por nosso Senhor Jesus Cristo, vosso Filho, na unidade do Espírito Santo. Amém. O Senhor esteja convosco, Ele está no meio de nós. Abençoai, Senhor, a água, a roupa dos enfermos, as fotos de família. Por intercessão de Nossa Senhora do Carmo, São Pio de Pietreutina, nos méritos das Santas Chagas. Pai, Filho, Espírito Santo, amém. Eu quero dizer, indique o programa de hoje. Indique. Peça para alguém ouvir. É muito edificante. E eu me despeço com o clipe Como é Bom Ter Fé. YouTube Padre Manzotti. Evangelizar é preciso! Só.

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0: 1:59.
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3: 3:58.

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4: Bom dia, meus irmãos e irmãs. Hoje é quinta-feira e dia de Santa Mônica. Ela, mulher de fibra, mulher de oração perseverante, como fruto da oração, conseguiu a conversão do marido, Patrício, e do filho, Agostinho. Mas numa hora difícil, um anjo lhe falou: não haverá de acontecer que o filho que lhe causa tantas lágrimas se perca. Persevere na oração, em nome do Pai, do Filho e do Espírito Santo. Amém. Senhor, razão de nosso existir e ponto de chegada de toda a nossa busca humana e existencial. No início desta manhã, queremos pedir a nossa própria conversão. Dai-nos, Senhor, a graça da verdadeira conversão. Ó Deus, por intercessão de Santa Mônica e Santo Agostinho, dai-nos a graça da verdadeira conversão. Ó Santa Mônica, que pela oração e pelas lágrimas alcançaste de Deus a conversão de vosso filho e de vosso marido, olhai para o meu coração amargurado e nesta manhã eu coloco esta pessoa em particular para que possa ser abençoada também com a conversão. Santa Mônica, que perseverou na oração e é um exemplo e modelo de mãe, que vossas orações se juntem às minhas para comover o bom Deus, a fim de que Ele, Deus vivo e verdadeiro, faça com que esta pessoa, por quem rezo, possa voltar ao bom caminho. Ó Deus, por intercessão de Santa Mônica, chame de volta à casa paterna este filho pródigo. Dai-me, ó Deus, por intercessão de Santa Mônica, esta alegria e serei para sempre agradecido. Nesta manhã, reze comigo, oremos. Ó Deus, consolador dos aflitos, saúde dos que em vós esperam, que aceitaste misericordiosamente as piedosas lágrimas da bem-aventurada mãe Mônica pela conversão do filho Agostinho e do marido Patrício, concedei-nos pela vossa intercessão que choremos nossos próprios pecados e encontremos a indulgência de vossa graça. Por nosso Senhor Jesus Cristo, vosso Filho, na unidade do Espírito Santo, e rezemos um Pai Nosso, pedindo a nossa conversão e a conversão dos nossos familiares. Pai nosso, que estais no céu, santificado seja o vosso nome, venha a nós o vosso reino, seja feita a vossa vontade, assim na terra como no céu. O pão nosso de cada dia nos dai hoje, perdoai-nos nas nossas ofensas, assim como nós perdoamos a quem nos tem ofendido, e não nos deixeis cair em tentação, mas livrai-nos do mal. Amém. O Senhor esteja convosco. Ele está no meio de nós. Que nesta manhã a bênção de Deus recaia sobre todos. Abençoe a água pela efusão do Espírito Santo, a roupa dos enfermos, as fotos de família e a jornada de trabalho. Em nome do Pai, do Filho, do Espírito Santo. Amém. Santa Mônica, rogai a Deus por nós. Amém.
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0: Olha, Pai eterno, me dê forças, Jesus Cristo, me dê poder, Nossa Senhora, me ajude a essa batalha vencer, sem morrer, sem me abater, sem meu juízo perder, Deus quer, Deus pode, eu irei de vencer, amém.
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Bom dia, meu amigo. Bom dia, minha amiga. Bom dia, você que está nos ouvindo. Mélio Bezerra sempre diz a você: escute nosso programa, tenha sempre uma dedicação para você ouvir direitinho o que é o programa espiritual para quem vive neste trabalho, que é um trabalho árduo, é um trabalho que nem todas as pessoas têm condições de fazer esse trabalho, mas que é gratificante pela satisfação que tem das pessoas que faz seus trabalhos e alcança a sua graça e vem agradecer por o que aconteceu na sua vida. Eu trabalhei na cidade de Timbaúba e lá da cidade de Ferreiro chegou uma senhora um certo dia e me disse: Mélio Bezerra, eu vim aqui para conversar com o senhor. Eu não quero fazer uma consulta. Eu quero simplesmente conversar com o senhor para ver se vai ter uma condição do senhor me ajudar. E eu digo: pode dizer. E vamos ver o que é que nós podemos fazer. Ela disse: olhem, eu tenho 59 anos. Faz 4 anos que dei entrada na minha aposentadoria e já bati em todos os cantos, já construí até advogado, já subi para o sindicato, já voltei. Já fui para. E não tem jeito da minha aposentadoria sair. E eu já tive na casa de umas 5 benzedeiras. E benzedor, ela disse benzedor e benzedeira. E elas prometeram me ajudar. E não teve jeito. E toda vez as coisas dá negado. Aí eu fui, perguntei para ela: me diga uma coisa, você trabalhou alguma vez carteira fechada? Eu disse: não. Eu, toda a vida, eu fui trabalhadora braçal, agricultora. Me criei dentro das canas, mas meu pai e minha mãe. E, mesmo assim, fui negada já umas 3 vezes. Só é, não vale, não tá, coisa. E simplesmente pela uma pequena besteira. Uma das suas amigas, que foi sua testemunha, chegou lá, disse uma palavra e ela outra. Então, por isso deu problema. Mas o poder superior é tão bom que esta mulher foi embora. Quando foi com 15 dias, ela voltou de novo. E disse: Médio Bezerro, eu queria fazer uma consulta com o senhor. Hoje eu vim para fazer uma consulta. E nós fizemos essa consulta. Eu mandei ela fazer umas coisas e ela fez. 6 meses depois, a mulher chegou na minha casa, chorando, me abraçando, que tinha conseguido receber a primeira aposentadoria dela. Então eu sou feliz por isso. Eu vim aqui para a terra para ajudar. Então, o poder superior é quem me faz com que as coisas dê certo. O poder superior é quem tem me ajudado nas coisas nas horas difíceis. Porque eu creio muito que existe o poder superior, que na minha concepção é Deus. E depois de Deus, eu sou fiel de um jeito a Deus, que eu só acredito que Deus existe. E respeito todas as coisas de Deus, porque é importante a gente respeitar as coisas de Deus. Nada dá errado na sua vida quando você respeita as coisas de Deus. Então eu quero dizer a vocês que eu trabalho nessa profissão, é uma profissão árdua. Eu trabalho desde os 13 anos de idade, estou com 70 anos e trabalho há 57, e graças a Deus eu não encontro dificuldade na minha vida. Eu só encontro felicidade em poder ajudar as pessoas necessitadas e ser ajudado também. Então é para isso que eu saio de casa
todas as quartas, todas as quintas e todas as sextas, para ajudar as pessoas que precisam de uma mão amiga, de uma consulta espiritual, de um esclarecimento da sua vida, que às vezes está leigo sem saber por onde começar. Tem pessoas que chegam no meu consultório espiritual e, de Imélio Bezerra, eu já bati em tanta porta e não resolveu nada. Eu digo, eu também não sei se vou resolver, que eu não sou melhor do que os outros. Agora, a confiança no poder superior, no nosso espírito de luz, nos nossos orixás, aí as coisas às vezes mudam de figura. Muda de mão e dá certo, a gente resolve as coisas, às vezes pensa até tão difícil quando pensa que não. Chega pessoas batendo na porta, Médio Bezerra, graças a Deus as coisas mudou. Tem mais um mês e pouco que eu estou na cidade de Gravatá e chegou a senhora lá com andajá. Chegou a senhora lá com andajá. E foi para o meu consultório, fez uma consulta, passei a medicação para ela, ela começou a tomar. 3 semanas depois ela chegou lá sem o andajá. Ô senhora, e o andajá? Ela disse, está ali no carro. Eu ainda ando com ele assim, pois agora para que eu vim? Para mostrar ao senhor que eu não estou precisando dele para vir para aqui. Sendo pertinho assim, não preciso mais. Agora deixei no carro porque eu vou na cidade, vou fazer umas compras e tenho que levar. Então é isso que eu digo a vocês. Casca de pau é o que resolve o seu problema, dependendo do problema. 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Bom dia. 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
1: Pai e o filho estavam caminhando no meio de uma plantação de milho para ver se já era tempo de colheita, e o menino não entendia nada do campo, era apenas uma criança. Então ele viu muitos pés de milho que estavam com as espigas apontando para baixo, e outros pés que estavam bem de pé e as espigas apontando para cima. E o menino falou: pai, eu acho que as melhores espigas são essas que estão apontando para cima, porque essas outras aí estão até caindo para baixo. E o pai respondeu: meu filho, repara bem nesta espiga. E pegou uma espiga na mão. Você vê como ela humildemente está encurvada? É esta espiga que está encurvada, a que está cheia de grão. Aí, tirando a palha, mostrou para o menino: estava cheia de grão, e por causa do fruto, ela pendia para baixo. E o pai falou: está vendo esta outra espiga que está apontando para cima? Esta não presta. Eu vou te mostrar. Ele puxou a palha e a espiga estava toda xoxa, bichada e imprestável, não tinha fruto nenhum. Assim também acontece na vida do cristão e na vida das pessoas. Os que são muito altivos estão assim, estufando o peito, e que se julgam melhores do que os outros e se acham os únicos santos. Esses estão tão orgulhosos que não tem nada por dentro. São vazios, são imprestáveis. Mas a pessoa que é humilde, ainda que ela tenha muitos frutos e muitos grãos, ela se curva. Aquela que é altiva está atrás de honrarias, de honras, de fama. Mas a que se curva, a pessoa que se curva, está se submetendo a Deus. E o conselho do Evangelho é que você seja uma pessoa igual ao Senhor Jesus. Aos Filipenses capítulo 2, versículo 5: de sorte que haja em vós o mesmo sentimento que houve também em Cristo Jesus, que sendo em forma de Deus, não teve por usurpação ser igual a Deus, mas aniquilou-se a si mesmo, tomando a forma de servo, fazendo-se semelhante aos homens. E achado na forma de homem, humilhou-se a si mesmo, sendo obediente até a morte e morte de cruz. A humildade é a maior qualidade. E o que diz depois o versículo 9? Pelo que também Deus exaltou o Senhor Jesus soberanamente, e lhe deu um nome que é sobre todo nome, para que ao nome de Jesus se dobre todo o joelho dos que estão nos céus e na terra e debaixo da terra, e toda a língua confesse que Jesus é o Senhor. Tiago, no capítulo 4, versículo 10, está lá o conselho: humilhai-vos.

0: preguiçoso, não. Jesus contou que ao lado dele tinha um outro publicano, pecador, que orava, que não conseguia nem levantar os olhos ao céu. Ele se curvava, batia no peito, chorava e dizia: ó Deus, tem misericórdia de mim, pecador. E o Senhor Jesus disse que aquele que foi exaltado não foi aquele que se achava santo, mas aquele que se achava pecador. Humilhai-vos perante a potente mão de Deus, que a seu tempo vos exaltará. Primeira carta de Pedro, capítulo 5, versículo 6, diz assim: humilhai-vos, pois, debaixo da potente mão de Deus, para que a seu tempo vos exalte. Esta é a palavra do Senhor Jesus para a tua vida, porque todos aqueles que se exaltam serão humilhados, mas aqueles que se humilham serão exaltados. Mateus 23, 12, aqui as palavras do Senhor Jesus: e o que a si mesmo se exaltar será humilhado, e o que a si mesmo se humilhar será exaltado. Meu querido, minha querida, uma vida cheia de fruto, uma vida virtuosa, é da pessoa que se humilha, porque aquela que se exalta está vazia, não tem nada. Seja como aquela espiga de milho, que de tanto fruto que tinha, se curvava para baixo. E o Senhor Jesus diz: eu vos chamei, eu vos escolhi e vos nomeei, para que vades e deis frutos, e o vosso fruto permaneça.
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0: No relógio da atual são 6:02. Mauri Júnior. Bom dia, meu Brasil, bom dia, meu Pernambuco, Vitória de Santo Antão e de toda a região. Sejam todos bem-vindos a partir de agora.
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0: É você de lá e a gente de cá, com muito amor no coração, com muita fé em Deus.
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0: Bom dia, boa tarde, boa noite para todos que nos acompanham no mundo inteiro através das plataformas digitais.
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0: Aqui você fica também sabendo de tudo o que acontece e da sua cidade e do seu estado, no Brasil e no mundo.
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0: Agradecendo a Deus por mais um dia.
3: Obrigado, Senhor.
0: Obrigado, Senhor.
3: Um dia. Senhor,
0: que este dia seja repleto de muita paz, luz e proteção divina.

0: Obrigado, Senhor, por mais uma quinta-feira. 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
0: Pois é, aqui o povo também tem vez e voz através do nosso WhatsApp, que é o 3526-4083.

0: Felicidade pra mim, felicidade pra você que acordou agora ouvindo a Atual FM. Sentir o cheiro dessa flor. Felicidade é saber que eu tenho seu amor. E aqui, senhoras e senhores, seguimos também com muita fé.
1: Vamos seguir com fé.
0: Vamos sim. Obrigado por esse novo dia, pela noite que passou e pela tua proteção. Abençoe meu dia, o seu dia, minha família e guia meus passos. Bom dia, Deus, Pai amado. Quinta-feira, 27 de agosto de 2026. E atenção para os destaques do programa.
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0: Governo de Pernambuco entrega ML do Recife requalificado e reforça atendimento humanizado. Correntes recebe terceira cozinha comunitária do programa Bom Prato. Segue até esta sexta-feira mobilização de coleta de DNA de familiares e pessoas desaparecidas. TRE mantém Federação PSDB Cidadania na coligação de Raquel Lira. Governador exonera comissionado após denúncia sobre gabinete do ódio contra João Campos. MP eleitoral pede impugnação de 10 candidatos a deputado estadual e federal. Trabalhador morre eletrocutado durante serviço em telhado de edifício empresarial. Ex-chefe de gabinete de Joel da APA teria operado suposta rachadinha, diz investigação.

foi no nosso governo, afirma Raquel Lira. João Campos acusa o governo de Pernambuco de coordenar suposta milícia digital.

0: Zero do transporte público é complexa, mais que governo, olha com carinho. Pré-candidata à presidência da Federação Pernambucana de Futebol, Tati Roma, cobra informações sobre a eleição. Evandro rebate. Recife Olinda, eclipse lunar. Recife Olinda terão pontos de observação para eclipse que deixará 96% da lua avermelhada. Grupo que controla Habib's pede recuperação judicial por dívida de 265 milhões de reais. Meta admite que redes fazem mal às crianças. 6:09, outras manchetes com Keina Paulino.
1: TSE e Google lança parceria para as eleições 2026. El Niño acende alerta para pragas nas lavouras de milho. UPE assina ordem de serviço para construção de campus definitivo em Caruaru. Eleitores com deficiência terão transporte gratuito para votar. 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
0: Pois é, Keina Paulino, que também vem com esses e outros destaques também dentro do Cidade Ação. E tem mais. Em entrevista à Globo, Renan defende reforma da Previdência, bomba nuclear e diz que não cumprirá a decisão do STF, que acha ilegal. E candidato propõe 6 bilhões de reais para construir presídios. É cada proposta que eu vou te falar, hein, gente. E Lula participa de entrevista da Globo nesta quinta-feira. Uma variação de votos em Minas Gerais, Rio de Janeiro e São Paulo pode impactar a corrida presidencial. Inclusive, Flávio e Lula estão empatados nesses três estados. Tecnicamente, hein? O momento da violência pesa no voto de independentes na Bahia. Avalanche de lama, buscas por vítimas do Napal. Entra no segundo dia com quase mais de 1.500 desaparecidos. Colapso de geleira pode ter desencadeado o avalanche que matou 165 pessoas. 100 peregrinos desaparecidos porque montanha proibida atrai tanta gente. Seis horas e 11 minutos.
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0: Nogueira Júnior, repórter do Vivo, vem com as manchetes policiais.
4: Homem com mandado de prisão por homicídio é preso pela polícia militar em Chechel. Jovem de 18 anos, desaparecido há uma semana, é encontrado morto em área de mata no Recife. E mulher é esfaqueada na perna pelo companheiro em Águas Belas. Esses são os destaques de casos de polícia desta quinta-feira. 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
0: Pois é, Nogueira Júnior vem com esses e outros destaques também dentro do Cidade Ação em casos de polícia. E a violência de Nogueira e amigos que não para.

encontrado morto, é com as mãos amarradas na zona rural de Feira Nova. Inclusive, Edmogueira Júnior já havia anunciado este caso ontem, exclusivo aqui na Atual. Homem assassinado a tiros na manhã de ontem na cidade de Vicência. Homem encontrado morto dentro de casa na cidade de Carpina.

ICGU deflagram operação contra suspeita de fraude em contratos públicos. Quero novidades. PM afastado após passar em concurso.

0: é preso suspeito de tentar estuprar uma mulher de 75 anos, uma idosa, hein, gente? De 75 anos em via pública, lá em Cupira. O cara tava com todos os demônios, hein? Querer estuprar uma idosa de 75 anos em via pública. Polícia Civil deflagra operação contra a fraude em concurso da PM, da PM de Pernambuco. Pois é, a Polícia Civil de Pernambuco deflagrou na manhã de ontem essa operação. Ainda hoje também tem a Lenivaldo Pereira com o balanço das últimas 24 horas em Pernambuco.
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0: 6 horas e 15 minutos.
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0: Do relógio da Atual, 6h18.
10: Mauri Júnior.
0: Aqui vamos nós até as 9 horas da manhã, na maior audiência da cidade e de toda a região.
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Muita bronca na cidade, muita bronca nesse país chamado Brasil. Mas aqui a gente deixa o povo falar mesmo, hein? Então, meu amigo, pegue o seu telefone, meu amigo e minha amiga, envie sua mensagem de texto, seu áudio, e diga o que é que está acontecendo aí da sua rua, do seu bairro, como também é da sua cidade, porque aqui você tem vez de voz através do nosso WhatsApp, que é o 3520-4083. Que faça chuva ou faça sol.

0: que fica o tempo para esta quinta-feira em Pernambuco?
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2: Na região metropolitana e nas matas norte e sul, a previsão para esta quinta-feira é de céu nublado e possibilidade de chuva rápida com fraca intensidade durante o período da manhã e noite, de acordo com a Agência Pernambucana de Águas e Clima. No Agreste, o dia deve amanhecer nublado, mas não há previsão de chuvas ao longo do dia. Já o sertão volta a apresentar temperatura estável e o alerta de baixa umidade do ar não está mais em vigor. A previsão é de sol durante todo o dia. No arquipélago de Fernando de Noronha, o tempo fica firme e não deve chover. Na região metropolitana, a temperatura mínima prevista é de 23 graus e a máxima atinge 30. Na Zona da Mata, a temperatura também chega a 30 graus e a mínima fica em 19 graus. E no Agreste, os termômetros devem atingir máxima de 30 e mínima de 15 graus. O sertão deve registrar a maior variação de temperatura, com mínima prevista de 15 e máxima de 32 graus. Em Noronha, a temperatura se mantém entre 25 e 31 graus. Para acompanhar a previsão completa do estado de Pernambuco, acesse apac.pe.gov.br. Da agência Rádio Sei de Notícias, Guilherme Ribeiro.
0: Obrigado, hein, Guilherme Ribeiro, pelas informações. Daqui a pouco ele traz oportunidades de emprego. Mas eu vou chamar o Tauan Batista, que vem com as oportunidades de emprego para as regiões Agreste e Sertão de Pernambuco.
3: Oportunidades de emprego em Pernambuco.
4: Em Petrolina, no sertão de Pernambuco, há uma vaga para atendente de farmácia balconista. A oportunidade requer ensino médio completo e experiência de 6 meses na área. Ainda no sertão, em Serra Talhada, estão disponíveis 5 vagas para garçom. É preciso ter ensino fundamental completo e 1 mês de experiência prévia. Já em Caruaru, no Agreste, há 12 oportunidades para atendente de lojas e mercados. É exigido ensino médio completo e 6 meses de experiência prévia. Em Garanhuns, 10 vagas para auxiliar de logística. É necessário ter ensino médio e experiência de 6 meses na área. O horário para consulta presencial é de acordo com a agência de cada região. Para outras informações, acesse o site da Secretaria de Desenvolvimento Profissional e Empreendedorismo, sedep.pe.gov.br. Repetindo, sedep.pe.gov.br. Da agência Rádio Sei de Notícias, Tauan Batista.
0: Obrigado, Tauan Batista. Também vem aí com as oportunidades de emprego. Aliás, trouxe aí as oportunidades de emprego. E ainda falando de oportunidades de emprego, Guilherme Ribeiro traz oportunidades para o Recife, Paulista e Garaçu.
3: Oportunidades de emprego em Pernambuco.
2: Nesta quinta-feira, as agências do trabalho estão com diversas oportunidades de emprego em aberto para os moradores da região metropolitana. No Recife, são ofertadas 8 vagas para pedreiro de fachada. Para se candidatar, é necessário ter cursado o ensino fundamental e 6 meses de atuação na área. Ainda no Recife, há 2 oportunidades para operador de caixa exclusivas para pessoas com deficiência. As vagas exigem apenas o ensino médio completo. O salário informado é de R$ 1.733. No Paulista, a agência do município disponibiliza 36 vagas para auxiliar de linha de produção. Para concorrer, os candidatos precisam ter concluído o ensino fundamental e ter 6 meses de serviços prestados na área. O salário é no valor de R$ 1.797. Uma oportunidade para garçom está disponível para os moradores de Igaraçu. A vaga exige o ensino médio completo e 6 meses de experiência no setor. Ainda em Igaraçu, há 10 vagas para o cargo de técnico de manutenção elétrica de máquinas voltadas para candidatos com deficiência. Os interessados devem possuir o ensino médio completo e 6 meses de experiência. O horário de atendimento presencial varia de acordo com a agência de cada região. Outras informações estão disponíveis no site da Secretaria de Desenvolvimento Profissional e Empreendedorismo no endereço sedep.pe.gov.br. Da agência Rádio Sei de Notícias, Guilherme Ribeiro.
0: Obrigado, hein, Guilherme Ribeiro, aí pelas informações mais uma vez aí trazendo para os ouvintes da Atual FM. Vamos fazer conexão em 6 horas e 26 minutos, Brasília, porque de lá tem Yuri Hudson que traz detalhes sobre Luiz Inácio Lula da Silva, Hugo Mota e Davi Alcolumbre, que fecham um acordo sobre votações.
5: O presidente Lula fechou um acordo com os presidentes da Câmara e do Senado para avançar com pautas prioritárias do governo no Congresso Nacional. A principal urgência é a medida provisória que acaba com a taxa federal de 20% sobre compras internacionais de até 50 dólares. A famosa MP das blusinhas perde a validade no dia 8 de setembro e, sem aprovação, o imposto volta a ser cobrado. Lula se reuniu com Davi Alcolumbre e Hugo Mota nesta quarta-feira em um almoço no Palácio da Alvorada. Após o encontro, Davi Alcolumbre assumiu o compromisso de colocar a medida provisória em votação.
6: Essa medida provisória não vai caducar. Faça o compromisso, como foi feito pelo presidente Hugo Mota, com o senhor e com o Brasil e com as brasileiras e com os brasileiros que precisam dessa matéria em vigência, que na semana que vem, tempo curto de esforço concentrado, no meio do processo eleitoral, nós vamos deliberar e encaminhar esta matéria para o senhor sancionar e ela virar lei para proteger milhões de brasileiros que usam desse instrumento para adquirir produtos muito baratos e terem qualidade de vida melhor.
5: O encontro também destravou outras pautas de interesse do Planalto. Entre elas estão o fim da escala 6x1, a PEC da segurança pública, minerais críticos e o regime especial para atrair investimentos em data centers. Davi Alcolumbre confirmou que a PEC da segurança pública e a PEC do fim da escala 6x1 deverão ser analisadas pela Comissão de Constituição e Justiça do Senado já na próxima semana.
6: Para que na semana do esforço concentrado, também da mesma maneira como da PEC relatada pelo senador Omar, a gente possa, na CCJ, apreciar os relatórios apresentados pelos dois relatores escolhidos das duas matérias importantes que vão tramitar no Senado Federal. Vão tramitar? Não, já estão tramitando.
5: A expectativa do Planalto é que, além da CCJ, o tema também possa ser analisado no plenário da Casa. No entanto, Davi Alcolumbre não confirmou se deve levar o tema também para o plenário do Senado Federal. Agência Rádio Web, de Brasília, Yuri Hudson.
0: O meu muito obrigado, Yuri Hudson, pelas informações. Um ótimo trabalho para você. E qualquer novidade, é só chamar. 6h29, futebol. 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Santa! Busca empréstimo de R$3 milhões para acelerar retorno ao Arruda. Ex-presidente revela obstáculo para investidores da SAF. Enquanto isso, o Clube Náutico Capibaribe vive aí momento de expectativa, um momento em relação à mira de sequência de 2 jogos em casa para subir na tabela da Série B. E contra o Atlético Mineiro, Náutico se prepara para novo confronto direto na Série B. Para isso, Esporte terá a Barleta como desfalque. Contra o Novo Horizontino. Camisa 30 se recupera de lesão muscular na coxa esquerda e será baixa para a terceira partida consecutiva do Leão na Série B. Tudo isso e muito mais você vai ficar sabendo a partir das 7h30 da manhã no Conexão Esportiva. 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Às 6h30 é hora de acordar, criançada, não é isso? Então vamos acordar. Alô, criançada do meu Brasil. Alô, meu Bruguelo. Meu Bruguelinho. Mais um dia de aula, hein? Alô, mamãe. Alô, papai. Alô, vovó.

Bora, criançada do meu Brasil. Hoje é quinta-feira, mais um dia de aula.

0: Pois é, legal estudar, mas brincar também é bom. As duas coisas são boas, hein, gente? Que Deus abençoe todas as crianças do meu Brasil e do mundo inteiro. 6h32.
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0: Seis e trinta e sete.
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0: É a violência na cidade que não para.
7: Violência na cidade. Brother, tanta criminalidade.
0: Vai colocando criminalidade nisso aí.
7: Tanta violência na cidade.
0: Polícia Federal, Polícia Rodoviária Federal apreende mais de 10 quilos de super maconha. durante fiscalização na BR-232.

Onde? Em quatro estados. Polícia Federal e CGU deflagram operação contra suspeita de fraude em contratos públicos. Homem, isso se a gente pode chamar de homem, hein, gente? É preso suspeito de tentar estuprar mulher. Uma idosa de 75 anos em via pública em Cupira.

0: Detalhes sobre foragido da justiça é preso pela polícia da Mata Sul. Mas antes de eu acionar aqui os nossos repórteres, deixa eu falar com você, meu amigo e minha amiga. 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Nogueira Júnior, repórter Olho Vivo, vem aí com os destaques da polícia. Bom dia para você, Nogueira.
1: Bom dia, Mauri, e a todos que acompanham a Rádio Atual FM. Em destaques em casos de polícia, nós iremos falar de um homem com mandado de prisão por homicídio que foi preso pela polícia militar em Chechel, na Mata Sul do estado. Já um jovem de 18 anos, que estava desaparecido há uma semana, ele foi encontrado morto em uma área de mata no Recife. A polícia investiga o caso. Nós também iremos falar de uma mulher que foi esfaqueada na perna pelo companheiro em Águas Belas. A polícia conseguiu agir rápido e prestou socorro à vítima. Mas agora a gente começa os casos de polícia falando da prisão de um homem que estaria foragido da justiça. Estava com mandado de prisão em aberto. O Givaldo Santos da Silva, de 29 anos de idade. Ele é acusado de ter praticado homicídio no município de Chechel, na Mata Sul de Pernambuco. Ele foi localizado na Praça dos Três Poderes, onde acabou sendo detido pelos policiais durante o cumprimento da ordem judicial. Segundo as informações repassadas pela Polícia Militar, o mandado de prisão estava em aberto e desfavor do homem por um processo relacionado à morte de Alexandro Pontes Damasceno, registrada em Chechel. Após a captura, Givaldo Santos foi conduzido à Delegacia de Polícia Civil Local, juntamente com as informações referentes ao mandado, para adoção das medidas legais cabíveis. Ele vai passar por audiência de custódia e fica agora à disposição da Justiça. E daqui a pouquinho a gente volta para falar de um jovem de 18 anos que estava desaparecido há uma semana e foi encontrado morto em uma área de mata no Recife. 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
0: Pois é, Nogueira Júnior, daqui a pouco vem com outros destaques em casos de polícia. Homem é preso suspeito de tentar estuprar a idosa de 75 anos em via pública lá em Cupira, Keira Paulino. Como foi isso? Bom dia.
2: Bom dia, Mauri Júnior. Bom dia aos ouvintes do Cidade em Ação. Isso mesmo, Mauri. Esse homem de 25 anos, ele foi detido em flagrante em Cupira. Ele é suspeito de tentar estuprar essa idosa de 75 anos em uma via pública no centro da cidade. Segundo a Polícia Civil, o homem, ele derrubou a vítima no chão e tentou praticar ato libidinoso contra ela. Imagens de câmeras de segurança registraram a ação e devem auxiliar nas investigações. De acordo com a polícia, o suspeito agarrou a idosa e a derrubou no chão. Ao perceber a aproximação de moradores, ele ainda teria tentado fazer parecer que a mulher havia caído sozinha. Segundo o delegado Paulo Matos, a vítima não conhecia o suspeito. Após o crime, policiais realizaram diligências e conseguiram localizar o homem, que foi levado à delegacia de Cupira para adoção das medidas legais. A ocorrência foi registrada pela Polícia Civil de Pernambuco por meio da delegacia de Cupira. O homem foi autuado em flagrante e permanece à disposição da justiça, aguardando a realização da audiência de custódia. A audiência de custódia está prevista para ocorrer hoje, segundo o delegado Paulo Matos. Na ocasião, o judiciário deverá analisar as formalidades do flagrante e se estão preenchidos os requisitos para a conversão da prisão em flagrante em prisão preventiva. E daqui a pouco, Mauri, eu volto para falar que um homem é assassinado a tiros na manhã de quarta-feira em Vicência. 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
0: Depois da Keila Paulino, vou trazer daqui a pouco ele, Nevaldo Pereira, com o balanço das últimas 24 horas. 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Ele, Nivaldo Pereira, balanço das últimas 24 horas em Pernambuco.
3: Registrados 8 homicídios nessa quarta-feira em Pernambuco, sendo 2 crimes no interior e 6 no Grande Recife. São 182 assassinatos neste mês de agosto. Este ano, de janeiro até agora, mataram no estado 1.820 pessoas. Em primavera, na zona da Mata Sul, aconteceu um confronto entre 2 suspeitos e policiais militares no bairro Tangará. Natanael Félix de Barros Nascimento, de 27 anos, e João Gabriel Batista dos Santos, de 19, foram baleados e morreram em uma unidade hospitalar. Com a dupla, os policiais apreenderam uma espingarda, um facão, 2 celulares, 30 pedras de crack e uma moto. Em Floresta, no Sertão, uma mulher grávida morreu após o tombamento de um carro na estrada da beira do rio, zona rural do município. Poliana Beatriz Oliveira, de 34 anos, estava no banco do passageiro de uma caminhonete estrada. O motorista ficou ferido e foi socorrido para o hospital local. A vítima fatal deixou 4 filhos. De Caruaru, Elenivaldo Pereira.
0: Obrigado, Elenivaldo Pereira, pelas informações e um ótimo trabalho para você. Desta quinta-feira, 6h46.
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0: São 6h48.
8: Mauri Júnior.
0: Vou de casa, bom dia pra você que acordou agora, meu amigo e minha amiga, pedindo licença. E que Deus abençoe o seu dia, e que seu dia seja repleto de muita paz, muita luz e proteção divina, gente, do proteção divina. Oremos que tudo vai dar certo esse dia maravilhoso, né, céu aberto, quinta-feira. Eu desejo aqui paz e luz e proteção para todo mundo.
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0: E daqui a pouco vamos ouvir o povo, porque aqui o povo tem vez e voz.
9: Então deixa.
0: Mas aqui a gente deixa o povo falar. Quem foi que disse que a gente não deixa o povo falar, hein?
9: O povo falar o que é que tem.
0: Agora o que é que tem? Muita bronca na cidade.
9: Então deixa.
0: Muita bronca nesse país chamado Brasil. Tem que consertar, né, gente? É, rapaz, as eleições vêm aí. E vocês têm que ficar de olho nos caras que vão lá pro Congresso também, hein? É porque lá no Congresso, lá na capital dos três poderes, é onde vota, né? Onde a votação. Quando a votação, né? Lá é vota em tudo, né? Nem tudo na vida, né? Pra eles a votação é no calar da noite, é rápido. Pro povo é uma demora da morrinha. Mas o povo tem que ficar atento, porque as eleições estão aí, é todo mundo querendo, né, o seu voto. Aí aparece o bonzinho aqui, outro acolá, né? Prometendo o céu e a terra. Mas tenha muito cuidado, viu? Muito cuidado. É político que promete e não cumpre, não merece o seu voto. Político que cumpre, que promete e não cumpre, não merece o voto da gente, tá legal? Então vamos ficar atentos, gente. Vamos aprender a votar. Não venda o seu voto, porque o voto tem as suas consequências. Tá bom? Porque aqui o povo fala mesmo. Então se você ainda não enviou sua mensagem de texto, seu áudio, envie agora para o 3526-4083, 3526-4083. Esse é o nosso WhatsApp. Mas é importante dizer o nome da rua, do bairro, como também da sua cidade. Tem que, e crie coragem para denunciar. Mas coragem mesmo para denunciar. Porque a gente tá aqui para que você denuncie. Mas denuncie mesmo. 6h52.
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0: Falar sobre meta. Acordo dos Estados Unidos limite acesso de adolescentes às redes sociais. Então,

0: Estados Unidos vão ter limite diário de 2 horas de uso, além de bloqueio de acesso durante a madrugada. Essas medidas são fruto de uma negociação entre a Meta, que controla as duas plataformas, Estados Americanos e a Justiça dos Estados Unidos. O acordo foi aprovado nesta quarta-feira pela juíza Yvonne Gonzalez Roger, que acompanha o processo. Segundo os especialistas, essa é uma das maiores negociações já fechadas por uma empresa de tecnologia no país e encerra um processo bilionário movido por 29 estados. A acusação contra as plataformas era de incentivo ao uso excessivo das redes sociais por adolescentes e de danos a jovens usuários. Pela decisão da justiça, a Meta vai pagar US$16,680 bilhões, quase 87 bilhões de reais, para pôr fim à ação. O litígio teve início em 2023, mas só começou a ser julgado no dia 18 de agosto. Apesar de ter aceitado pagar as multas, a Meta não reconheceu ter cometido irregularidades. Além das penalidades, a empresa se comprometeu a mudar como adolescentes usam suas plataformas. As contas de menores de 18 anos passam a ter limite diário de 2 horas, que só pode ser liberado pelos pais, e bloqueio de acesso entre meia-noite e 6 da manhã. A Meta também terá que remover perfis de crianças com menos de 13 anos e responder rapidamente a denúncias de conteúdo prejudicial feitas por adolescentes. Califórnia, Illinois, Novo México e o Distrito de Colômbia moviam ações separadas que também foram encerradas. Elas estavam ligadas ao escândalo da Cambridge Analytica sobre o uso indevido de dados de usuários do Facebook para campanhas políticas nos Estados Unidos. Os 3 estados, mais o Distrito de Colômbia, vão receber quase US$460 milhões. Mesmo com o acordo, a Meta segue enfrentando outros processos nos Estados Unidos por acusações semelhantes. Da Rádio Nacional em Brasília, Pedro Lacerda.
1: Pois é, tá esse limite aí dos Estados Unidos, e tomara que a gente tá vivendo no mundo, né, globalizado, no mundo que a tecnologia ela vem avançando cada dia. Aliás, todos os dias, sem duvidar, né? Vocês que têm esse telefonezinho que tem uma maçã, é da Apple, né? É da Apple. Aí você compra um... é o 15, né? Eu mesmo não tenho. Eu não tenho condições de comprar um telefone da Apple, né? Não vou dar. Eu prefiro desse aqui da China mesmo. É pouco, né? Sei lá, é Xiaomi... Entendeu? Aí você compra um 15, quando é amanhã, já surge o 16. Aí o cara, eu quero um 16. Aí aparece, eu vou trocar pelo 17. Vem o 18. Aí vem o 18, né? Quem tem condições, não tem, eu não tenho aqui nada para dizer. Se você tem condições de comprar um 18, 20, 21, 22, é problema seu. Sabe? Agora eu acho que não vale, não. O valor é absurdo, gente. Aí tecnologia, aí tem esses jogos que vem acabando com a população, com a família também, essas bets, esses jogos online. Por exemplo, um jovem perdeu R$500 mil vendo uma matéria, e ele, para acabar, aliás, acabou com o que ele tinha, seus R$500 mil. E agora está vendendo café no semáforo, né? E tomara que Deus cure a mente dele, né? Porque quanto mais você joga, parece que é uma doença, é uma febre. E a gente tem que... pessoas que têm filhos ou parentes viciados nesse tipo de jogo, tem que orar muito, hein? Tem que passar pela mão de um psicólogo. O SUS já tem aí já tratamento para pessoas que queiram sair disso. Pessoas que também são viciadas em cigarro, do alcoolismo. Porque não vale a pena, gente. Não vale a pena. 6:57. Vamos falar de coisa boa, falar de economia, falar de preços baixos e de qualidade, não é isso, Keila?
2: Isso mesmo, Mauri. 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
1: Pois é, muito mais Mercadinho. São 6h58. Deixa eu chamar aqui mais uma matéria. Chamar aqui o Alan Barbosa, fazer conexão mais uma vez Brasília. Agora é a vez do Alan Barbosa para falar, meus amigos, de terremoto que pode ser causa de avalanche gigante do Nepal.
2: Ainda não há certeza sobre o que provocou a avalanche gigantesca no Nepal, mas um terremoto de magnitude 4,4 está entre as possibilidades. Em 2026, o mundo já registrou 10 terremotos com magnitude 7 ou superior. Os mais próximos do Brasil, e trágicos, aconteceram na Venezuela e Colômbia. A média anual é de 16 sismos acima da magnitude 7 no mundo. Pesquisador do Serviço Geológico do Brasil, Júlio Lana, afirma que é necessário mais dados para afirmar que a série de terremotos deste ano foge do padrão.
3: É uma situação que não acontece corriqueiramente, né? Não é alguma coisa que a gente vai provavelmente ver todos os anos, né? Uma quantidade grande de fenômeno num espaço tão curto de tempo. Mas para afirmar categoricamente com rigor científico o tema, né, merece, seria necessário um levantamento muito mais profundo, né, com coleta de dados, né? Mas realmente é algo que chama a atenção, não é comum vermos tantos terremotos de alta magnitude acontecendo com grande frequência em partes diferentes do planeta.
2: A quantidade de sismos anuais pode excepcionalmente fugir da média, para mais ou para menos. Em 2010, foram 23 contra 6 em 1989. O terremoto de magnitude 4,4 no Nepal teve epicentro a 10 quilômetros de profundidade. As mudanças climáticas também têm afetado a cadeia de montanhas geladas na cordilheira do Himalaia. O desprendimento de uma geleira, possivelmente por conta do terremoto, provocou uma imensa avalanche de lama, gelo e rochas. Diante da quantidade de tremores neste ano, Júlio Lana tranquiliza os brasileiros quanto a possíveis terremotos no país.
3: Cientificamente falando, o Brasil ele tem sim registro de sismo, mas são sismos, via de regra, com baixa magnitude, né? É muito pouco provável que o Brasil sofra consequências tão grandes quanto as verificadas no Nepal e em outras regiões do mundo, associadas a sismos, né, a terremotos. Isso porque o Brasil, ele fundamentalmente está incluído no centro de uma placa tectônica, né? E os terremotos, eles são mais comuns nos limites, nas bordas dessas placas tectônicas.
2: Até o início da noite desta quarta-feira, o Nepal contabilizava 160 mortos e mais de 840 desaparecidos. A avalanche gigante destruiu vilarejos inteiros na região. É o maior desastre no Nepal nos últimos 10 anos. Agência Rádio Web de Brasília, Alan Barbosa.
1: Obrigado, Alan Barbosa, e pelas informações. São 7h. 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
4: Aqui a notícia não para.
1: Não para. Pernambuco lidera crescimento da atividade econômica do Nordeste e do primeiro semestre.
5: Pernambuco liderou o avanço da atividade econômica no Nordeste no primeiro semestre de 2026. De acordo com dados do Banco Central, entre janeiro e junho, a economia pernambucana cresceu 4,47% em relação ao mesmo período de 2025, registrando o terceiro melhor desempenho entre as 17 unidades da federação acompanhadas pela instituição. Enquanto o Brasil cresceu 1,52% no período, o Nordeste registrou alta de 2,38%. No acumulado de 12 meses, entre julho de 2025 e junho de 2026, Pernambuco também apresentou o melhor resultado entre os estados nordestinos acompanhados pelo Banco Central. Da agência Rádio Sei de Notícias, Ana Júlia Duarte.
1: Obrigado, Ana Júlia Duarte, pelas informações. Um ótimo trabalho para você. 7h04, vamos para a segunda hora do programa.

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7: Sete horas e nove minutos. Ó, deixa eu mandar alô aqui pros amigos. É Cosme do Trevo do Galeto. Alô, Cosme do Trevo do Galeto. É gente da melhor qualidade. Júnior Lorena, aquele abraço forte. Bill da Morep. Alô, seu Bill da Morep. Peneira Construtor. Também quero aproveitar e mandar um abraço aqui para o também o Júnior Lorena, Bilda Morep, Dr. Francisco Júnior, gente da melhor qualidade, gente do bem. Um abraço aí para o Dr. Francisco Júnior, para o Peneira Construtor, Júnior Lorena, Bilda Morep, Cosme do Trevo do Galeto, são pessoas da melhor qualidade. Obrigado aí pelo carinho da audiência de todos vocês. 7 horas e 10 minutos, daqui a pouco vamos ouvir o povo, porque aqui o povo fala mesmo, hein?
8: O povo fala, então.
7: Mas aqui a gente deixa o povo falar.
8: Deixa o povo falar o que é que tem.
7: Agora, o que é que tem? Muita bronca na cidade, muita bronca nesse país chamado Brasil. Então vai lá, meu amigo ou minha amiga, se você ainda não enviou sua mensagem de texto, áudio, envia agora mesmo para o nosso WhatsApp, que é o 3526-4083, porque aqui você tem vez e voz.
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7: Manchetes dos principais jornais do Brasil. com Keila Paulino, que começa pelo Correio Brasiliense. E o que tem para na primeira capa, hein, Keila?
0: Destruição, mortes e um rio de lama em tragédia no Nepal. Acordo para turbinar as pautas do Planalto. Recuperação do BRB, Fux manda os depósitos do TJ Bahia. Empréstimo não sacrifica o GDF. TSE perto de julgar uso da inteligência artificial. Big Techs estão sob pressão. Habib's eleva a crise no varejo. Gratificação do TC Distrito Federal trava no Supremo.
7: Em nome das óticas Mercadótica, o que tem na primeira capa da Folha de São Paulo, hein, querido?
0: Onda de lama deixa centenas de mortos no Nepal. Meta aceita pagar 17 bilhões de reais de multas nos Estados Unidos por redes sociais viciantes. Assessora diz que Flávio terá regra fiscal, mas não detalha cortes. Em Sabatina, é o Mano de Freitas acusa Ciro de traição. Tribunal de Justiça barra mudanças em zoneamento de São Paulo. FDA aprova remédio para câncer de pâncreas avançado. Lula, Mota e Alcolumbre acerta avanço da 6x1 e da taxa das blusinhas. Lobista pressionou Lulinha para tentar negócio, afirma a Polícia Federal.
7: Em nome da Meridional Autocentro, o que tem na primeira capa do Estado de São Paulo, Kida?
0: Após pacto com Lula, Congresso destrava a MP das blusinhas e 6x1 antes da eleição. Meta vai pagar 17 bilhões nos Estados Unidos em ação sobre vício de jovens. Avalanche de lama no Nepal. Transformação urbana e tecnologia se destacam entre os premiados. Prévia da inflação IPCA 15 tem queda de 0,4% em agosto. Energia contribuiu. Estados Unidos aprovam novo medicamento para combater câncer de pâncreas.
7: Em nome do Muito Mais Mercadinhos, o que tem na primeira capa do Globo Rio de Janeiro?
0: Processada por viciar jovens, Meta vai pagar multa bilionária e mudar redes sociais nos Estados Unidos. Caiado critica clã Bolsonaro, mas defende anistia 8 de janeiro e não detalha ajuste fiscal. Mega avalanche atingem o Nepal. CEOs de bancos vem urgência absoluta fiscal. Com alívio na conta de luz, IPCA 15 registra deflação. Governo acena com gastos obrigatórios abaixo do arcabouço. Habib's é mais uma empresa a passar por recuperação judicial. Renan apresenta propostas radicais de segurança e defesa e quer reforma da Previdência. Nova droga dobra a sobrevida de pacientes com câncer de pâncreas. No Nordeste, Flávio modula tom contra Lula e busca desiludidos.
7: São 7 horas e 14 minutos, vamos para os jornais de Pernambuco. O que tem na primeira capa do Diário de Pernambuco, hein, Kida?
0: O Diário de Pernambuco não atualizou a sua capa.
7: Então, em nome da Eletrolau, o que tem na primeira capa da Folha de Pernambuco?
0: O que se sabe sobre a tragédia no Nepal? Mais de 290 prédios caixão serão demolidos na região metropolitana do Recife. Ponto sem retorno estreia nos cinemas. Inflação volta a ficar abaixo da meta após 3 meses. Com Barleta, Esporte lança programa Torcedor Nota 10.
7: E para a gente finalizar, em nome do cartão de todos, o que tem na primeira capa do Jornal do Comércio?
0: Marília diz ser contra a autonomia do Banco Central e impeachment no STF. Lula pactua votações de interesse do governo antes das eleições. João fala em gabinete do ódio, Raquel rebate e aponta velhas práticas do PSB. Ministro da Educação defende novo foco do IDEB e expansão do tempo integral. Meta pagará 18 bilhões nos Estados Unidos. Brasil também processa a rede Discovery. Colapso de geleira pode ter provocado enxurrada mortal no Nepal.
7: Muito bem, mandou bem, que ainda são 7 horas e 16 minutos.
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7: Sete horas e 19 minutos.
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7: É a violência na cidade que não para.
16: Violência na cidade.
7: E vai colocando criminalidade disso aí.
16: Tanta violência na cidade. Oh, oh.
7: Nogueira Júnior nos traz agora, meus amigos e minhas amigas, a respeito de um jovem que estava desaparecido, encontrado morto em área de mata do Recife.
17: Pois é, Mauri, um final muito trágico para o desaparecimento desse jovem de 18 anos, que estava aí, a família estava à sua procura há cerca de uma semana. Ele foi encontrado morto na tarde desta terça-feira em uma área de mata no bairro da Várzea, na zona oeste do Recife. A vítima foi Lucas Carvalho Palmeira da Silva. E de acordo com a polícia, Lucas havia sido visto pela última vez aproximadamente uma semana antes, quando saiu de casa para encontrar a namorada. Desde então, familiares buscavam informações sobre o paradeiro do jovem. O corpo dele foi encontrado em uma área de mata, mas as circunstâncias da morte ainda não foram esclarecidas totalmente. Após os primeiros levantamentos periciais, o cadáver foi encaminhado ao Instituto de Medicina Legal no Recife. A Polícia Civil, Mori, ficará a cargo da investigação para poder entender o que de fato aconteceu com o jovem Lucas Carvalho Palmeira da Silva. As investigações seguem e a Polícia Civil pede que quem tiver informações entre em contato através do Disque Denúncia 3421-9595. E daqui a pouco a gente volta com mais casos de polícia dentro do programa Cidade em Ação. 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
7: Pois é, não é brincadeira não. E por falar em violência, um homem ele foi assassinado a tiros na cidade de Vicência. Quem é, Paulino?
0: Isso mesmo, Mauri. Esse homem, ele é identificado como Ediel Antônio da Silva, de 46 anos. Ele é conhecido como Diel Locutor. Ele foi assassinado a tiros por trás do Jacuazão, nas proximidades do posto de saúde da comunidade cristã em Vicência, na zona da Mata Norte de Pernambuco. Diel atuava como locutor de lojas e também trabalhava no transporte alternativo de passageiros. Ele realizava o itinerário Vicência-Nazaré da Mata. Ele era morador da comunidade Campina Verde, onde vivia com a família. Até o momento, não há informações oficiais sobre a autoria ou a motivação do homicídio. As circunstâncias do crime deverão ser investigadas pelas autoridades competentes. 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
7: Pois é, a violência daqui a pouco. O Nogueira Júnior vem com os destaques, com o balanço do Complexo Policial da Cidade da Vitória e também das áreas do 21º Batalhão. Deixa eu aproveitar aqui e mandar um abraço para o Veinho e Mido Barbeiro. Alô, Veinho! Alô, Veinho! Mido Barbeiro aí em Santana. São gente da gente da melhor qualidade. O Veinho é gente do bem. O Mido Barbeiro também, gente do bem. Alô, Dona Zezé, que tem mais de 100 anos, né, Dona Zezé? Todos os dias ligado na Atual FM. Um beijo do coração para Dona Zezé. Que Deus abençoe, que Deus dê mais, muito mais 100 anos pela frente, né? Ela tem mais de 100 anos de idade. Pois é, Dona Zezé, que é gente da melhor qualidade, gente do bem. Um abraço para a senhora, que Deus abençoe a senhora e toda a sua família. Ela que é sogra do marchante Muriçoca, ou é Mosquito, meu Deus? Mosquito e Muriçoca é a mesma coisa, né? Pronto, Dona Zezé, um beijo do coração. Alô, Veinho, alô, Mido Barbeiro. Obrigado, meu querido, pelo carinho da audiência que vocês nos dão todos os dias. E a gente fica super feliz da vida em poder compartilhar essa alegria com todos vocês.
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7: 7:24. 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
1: 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Mas aqui o povo fala mesmo. Bom dia, quem me ouve?
2: Bom dia, Maurinho. Eu gostaria que você fizesse um apelo aqui. É sobre aqui, na segunda travessa contra o Américo Vasco, Maurinho, que a gente tá sem água, não tá chegando água de jeito nenhum. Quando chega é fraca, chega num dia de manhã, no mesmo dia vai embora. Na parte de baixo da rua chega, mas pra gente, a gente tá sem água. Os moradores aqui tudo comprando água, tá horrível, água fraca, fraca. Não tá chegando de jeito nenhum, não sei o que é que tá acontecendo. Faz um apelo aí na segunda travessa contra o Américo Vasco, aqui por trás da Nova Vitória. Obrigado e bom dia.
1: Pois é, por trás da Nova Vitória, na segunda travessa contra o Américo Vasco, esta senhora, ela faz o apelo aqui a Compesa, porque a água tá fraca demais, não tá, chega água, mas não chega para Nova Vitória, hein, gente? Vocês aí da Compesa, o senhor gerente, avisar o gerente da Compesa que da segunda travessa Conde Américo Vasco, a água tá tão fraca que tem casa que tem água e outras não tem, nem sequer tá pingando. Então, com a palavra, a Compesa. Sua denúncia foi feita, viu, senhora? Vamos ouvir mais um, porque aqui o povo fala mesmo. Bom dia.
3: Bom dia. A água aqui na Manuel Borba chegou água ontem de tarde. Ainda não enchi uma caixa de água. Nem a descarga, a água enche. Nunca mais que a descarga aqui ficou cheia. Tá? É sempre usando balde no banheiro, porque a água não sobe. A água chega no lavador de roupa bem fraquinha. Na pia da cozinha não chega. E a gente tá aqui sem água, viu? Um monte de roupa para lavar. E essa situação, ou esse povo vai descobrir o que é isso, se há algum defeito na encanação que a água não chega forte, só chega no começo da rua, ou esse manobrista tem que abrir a torneira toda para chegar água para todo mundo, porque isso é um, deixa a gente até estressada. A gente às vezes tem que resolver umas coisas, não pode ficar preso, não, porque vai chegar água, vai chegar água, vai chegar água, a gente não faz nada, fica estressada, viu, com a situação. Tem que ver o que é que está acontecendo com essa água. Ou abre a torneira toda, ou bota a gente na rua para ver o que é que está acontecendo.
1: Meu amigo, que situação estamos vivendo aqui na cidade da Vitória, um pesadelo por água. Tá esta senhora na Manuel Borba, a água é tão fraca que não consegue bombear para a caixa de descarga. Para vocês terem ideia. Tem algo errado, o motor será que queimou? Porque essa pressão de água, com certeza, é a base de motor, né? Que situação estamos vivendo? É da cidade da Vitória de Santo Antônio, não chega ninguém para socorrer a população. Mas é tão fraco, estão mandando vídeo aqui para mim, porque se a água não chega na descarga, como é que vai chegar na caixa d'água, que ela fica lá em cima? Será que essa senhora tem que tirar a caixa d'água, colocar no chão? Também não vai chegar, porque não está chegando água na descarga. Porque o quê? Da bacia para a descarga dá o quê? Mais ou menos 1 metro. Ou 85 centímetros. Se não está chegando água, tem algo errado aí na Manuel Borba. Em tantos outros bairros da cidade da Vitória de Santo Antão. Eu peço aqui, por gentileza, ao senhor gerente da Compesa, para mandar uma equipe, para mandar uma nota aqui para a rádio, para dizer o que é que está acontecendo, porque o povo, a população quer saber o motivo dessa falta de água no município da Vitória. Já se falaram tanto em reservatório, fizeram reservatório, mexeram de um lado e do outro, fizeram lá uma inadeira de pedra. Antes não era assim, minha gente. E Deus tem mando água com abundância. Água com abundância. Agora, está faltando. Está faltando mão de obra pelo andar da carruagem, porque o que tem de cano estourado na cidade, cano estourado, daria para abastecer 2, 3, 4 bairros da água que é desperdiçada por dia em Vitória de Santo Antão. Isso aqui eu não estou inventando não, gente. Porque eu procuro me informar com pessoas mesmo, ter dentro de pessoas que conhecem o sistema de abastecimento da cidade da Vitória. Está faltando vontade, está faltando um empurrãozinho. Mas não é para deixar de, para depois das eleições, não. Porque isso é uma lástima. E outra coisa que deixa a gente aborrecido é que a gente paga a conta de água e não tem água. Esta senhora está aí com a mão na cabeça, não sabe mais o que fazer. Dinheiro, o dinheiro curto. Você já paga a conta de água e depois tem que comprar um carro. Aí nem tem condições de comprar um carro pipa, comprar uma bombona daquela. O dinheiro não é fácil, não é fácil. Não está fácil ganhar dinheiro. Dinheiro curto. E quem é assalariado aqui, né, que tem um salário, meu Deus do céu, faz milagre. Tem gente que faz milagre com salário mínimo, gente. Mas são pessoas honestas. São pessoas que quando chega a continha já vai e paga. Aí não chega a água, é para deixar você revoltado. Que país é esse? Estamos vivendo no mundo globalizado, tecnologia avançada, tudo isso e muito mais. E parece que a gente está voltando aos anos 75, 78, que a gente carregava água na cabeça com a lata, com um... É, naquela época era uma lata. Ou então aquele negocinho de barro, né? Como é o nome daquele negócio? Jarra não, um potezinho de água dentro da cabeça. Era os morrinhos lá descendo ali da ladeira de pedra, de boa sorte. Com aqueles... eu me esqueci o nomezinho que dá. Que eles carregavam água. É feito de madeira. Você que está me ouvindo, aí depois aí envia pra gente o nome, eu esqueci o nomezinho. É uma bombonazinha de madeira que eles carregavam no caçoar, no burrinho. Eu me lembro muito bem que meu papai comprava água. Era seu Horácio, meu Deus. Lá de Água de Boa Sorte. Era um sacrifício e terminou eu. Comecei a cavar um poço. Comecei junto com meu pai, e muita gente passava, isso vai dar água não, não vai dar água não, não vai dar água não. E a gente, com muita fé, porque eu sempre tive fé. Com 10 metros deu água, gente. Foi uma benção de Deus. E muita gente, isso vai dar água, vai para aí cavando, não vai dar não, seu Bal. Você está perdendo tempo, vai dar água não. Mas com fé, com fé, com fé. Com 10 metros deu água e tem água até lá, até hoje. Que serve até para a população. Aí foi lá, meu irmão foi lá, depois de tudo. Até bateu, até um acidente que meu irmão caiu do poço, eu consegui tirar meu irmão. Foi um milagre. Mas tem água até hoje. Na casa da minha mãe, que meu pai foi embora. Dos meus irmãos. É ter fé. Agora, o que está acontecendo aqui, Vitória, é uma falta de respeito com a população. É por isso que eu digo aqui todos os dias, gente, na hora de votar, procure votar em pessoas que é comprometida com a população. Porque passa ano mais anos, passa governo, sai governo, entra governo e continua a mesma. Eu não vou dizer palhaçada não, a mesma bronca. É por falta de água no município da Vitória. Isso é um absurdo. O que estão fazendo é com a população vitoriense. Vamos ouvir mais um, bom dia.
4: Bom dia, Rádio Atual FM. Meu nome é Joana e moro no bairro Belo Horizonte, atrás do Antigo Carneirão, na principal. Gostaria, por gentileza, de pedir a ajuda de vocês para que divulgasse a situação de um esgoto que está aberto aqui há mais de 2 meses. O cheiro está muito, muito insuportável. Tem muito, muito mosquito e está ficando cada vez mais pior. Nossas casas estão cheias de mosquito por conta desse esgoto, né? Já procuramos a prefeitura e a Compesa, mas até agora ninguém resolve. Um fica passando a responsabilidade um para o outro, enquanto nós, moradores, continuamos sofrendo, né? Com o mau cheiro, as condições, é péssimo. Além disso, o poste de iluminação, ele também está apagado, a luz está queimada. E até o momento ninguém veio trocar, a prefeitura nem aqui veio. Aí pedimos para que vocês pudessem anunciar essa situação, né? Porque o cheiro está muito insuportável e a gente não está, de jeito nenhum, aguentando mais, né? E está uma situação de abandono. Então, eu gostaria que vocês pudessem prestar uma ajuda a gente, porque está horrível a situação.
1: Obrigada. Tá. E pelo que eu estou vendo aqui do vídeo, é o mesmo de ontem que um outro cidadão enviou, que é de responsabilidade da prefeitura. Onde tem essa caixa? Não é caixa, é uma caixa feita de concreto em cima de... é próximo a uma calçada. E tem um cano de 100 que todo esgoto, ela está correndo de céu aberto no calçamento. É fazer o calçamento e não faz o saneamento. Então não adianta. E além disso, esse poste, tem um poste encostado com lâmpada apagada. E lixo. Parece até que não tem coletor de lixo para recolher o lixo aí do bairro do loteamento Belo Horizonte, que fica por trás do Carneirão, por trás aí do presídio. Ela disse que fica na parte de baixo, da principal, do loteamento Belo Horizonte. Gente, é de fazer dó. Olha, eu desejava aqui uma carreata aí dos políticos, porque com certeza... quem iria acompanhar, porque geralmente eles ficam em cima de um carro, né? Mas os abestalhados ficam embaixo. E com certeza iam se melar de lama. É? Isso é um absurdo, gente. Pois é, a gente vai... Porque vão para a Compesa... Mas pelo que eu estou vendo, é de responsabilidade da prefeitura. Porque se não tem saneamento, é de responsabilidade da Prefeitura Municipal da Vitória. Mas mesmo assim, a gente vai fazer aqui um apelo à Compesa para que possa estancar esse esgoto, desentupir esse esgoto. Mal feito, hein? Na rua, né, Keila? Você vendo que essa caixa de esgoto, ela está aberta em cima, encostada a uma calçada, e o cano de 100... ele em direção ao meu fio, que é a guia, o meu fio. É lamentável, loteamento Belo Horizonte, na última rua da principal, na última rua da principal da Belo Horizonte. Eu gostaria que a senhora pudesse mandar um endereço aí, escrito direitinho, algum ponto de referência, para ver se os amigos da Compesa possam dar uma ajuda aí a vocês. Mesmo sabendo que não é de responsabilidade da Compesa. Eu tenho certeza que não é de responsabilidade da Compesa, e sim do poder público. Vamos ouvir mais um, porque aqui o povo fala mesmo. Bom dia.
5: Bom dia, Mauri. Estava chegando água na parte de baixo da quarta travessa, bem fraquinha. Agora nem na quarta, nem na quinta, nem em canto nenhum. Está um caso sério aí, essa água aqui do bairro de Águas Brancas. Está um caso sério mesmo. A gente não sabe mais o que fazer, porque ninguém aqui tem água na quinta travessa, nem na quarta. E a água chegando na parte de baixo, continua chegando água na parte de baixo, bem fraquinha, gente. Isso não pode estar acontecendo, não. Todos os bairros sem água, quando liga, um pega, outro não pega. A situação está cada vez pior.
1: Cada vez pior. Aí chega a água do bairro de Água Branca, mas não chega para todos. E essa senhora nos liga quase todos os dias, hein, gente? É um pesadelo para ela e para tantos outros moradores de Água Branca. Falta de respeito, eu peço aqui mais uma vez ao diretor da Compesa É para liberar água com pressão. O problema é o que está acontecendo. Por isso eu queria é que alguém da assessoria e da Compesa de Vitória pudesse nos enviar uma nota. O motivo de chegar água num bairro e não chegar água para todos. Porque a água está chegando fraca, senhor diretor. Senhor gerente da Compesa, gostaria de saber, e a população. A população merece uma resposta. Não pode estar nesse pesadelo como estamos vivendo. E vivendo esse pesadelo por falta de água no município da Vitória, Santo Antão. Sua denúncia foi feita. Vamos ouvir mais um. Bom dia.
2: Bom dia, meu amado. Eu estou querendo fazer uma reclamação sobre os homens que pegam os lixos. Porque aqui no Amparo, se botar o lixo de noite... De manhã amanhece aquele estendato de tudo quanto não presta nas portas das pessoas. Se a gente se acorda às 5h30, o lixo, os homens já têm passado, acho que um preguiça já tem passado. Isso não varra a rua, quinta rua mesmo. Eu estou falando da quinta rua. Isso não varra uma rua, o garim não passa. Antigamente passava, hoje não passa mais. Os garim passa lá na principal, não passa nos becos, a gente é quem varra as portas, tudo bem, mas no caso do lixo, eu não tenho como botar o lixo, que é muito lixo de frente da minha porta. De manhã, amanhece o stand-up, não tem uma pessoa que venha varrer. Agora, quando a gente se acorda 5 horas da manhã, 5h15, mais tardar, 5h30, já tem passado. Então tem que madrugar com o lixo na mão de manhã, porque o lixo fica todinho, viu? Eu quero fazer esse apelo, alocar a Luciano, seja quem for, que resolva isso aí. Mande passar mais tarde, porque não tem condições, pelo menos 6 horas, 6h30, porque o pessoal está acordado. Tem gente sair com bolsa para o lado de fora na mão e voltar com ela para dentro. Faça esse apelo aí, pelo amor de Deus, a prefeitura para resolver isso aí.
1: Aí é
2: fico grata pela sua atenção.
1: Ah, eu que agradeço. Aí é pura covardia. O coletor de lixo é passar de 5h30 da manhã para recolher lixo. Porque se coloca um dia antes, animais soltos é o que mais tem aqui em Vitória. Animais soltos, é pouco solto, é cavalo solto. E não tem uma punição. É para esses donos de animais em Vitória, Santo Antão. Olha, ainda bem que o povo está falando, ainda bem que é o povo que está falando, eu não estou inventando aqui não, hein? Ainda bem que o povo está falando, então encarregado aí da Locar e o senhor prefeito você para ver aí, para atender melhor a população, ver o horário, os dias, para recolher o lixo. Então tem que madrugar com o lixo na mão, para o carro passar e para pegar. Porque se deixar de frente da casa, os animais rasgam tudo. É o fim da picada, né? Deixa eu dar uma passadinha aqui no meu WhatsApp. No meu não, no WhatsApp da atual, que é o 3526-4083. Em relação a som alto, gente. Eu tô cansado de falar aqui a respeito de som alto. Som alto. Você pode perder o seu som. Bom dia, Mauri. Vê se eu posso fazer aqui e resumir o mais rápido possível. É porque eu estou recebendo aqui de moradores do Beco dos Borges. Beco dos Borges. E eu peço aqui, com todo carinho e respeito, ao proprietário do espetinho. Tem um cidadão que tem um espetinho no Beco dos Borges, com todo respeito e carinho. Eu peço ao cidadão que tem esse espetinho, ele precisa ganhar o seu pão de cada dia. Todo mundo merece. Agora, o cidadão que é proprietário desse espetinho, eu peço por gentileza que coloque o seu som, mas coloque o seu som baixo. Diz que o som é um barulho enorme, incomoda, vem incomodando os moradores ali do Beco dos Borges, próximo ao espetinho dele. Diz que é um barulho que vai até as 10 horas da manhã. Aliás, vai até as 10 horas da noite. Ele coloca no último volume, isso de acordo aqui com os moradores. A gente já não aguenta mais. Aí diz quando vai reclamar, aí acham ruim. Aí pede aqui ajuda. Então eu faço aqui um apelo ao cidadão que estiver me ouvindo. Eu não vou falar o nome, até por questão de respeito. Por questão de respeito, já que mandaram mensagem de texto, se alguém quiser enviar áudio, envie. Pode enviar. Muita gente não manda, às vezes com medo, para ninguém reconhecer. Eu tenho certeza que esse cidadão que tem esse espetinho é do bem. É só uma questão de diálogo. É chegar e conversar com ele numa boa, para ele colocar o sonzinho dele embaixo. Para ele, só para o pessoal que está tomando ali, comendo espetinho e tomando ali a sua cachaçinha, o seu refrigerante, baixinho, para não incomodar os moradores que moram próximo a esse espetinho. Porque tem gente que gosta de colocar o som para todo mundo ouvir. Não, poxa, nem todo mundo quer ouvir. Não é verdade? Eu mesmo eu coloco meu som, ninguém ouve, só eu mesmo. Eu não, eu odeio som alto. Pensa numa coisa, pra mim é pra gente estar bestalhado. É? E se colocasse música boa, é porque a música que coloca, coloca a música aí de corno, de caba que leva a gaia, que já recebeu gaia, né? As músicas que não vale a pena ouvir. Não é nesse caso não, desse cidadão não. Cidadão, eu tenho certeza que ele é do bem. E se houver um diálogo, se tiver me ouvindo, meu cidadão, baixe mesmo o seu som, deixe só para você ouvir ali o pessoal que está ali pertinho da não sei se é barraca, se é um carrinho de espetinho, mas que baixe o som. Caso esse cidadão que tem o espetinho aí do Beco dos Borges, se ele continuar com o som alto, com o volume na mais uma, na maior altura, é só ligar para a polícia, para o 21º Batalhão, se ele não respeitar os moradores aí do Beco dos Borges. Eu não quero que chegue nesta situação. A gente está aqui para que o cidadão ele possa, se alguém estiver ouvindo, se ele estiver ouvindo, que passe cercado numa boa, que a gente está aqui ajudando aqui os moradores do Beco dos Borges. Essa é a nossa função. Caso ele volte a colocar o som na maior altura, disque denúncia. 21º Batalhão, anote aí, vou dar até o número. 973-4076-18. Isso é para todo mundo. Denuncie, o sigilo é absoluto. O sigilo é absoluto. 973-4076-18. 973-4076-18. Vou repetir de novo. Isso é para todo mundo. 973-4076-18. Aí caso ele não atenda aí os moradores próximos ao espetinho, aí vocês mandam mensagem de texto, vocês mandam áudio, né? Olha, manda o nome da rua, o ponto de referência. Aí a polícia vai lá, ele vai passar pelo constrangimento, vai ser horrível. Eu não quero que isso aconteça de maneira alguma. É só questão de diálogo, os moradores chegam a pé, ó, rapaz, tá incomodando. A gente tem aqui um idoso, a gente não pode assistir uma televisão, a gente não pode conversar. Para que esse volume na maior altura? Numa boa, gente. Porque a gente estamos vivendo no mundo, eu não vou dizer nenhum mundo, as pessoas parecem que estão. A maioria das pessoas estão com a mente perturbada. E qualquer coisa, estão partindo para agressão. E por causa de som, muita gente foram parar na delegacia. Muitos foram embora para o outro lado da vida, perderam a vida por causa de som alto. Agora há pouco, semana passada, anunciava, né? É que um policial atirou em outro policial por causa de som alto. E eu peço aqui por gentileza ao cidadão, que eu sei que ele é do bem, que tem os petinhos do Beco dos Borges, que nos atenda aí os moradores, uma boa, que baixe o volume do seu som, da sua música, e venda seu espetinho. Que Deus abençoe o senhor e também os moradores. Vamos viver na paz, gente. Vamos viver na paz, porque a mente das pessoas, a maioria estão perturbada, muita gente está sofrendo aí com problemas mentais. E se a gente não se apegar com Deus, a coisa vai piorar mais ainda. Não é o mundo não, são as pessoas. Vamos ouvir mais um para a gente finalizar. Bom dia.
6: Senhor Mauri, bom dia. Senhor Mauri, estou mandando esse áudio aí para o senhor, porque a gente está aqui na mesma situação. Não chegou uma gota d'água da rua 4 a 6 aqui do Militrina. Mas todo dia tem água na parte de baixo, certo? Aí quer dizer, eu acho isso uma palhaçada, né? Porque esse, o reservatório tudo cheio e a gente numa situação dessa. Eu acho que é falta de respeito, né, que esse pessoal da Compesa tem à população vitoriense. É brincadeira um negócio desse, João.
1: Militina, né? É, eu poderia usar também esse mesmo tempo, é falta de respeito mesmo. Então cabe a Compesa, cabe às autoridades do município, junto com o presidente da Compesa, que era para Vitória viver, né? Eu não digo em cima da água, né? Mas que as pessoas pudessem pelo menos ter uma vez ou de 15 dias água, com 3 dias água direto. Mas aqui tem bairro que tem 2 meses, bairro que estão passando 2 meses sem água. Tá aí o bairro da Meritida, chega água, mas a água é fraca, chega água para uns e para outros não chegam. E aí? Onde é que está o defeito? É meu? O defeito é da população que paga, que a gente paga a conta de água?

0: pelo que foi feito aqui através da Atual e de moradores que frequentam a feira do bairro do Maués. O cidadão vende lá o seu comércio sem o som nas alturas, só para ele mesmo. Que bom, né? A gente fica feliz e agradece esse cidadão que estava com som alto lá na feira do bairro do Maués. Isso aí foi solucionado. Agora só não foi solucionado o problema dos veículos que estacionam de frente à feira, dificultando o pedestre passar. É porque só fica aquela parte da frente ali. Quem conhece a feira do bairro do Maués, Posto Beto, feira do Maués, aí todo mundo estaciona, a maioria estaciona os veículos ali e dificultam. Ele está dificultando bem melhor a passagem. Aí cabra a Getran. Aí o cidadão do perguntou: mas Mauri, tu acha que a Getran vai lá, ou lá no Lídia Queiroz, vai consertar agora o trânsito, vai botar em plena eleição? Aí eu não sei, porque não tem nada a ver, gente, uma coisa com outra. Porque tem que morar, tem que manter ordem na cidade. Tem que ter ordem na cidade. Quem tiver errado, tá errado. Quem tiver certo, com certeza não vai reclamar, vai? Às vezes a gente tá certo e acontece o que acontece. Não é verdade? Então, o agradecimento ao cidadão, que eu era para ter agradecido ontem, ao cidadão por ter baixado o som aí, ter tirado o som basicamente aí da feira do bairro do Maués. Parece que ele também tem um carrinho de espetinho, não sei, vendia lá a sua bebida, que venda a sua bebida, que venda seu espetinho, mas que o som fique lá embaixo, né? Porque ninguém é obrigado a ouvir som na maior altura. 7:55, daqui a pouco a gente traz outras denúncias. 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
1: São 7h58. Olha, está ocorrendo um protesto no quilômetro 86 da BR-101, em Comportes, na via local da rodovia, no sentido Recife. Então está ocorrendo, viu, meus amigos e minhas amigas, um protesto no quilômetro 86 da BR-101, em Comportes, na via local da rodovia, no sentido capital pernambucana. A população reclama que está há 20 dias sem água, ó. Aí protesto. A Polícia Rodoviária Federal está no local, hein? No local. No local desse protesto, a população reclama que está há 20 dias sem água. Então, está ocorrendo um protesto do quilômetro 86 da BR-101, em Comportas, da via local da rodovia, no sentido capital pernambucana. 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
1: Pois é, e aqui eu digo, é a violência na cidade que não para. Pois é, Nogueira Júnior já trouxe vários destaques e casos de polícia. O Elenivaldo Pereira também, a Keila Paulino. Homem que foi preso suspeito de tentar estuprar a mulher. Uma idosa de 75 anos lá em via pública, lá em Cupira. Também a respeito de um PM que foi afastado após passar em concurso usando o dublê em esquema de fraude. Também é sobre os homicídios que vêm acontecendo do nosso estado. E o Nogueira, ele volta para trazer aí os destaques, o balanço policial no complexo policial da cidade da Vitória de Santo Antão, como também de toda a região. Saudando mais uma vez aí o Nogueira Júnior, bom dia.
4: Bom dia, Mauri, bom dia para todo mundo que está acompanhando a Rádio Atual FM na manhã de hoje. Estamos de volta para a gente poder falar sobre o plantão policial das últimas 24 horas. Nas últimas 24 horas, a área do 21º Batalhão e da 12ª Delegacia Seccional não registrou homicídio e nem tentativa de homicídio, conforme foi apurado no plantão policial da Delegacia de Vitória de Santo Antão. Plantão policial, Mauri, bastante tranquilo nas últimas 24 horas, sem registros de prisões ou apreensões relacionadas a ocorrências de vulto aquelas ocorrências de tráfico, de porte ilegal de arma de fogo, não foram registradas nas últimas 24 horas. Tivemos aí um plantão pouco movimentado. No entanto, ontem passou por audiência de custódia o foragido da justiça que foi capturado em Sergipe, né, um indivíduo conhecido como Fofo, que seria uma pessoa liderança do tráfico de drogas e homicídios em Glória, Xanda Alegria, Carpina e Pau D'Alho. Ele foi preso pelo DENARC em Sergipe, quando estava com 4 mandados de prisão em aberto, e encaminhado para audiência de custódia, e posteriormente foi encaminhado para a unidade prisional no sertão, ou melhor, no agreste do estado, ficando agora à disposição da justiça. Então, ontem aconteceu a audiência de custódia e, após o procedimento, ele foi encaminhado para uma unidade prisional, agora fica à disposição do Poder Judiciário. Então, fora isso, não tivemos aí nenhuma novidade, nenhum caso de polícia relevante que a gente possa trazer aqui no programa na manhã desta quinta-feira, Mauri.
1: Que bom, né, Nogueira Júnior? Que bom, que legal, que continue assim. A cidade da Vitória é de Santo Antão. Então, no mais, tudo tranquilo em Vitória. Então, traz pra gente aí os destaques do programa do Cidade em Ação. Com certeza você tem pra caramba, hein? Não só porque a gente atinge aí outras cidades, a TV Vitória, e gostaria de saber os ouvintes a respeito das novidades do programa de hoje, que começa ao meio-dia na tela da TV Vitória, canal 50.1 digital.
4: Justamente, Mauri, nós iremos trazer alguns casos de polícia, né, que aconteceram no estado. Inclusive, um foragido da justiça foi preso pela polícia militar na Mata Sul de Pernambuco, foi localizado em Chechel, estava com mandado de prisão em aberto. E também um caso de um jovem que estava desaparecido. Ele foi encontrado morto em uma área de mata no Recife, e esse jovem, ele teria sido visto pela última vez quando estava indo para a casa da sua namorada. Então é um crime cercado aí por muitos mistérios, e a Polícia Civil de Pernambuco está se debruçando nessas investigações para poder elucidar o que aconteceu com esse jovem no caminho para a casa da sua namorada ou no retorno para a sua própria residência. Tudo isso e muito mais meio-dia no canal 50.1 digital da sua TV Vitória. Essa é da gente.
1: Pois é, Nogueira Júnior, então, para você uma ótima quinta-feira, e qualquer novidade é só chamar.
4: Uma ótima quinta-feira para todos nós. 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
1: 8 horas e 6 minutos, vamos para a última hora do programa.

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5: Oito horas e 12 minutos. Pois é, toda quinta-feira a gente recebe aqui a Lani do Memorial Colinas e também o pessoal da Água Santa Albertina. Primeiro a gente conversa hoje com a Lani, que vai falar sobre o Memorial Colinas, para trazer aí orientações fundamentais sobre planejamento familiar, segurança e a importância também de proteger quem a gente ama. Então, Alane, seja bem-vinda, bom dia.
6: Bom dia, Mauri, bom dia a todos os ouvintes da Rádio Atual FM. É sempre bom estar aqui com vocês e trazer informações, trazer conhecimento, reforçando o cuidado familiar para todos, né? O Memorial Colinas está presente aqui em Vitória já há 3 anos e a gente traz esse conhecimento do que é cuidar de pessoas, o que é cuidar, como você sempre diz, gente cuidando de gente.
5: É verdade. Então, o mês de agosto está indo embora, né? O mês de agosto foi um mês com campanha muito especial de conscientização e cuidando também com a família. Então, o que a gente temos aí já para o mês de setembro, hein, Alane?
6: Mauri, uma excelente pergunta. É semana de fechamento, né, do mês de agosto. A campanha de agosto, Laços Paternos, foi um sucesso. A gente teve uma campanha linda, né, de homenagem aos Dias dos Pais. Vários eventos no Memorial Colinas e também aqui na cidade de Vitória. E agora está chegando aí uma grande campanha, né, uma campanha exclusiva para o mês de setembro, com uma oferta especial no valor de adesão que a gente vai estar anunciando aí para vocês aqui, né, no seu programa na próxima semana.
5: Então, setembro continua como continuou, ou bem melhor do que agosto, não é isso?
6: É, bem melhor sim do que agosto. Cada mês, Mauri, o Memorial Colinas, ele trabalha por campanha comercial. Sim. Então, cada mês ele faz uma campanha diferenciada justamente para ajudar a comunidade de Vitória e região, aquelas pessoas que ainda não têm a prevenção familiar, seja do plano funerário ou a compra do ossuário, né, do ossuário particular no Memorial Colinas, para que todos possam ter aí essa prevenção familiar, né?
5: Pois é, então, gente cuidando de gente, a gente nunca sabe o dia do amanhã. É importante você que está nos ouvindo prestar atenção o que a Lani nos traz toda quinta-feira a respeito de um plano, ou de seja, não é um plano funerário, mas é um plano que dá todas as condições a um ser humano. Que é importante, no momento que você perde alguém da família, é preciso você também colocar aquela pessoa em um local adequado, com todas as normas que são feitas por grandes empresas, não é isso, Alane?
6: Isso, Mauri. Eu vou até deixar uma pergunta para os ouvintes. Se acontecesse alguma coisa com você agora, quem da sua família iria estar pronto para lhe ajudar? onde seria esse sepultamento? Você teria o valor para fazer?
5: É.
6: Quem seria a pessoa que estaria à frente para resolver tudo? Então, é exatamente nesse momento que entra o Memorial Colinas, né? Quando você nunca espera, porque a gente nunca espera. A gente nunca espera que vai acontecer, mas acontece.
5: Acontece.
6: Né? Isso está na permissão de Deus, não na nossa permissão. Então, assim, a gente tem que estar preparado a qualquer momento. 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
6: 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Isso inclui o quê? O que é plano funeral? Plano funeral é só o serviço para o momento, para aquele dia. Você precisa de um caixão, você precisa do deslocamento até o local do corpo, da preparação do corpo, né? Que é a tanatopraxia feita na nossa clínica dentro do cemitério, tem um laboratório de tanatopraxia, né? Então é feito lá, a preparação é lá, onde você também vai velar lá em nossas estruturas, mas não vai sepultar, porque aqui estamos falando de um plano funeral, R$ 39,90. A diferença de um plano funeral para o cemitério é exatamente o local de
5: só
6: sepultamento.
5: Local, né?
6: Exatamente.
5: Só local.
6: Exatamente. Então, temos plano funeral a partir de R$ 39,90. Mas a família hoje, ela precisa ter um local. Um local para guardar as memórias da sua família, deixar lá todo o legado e a história dessa família, que é importante.
5: Para não passar vexame, né? Às vezes chega no cemitério. Aqui em Vitória já aconteceu. É, de você chegar e não ter local para colocar a pessoa da sua família.
6: Exatamente.
5: Aí vai ter que procurar um vereador, vai ter que procurar um político para enterrar. E lá é diferente. Eu não estou querendo aqui fazer demagogia, não, gente. Mas a verdade. Então, se você não tem o seu plano, faça agora mesmo, porque você não sabe o dia da manhã.
6: Exato.
5: Para não passar vexame.
6: Exato. 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Não!
5: Não, não.
6: Quando você compra o espaço
5: tem
6: no Memorial Colinas, você tem direito a tudo, até o serviço funerário. E vai sepultar em nossa estrutura.
5: Aí depois desses 49 meses, você fica pagando uma taxa, né, de manutenção.
6: Depois dos 48 meses, você só vai pagar uma taxa de manutenção. Durante o pagamento da parcela, você não paga manutenção.
5: Não paga, não.
6: Não paga, só paga a parcela e tem o direito do serviço funerário gratuito. E não é qualquer serviço, é serviço padrão de um cemitério particular, né? Nosso cemitério, ele é certificado ambientalmente, né? Com selo ambiental. Então, há o serviço para todos os dependentes daquela pessoa que garantiu também o espaço no cemitério. E depois fica só a manutenção, Mauri. Só a manutenção.
5: Aí faz de conta que eu tenho aí, por exemplo, 15 anos pagando plano funerário. Aí eu quero sair desse plano funerário para ir para o Colinas. Para o Colinas. O que eu faço?
6: É uma portabilidade.
5: Tem
6: muita gente que se prende de, não, isso paguei 15, paguei 20 anos. Tá, mas quando você terminou de pagar, você tem o quê? Não tem nada.
5: É.
6: Né? Você tá
5: só
6: pagando...
5: Só tem o caixão.
6: Tá e nem tem, porque se você deixar de pagar, ele não vai lhe dar.
5: Não vai dar, não. E
6: não
5: outra
6: vai
5: coisa.
6: Dar, não.
5: E o caixão de péssima qualidade, hein?
6: Você
5: de
6: tá
5: péssima
6: pagando,
5: qualidade.
6: Você tá pagando há 15 anos. Se você for buscar lá um caixão agora, ele não vai te dar. Ah, eu paguei 15 anos, eu quero um caixão. Não vai.
5: É.
6: Né? Não vai te dar. Esse é o serviço, por isso você paga muito tempo. Mas se você pagou 15 anos e agora você quer mudar para o Memorial Colinas para garantir um espaço que é seu, porque aqui no Colinas a parcela ela começa e tem fim, né? Tem a primeira até a 48 aí e tem fim. E no final o espaço é seu. É o que você está pagando para no final ser seu, né? Então você só precisa comprovar, né, que é cliente de uma outra empresa, né, informando lá qual a empresa, trazendo para a gente a informação dos três últimos pagamentos feitos nessa empresa, que vai configurar que você é um cliente, né, de uma outra funerária e quer fazer a portabilidade.
5: E você,
6: a
5: gente vai ter tudo, você vai ter tudo, né? Nessa portabilidade, quantas pessoas da família? Mais
6: nessa portabilidade, 10 pessoas.
5: 10 pessoas, né?
6: 10 pessoas.
5: Olha aí, gente, 10 pessoas.
6: 10 pessoas.
5: Tá? Não é que você vai morrer agora, não, hein?
6: Não. Né? Você só está fazendo a troca de um plano que você está pagando todo mês, no final não tem nada, para garantir um espaço no Memorial Colinas, onde você, sendo uma portabilidade, a gente compra a sua carência, tá? Te dando um suporte imediato. Aconteceu alguma coisa hoje, eu já faço suporte pelo Memorial Colinas, sendo uma portabilidade.
5: Por isso que a gente diz, é gente cuidando de gente, e a gente nunca sabe o dia do amanhã. É
6: exatamente, Mauri, a gente nunca sabe o dia do amanhã e é importante sim a gente se planejar, não ficar pensando, ah, eu vou trazer a morte para casa, ah, quando eu morrer me enterre em qualquer lugar, não é bem assim, não é verdade?
5: Depois que você morreu, não é bem assim. A família não quer isso, né?
6: Fica o fardo para a família, fica o fardo para quem na verdade não estava preparado para isso e vai sofrer aí um bom tempo para se organizar financeiramente.
5: Agora eu te pergunto, esse de R$39,90 dá direito a tudo também?
6: Dá direito ao serviço funerário, só não vai sepultar no Memorial Colinas.
5: Não vai.
6: A gente vai sepultar onde a família destinar.
5: Ah, porque a família pode querer. Ah, eu quero que seja sepultado lá no cemitério de Quanduz.
6: A gente vai fazer todo o serviço funerário.
5: Cemitério São Sebastião.
6: Lá. Fazemos todo o serviço funerário e sepultamos no
5: cemitério
6: São Sebastião
5: de Glória.
6: Também.
5: Ah.
6: Também.
5: Entendido, hein?
6: Também. Hoje o Memorial Colinas atende Vitória e região. Atendemos cliente de Petrolina.
5: Olha,
6: fechamos
5: aí
6: planos para cliente de Portugal, né, que tem família aqui. A gente trouxe restos mortais de Gravatá para o Memorial Colinas, né? Então a gente faz essa exumação também.
5: Então fique à vontade para algo mais, hein?
6: Com certeza. E essa semana a gente fez também cremação.
5: Cremação.
6: O nosso cemitério, ele trabalha com cremação. Então, quem tem o desejo de fazer cremação, a gente também tem incluso no nosso plano, tá? Por R$ 119,90 você já tem incluso até cremação. Eu quero dizer a todos os familiares que não deixem de ter essa prevenção, né, familiar. Não deixe por pensar que está trazendo a morte, isso é um preconceito, isso é um pensamento pequeno, né, que a gente tem que mudar, né, a gente precisa mudar. 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
5: Muito obrigado, ótima quinta-feira e até a próxima semana, hein?
6: Obrigada, Mauri, até a próxima semana que vem campanha nova aí.
5: Traga novidades aí pra gente, são 8h24.
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5: Oito horas e 29 minutos. Aqui vamos nós até as 9 horas da manhã.
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5: 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Pois é, daqui a pouco tem outras denúncias dentro do Cidade em Ação. Mas antes, deixa eu falar que Nordeste registra alto no número de passageiros em aeroportos. Que bom, hein?
15: O Nordeste registrou um aumento de quase 8% no número de passageiros que embarcaram nos aeroportos rumo a diferentes destinos entre janeiro e julho deste ano, na comparação com o mesmo período de 2025. Ao todo, foram mais de 12 milhões e meio de pessoas, de acordo com a ANAC, Agência Nacional de Aviação Civil. Os dados foram divulgados nesta quarta-feira pelo Ministério de Portos e Aeroportos. O destaque foi para o mercado internacional, com mais de 610 mil passageiros indo para o exterior, contra 482 mil no ano passado, uma alta de quase 27%, o que representa cerca de 130 mil passageiros a mais. Os maiores crescimentos foram registrados no início do ano, com alta de quase 37% em janeiro, representando pouco mais de 112 mil passageiros, e cerca de 38% em fevereiro, com mais de 100 mil passageiros. A movimentação doméstica também registrou crescimento no período, com uma alta de 6,8%. O período de maior movimentação foi janeiro, com mais de 2 milhões de passageiros, seguido de julho e fevereiro. Com reportagem de Carolina Pessoa, da Rádio Nacional em Brasília, Daniela Longuinho.
5: Obrigado, hein, Daniela Longuinho, pelas informações. Um ótimo trabalho para você. São 8h31. Vamos falar de coisa boa, Keila Paulino.
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5: Que legal, hein, Keila Paulino? São 8 horas e 32 minutos.
17: Aqui a notícia não para. 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
5: Governo de Pernambuco entrega requalificação do Centro de Especialidades Odontológicas e Raio-X do Hospital Geral de Areias.
18: O governo de Pernambuco, por meio da Secretaria Estadual de Saúde, entregou nesta quarta-feira a requalificação do Centro de Especialidades Odontológicas e um raio-x no Hospital Geral de Areias, localizado na zona oeste do Recife. O aporte para as obras estruturais foi de mais de 17 milhões de reais, que se somam aos 800 mil reais do novo aparelho de raio-x. O investimento vai proporcionar o aumento do número de atendimentos e de raio-x no Hospital Geral de Areias. Nos dias atuais, são atendidos 1.200 pacientes no centro odontológico e feitos 1.100 exames por mês. O novo Centro de Especialidades Odontológicas conta com duas novas salas, além da requalificação completa das 5 salas existentes. Da agência Rádio Sei de Notícias, Ana Júlia Duarte.
5: Obrigado, Ana Júlia Duarte, pelas informações. Uma faixa foi liberada na via local. Eu falava mais cedo a respeito de um protesto do quilômetro 86 da BR-101 com portas na via local da rodovia no sentido capital pernambucana. População reclama que está há 20 dias sem água, Polícia Rodoviária Federal no local, corpo de bombeiros também no local, uma faixa foi liberada na via local. A via principal está em obra, então bombeiros no local fazendo a limpeza da pista, via local da rodovia já foi liberada. Vamos falar de coisa boa, né, Keila Paulino? Falar de quem?
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5: Mandou bem, Keina Paulino, são 8 horas e 35 minutos. Vamos fazer conexão Brasília mais uma vez, porque de lá tem Yuri Hudson para falar de TSE e Google, que lançam parceria para as eleições de 2026.
19: O Tribunal Superior Eleitoral e o Google firmaram uma parceria para combater o uso irregular de inteligência artificial nas eleições. A nova tecnologia é uma ferramenta do YouTube que permite identificar quando o rosto de uma pessoa é utilizado em conteúdos criados ou alterados por inteligência artificial. Essa é uma tecnologia nova do Google e o primeiro local a ser implementado é justamente aqui no Brasil durante as eleições. A preocupação do TSE é impedir que deepfakes enganem os eleitores durante a campanha. O presidente do tribunal, ministro Cássio Nunes Marques, também detalhou como a tecnologia permite a identificação do uso da imagem por meio da plataforma do Google.
20: A partir daí, a tecnologia passa a identificar conteúdos que apresentem semelhança com a sua imagem. E, quando um vídeo potencialmente correspondente é localizado, a pessoa recebe uma notificação. Recebido o alerta, o usuário poderá avaliar o conteúdo identificado e decidir quais providências deseja adotar. Poderá simplesmente arquivá-lo ou, caso entenda que houve utilização indevida de sua imagem, solicitar a eventual remoção do conteúdo. A partir dessa solicitação, o conteúdo será analisado à luz das políticas aplicáveis à plataforma. Constatada a violação, poderão ser adotadas medidas cabíveis, inclusive a retirada do vídeo da plataforma.
19: A ferramenta está disponível no YouTube Studio para maiores de 18 anos. O presidente do Google Brasil, Fábio Coelho, explicou que a iniciativa pretende reduzir o uso indevido da imagem das pessoas.
21: A gente poder minimizar o uso inadequado de imagens ou de pessoas, e isso vai muito além das eleições. Estão avaliadas aos ataques que podem vir de onde a gente menos espera. E para isso que essa ferramenta, nesse momento, funciona muito bem. Mas eu acho que ela vai funcionar como mais uma tela de proteção e segurança para mulheres. E a gente olha com muito bons olhos o uso do Likeness ID para o futuro.
19: A parceria integra uma série de acordos do TSE com plataformas digitais para prevenir desinformação e o uso enganoso de inteligência artificial. Agência Rádio Web, de Brasília, Yuri Hudson.
5: Obrigado, Yuri Hudson, pelas informações e um ótimo trabalho. 8h38. 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
5: Mas aqui a gente deixa o povo falar mesmo. Quem me ouve, bom dia.
23: Olá, olá, tua FM, a melhor escolha, Tonhão falando. Alô, Mauri, aquele abraço. Quero chamar a atenção aí dos políticos que trabalham pelo distrito de Pirituba. Alô, Ademilson. Seguindo ali para quem vai para Apotiri, Pirituba, Apotiri, descendo para Maurício, tem uns buracos ali perigosos. A gente tenta desviar, cai no outro. Tomar providência antes que cause ali algum acidente. Bom dia, tua fé, melhor escolha. Cuida para cuidar.
5: Valeu, Tonhão! Tonhão, Tonhão, Tonhão. É, tem um representante que é o Edmilson, né? Aí você livra um buraco, cai no buraco. Então tem que fazer esse trabalho aí, como o Tonhão tá falando, né? Então, vamos ouvir mais um, porque aqui o povo fala mesmo. Bom dia.
0: Bom dia, Amaury. Ou quem tiver aí no, na programação agora da manhã, por favor, faz só um apelo aí ao pessoal da Compesa, pelo amor de Deus. Pessoal daqui dessa rua certa aqui, da Rua da Pensada de João, desde o mês passado que não tem água. Passou o cara tirando o consumo, chegou a conta, mas não chegou água. Isso é um absurdo. Tem chegado em todas as ruas da Bela Vista, menos aqui nessa rua daqui da Pensada de João. Tem alguma coisa errada. Esse manobrista tá... Eu não sei o que está acontecendo com esse cara que está abrindo água, nesse novato numa moto que anda aqui, um moreno. Tem rua que abre demais e outras ruas que ele nem sequer manda água. Já foram na Compesa, a mulher, a moça disse que tem que ir mais pessoas, que não resolve, uma pessoa só não resolve. Estão comprando carro-pipa. Vê se faz esse apelo aí, pelo amor de Deus, aí é o responsável aí. Entendeu? Obrigado aí, meu amigo. Tenha um bom dia.
5: Pois é, o cidadão ele faz o apelo Bela Vista. Coab Bela Vista, e principalmente a gente tem recebido inúmeras denúncias, mas inúmeras mesmo da Bela Vista. Obrigado aí pela audiência de todos os moradores da Bela Vista. Porque chega água, viu, senhor gerente da Compesa? Eu tenho que me dirigir ao senhor com todo respeito. Que chega água, mas não chega água para todos. E lá na Rua da Peixada do João, um abraço aí, meu amigo João da Peixada, esse cidadão. Água, tá sem água lá, mas vai dar o cara só para tirar o consumo. Tem algo errado nessa tubulação de água. Eu não sei que morrinha é. Eu não vou fazer feito, eu não sei que morrinha é. É, bora cuidar, meu amigo. Rapaz, tem jeito, tudo na vida tem jeito. Agora não pode viver a população sofrendo como está sofrendo. Isso imagina de 7 anos para cá, deu uma morrinha mesmo, hein? Um abastecimento de água aqui em Vitória. Eu não sei que dedé foi esse, rapaz. Deus tem mandado água com abundância. Já fizeram alguns reservatórios. O problema era reservatório, não era? Reservatório? Não era para acumular água? Fizeram lá em Ladeira. Já inauguraram aquele lado da Ladeira de Pedra? É, falta água em todos os lugares da cidade da Vitória. Agora, o que deixa a população arretada da vida é porque chega água no meu bairro, mas não chega na casa da Aquila, nem chega na casa da Dona Severina, que mora na parte mais alta. Ora, rapaz, que isso? Uma palavra Compesa para ver que morrinha está acontecendo. É, vamos ouvir mais um. Bom dia.
1: Bom dia, galera da Atual, bom dia, Mauri. Só reforçando aí o que a senhora falou, tá complicado, hein? Tá complicada essa situação do lixo aqui. Eu não sei nos outros bairros, mas aqui no bairro do Alto Nossa Senhora do Amparo é o seguinte: o que tá acontecendo? Não tô culpando nem os catadores, eu não sei qual é a função deles, se eles têm que passar cedo demais. Mas eu sou aqui da sexta rua, eu acho que é até depois da rua dessa mulher que falou aí. O que é que tá acontecendo, Mauri? A gente não pode botar o lixo logo cedo, muito cedo, que passa os catadores de reciclagem. Esses também, não é só os bichos que estão soltos, que é muito porco por aqui que está vindo da área do Dr. Alvinho. Muitos bichos soltos, cavalo, é porco. Esses bichos estão abrindo lixo, espalhando, tá entendendo? Eu acho que os catadores, os meninos que pegam lixo para levar para um certo canto para o carro pegar, eles estão passando querendo adiantar isso, pode até ser isso, mas tá demais. Aí quando a gente se acorda agora 5, 6 horas, mais ou menos 6 horas, a hora de botar um lixo, já tá, passou o catador, que é o que leva pro carro, o carro já tem ido embora, e nós estamos ficando com lixo em casa. Estamos ficando lixo em casa. A gente não vai pegar o lixo da gente e botar na porta de outro, que tem muitos moradores que estão botando lixo logo à noite. A rua, qualquer dia desse eu vou mandar uma foto para você, a situação do lixo que tá ficando aqui, no Alto do Amparo, nos seus outros bairros. Mas tá demais, tanto os animais como os catadores de reciclagem. A gente não pode botar o lixo muito cedo à noite, não. Tem que botar na hora, mais ou menos, que os meninos vêm colher para jogar pro carro. Esse é o meu recado, e reforçando aí o recado da mulher que falou quase nesse instante aí. Beleza, Mauri? Um abraço, um bom dia para vocês.
5: Valeu, meu amigo, valeu. Tá aí mais um morador do Nossa Senhora do Amparo falando. Isso é errado. Além dos animais soltos, o carro tá passando muito cedo. Aí tem os catadores de reciclagem também, que às vezes abre a bolsa e fecha a bolsa, rasga a bolsa. É um verdadeiro show, para não dizer o contrário. Então cabe a Local, encarregada da Local, eu tenho o maior carinho para todos aí da Local, os garis, que não tem culpa. Agora botar no horário certo, a data, os dias, a data e o horário, né? Da semana para passar com o carro. Vai passar 5 horas da manhã, Gisele, daí fica difícil. Porque se você coloca o lixo à noite, aí tá sujeito o animal rasgar a bolsa. Aí mais cedo o cara do que vai catando reciclagem rasga a bolsa e por aí vai. Aí fica difícil, né? Hein, Giselda? Fica difícil pra caramba. Então a gente faz aqui um apelo ao pessoal da Locar, né? Que é uma empresa terceirizada, que é paga pelo poder municipal. Giselda, bom dia.
2: Bom dia, Mauri. Essa questão do lixo aí, no Nossa Senhora do Amparo, ela tem duas vertentes, né? A gente pode dizer assim. Tem a questão dos animais, né, soltos, e aí cabe à Secretaria de Agricultura, né, ou do Meio Ambiente daqui do município recolher esses animais, né, porque não é a primeira vez, né, que é uma área realmente onde tem uma grande influência de animais soltos ali, né, que é muito próximo ao Dr. Zé Alvinho. Então, os porcos, os cavalos, eles abrem esse lixo. Os catadores, Maurício, geralmente eles abrem, a maioria, né, os catadores de lixo, eles geralmente abrem, né, a bolsa, tiram o que ele acha que é reciclável, uma garrafa PET, uma latinha, né, de alumínio. Aí eles, a maioria fecham, né, a bolsa. Um ou dois vai deixar aberto, são realmente falta de educação. Mas, né, cabe aí esse monitoramento em relação aos animais e alocar, ver aí, né, a melhor forma de recolher esse lixo aí, tá certo? Nessa rua 6 aí, no Amparo. Então, com a palavra alocar para socorrer aí esse pessoal, porque lixo, né, espalhado traz, tá certo, doença para a população.
5: Pois é, vamos ouvir mais um? Bom dia.
3: Bom dia, Amauri Júnior. Aqui é um ouvinte sua do Sítio Boto. Gostaria que você repetisse o número aí para denunciar som alto. Que aqui no Sítio Bundo também tem um povo que liga o som a melhor altura até as 4 da manhã. Que o vizinho não pode dormir. Já não denunciei porque não tenho o número. Queria que você repetisse o número aí, por favor, para eu anotar aqui.
5: Pronto, você vem, anota aí para ele e manda para ele. Cidadão, é o 973-40-7618. 973-40-7618. Anota aí no papelzinho para mandar aí via WhatsApp. 973-40-76. Esse é o número do batalhão. Você deducia, o sigilo é absoluto. Para ver se o pessoal cria vergonha na cara, né? É som alto aí que todo mundo ouça, né? Com a maior altura do mundo. Pronto, esse é o disco de denúncia. 973-40-76-18. Vamos ouvir mais um, porque aqui o povo fala mesmo. Bom dia.
4: Bom dia, Mari. A rua Cubra Bandadores do Leão, número 9. Minha casa. Aqui em frente tem uma boca de esgoto. A Compesa veio. Deu uma limpada, melhorou. Só que é água derramando 24 horas. E a Compesa viu, foram embora e não voltou ninguém a ajeitar isso aqui ainda. E todos os dias tem pessoa clamando por água. Em quase todos os bairros por aí afora. E aqui está derramando água 24 horas. Estiveram aqui, fizeram uma limpeza. A gente deu até obrigado. Pensou que ia resolver o caso, resolveu. Mas como é que resolve que nesse mesmo lugar a água está derramando? Quando não é o esgoto, a água misturada com o esgoto. Está derramando água de fazer dó e pena aqui. E eles não voltaram aqui, não. Obrigado, tua filha é a melhor escolha. É o taxista, senta a casa dele, aqui no Moed, número 9. A gente já fazemos diversas vezes e estamos cansados de pedir para desligar essa água. E eles não vêm. Vieram, mas não cuidaram, né? Está aqui, está derramando.
5: Tá aí o Luiz fazendo apelo aqui a Compesa. Porque tá faltando água mesmo, hein? Aliás, esgoto estourado. Dado o recado, hein? Tem mais uma? Põe no ar, bom dia.
6: Bom dia, Mauri Júnior. Aqui é Clarice do Livramento. A água do Livramento vem do loteamento São Severino. E faz dia que não tem água, a água chega de noite, de madrugada, quando essa hora não tem mais água aqui na rua. Aí como é que a gente vai encher as coisas à noite? Não pode, não chega de madrugada todo mundo está dormindo, ninguém tem água de madrugada. Aí, faz dia que está assim, aqui no Livramento, que a água do Livramento vem do loteamento São Severino. Daqui do. Uma parte vem do Livramento e outra parte vem do loteamento São Severino. Essa da minha casa vem do loteamento São Severino. E não tem água. Pronto, a torreira tá sem água nenhuma. Faz dia que não tem água.
5: Tá aí, Livramento, não é isso? A dedução foi feita, amiga. Põe mais uma dedução do ar. Bom dia.
7: Eu quero fazer uma denúncia, Mauri Júnior, sobre essa água. Porque, ó, Mauri, eu tô operada, dando de sexta-feira. Antes de ir para o hospital, eu já estava sem água no tanque. Mandei minha filha na Compesa pedir minha água, que eu não podia ir, porque se eu fosse, não ia prestar. Entendeu? O rapaz prometeu de trazer água até meu tanque aí, sequinho. Eu precisando lavar minha roupa, meu lençol, tudinho. E nada, Mauri Júnior. Isso não existe não, Mauri. Faz 7 meses que não tem água aqui na turma. Entendeu? Porque nenhum dos dois aí supervisou solta água.
5: Pois é, a sua dedução foi feita 7 meses e é bronca, hein, gente? É bronca que não para mais. É a falta de água no município da cidade da Vitória, Santo Antônio, não sei até quando. A gente tem um agradecimento, então põe no ar. Bom dia.
8: Bom dia, Maria. Aqui é Dona Severina, que mora por detrás do Aras, na Bela Vista 2. Ó, Maria, graças a Deus, 2 meses sem água, mas já chegou água aqui por detrás do Aras, Bela Vista 2. Desde ontem que tem água aqui, graças a Deus, meu amigo. Hoje, de 2 horas da madrugada, eu comecei a lavar roupa, vim terminar agora. Graças a Deus, ainda tem água. Que Deus dê tudo de bom a você e sua família. Aqui é Dona Severina.
5: Assim eu choro, meu Dona Severina. Pois é, Dona Severina está super feliz da vida. Eu também fico feliz, meu Dona Severina. Que Deus abençoe a senhora e todos. São 8h53. Atual FM. Rapaz, eu não sei se eu... Me ajuda, viu, Giselda? É, hoje é uma data...

0: Pois é, hoje é o seu dia e quero falar do meu amor por você. Mãe, eu te admiro por você ser. Por ser essa mulher forte, guerreira e batalhadora.
1: Deus abençoe o meu filho, para que ele cresça.
0: Obrigado por deixar-me nascer. Você vence batalhas, enfrenta todos os desafios para permitir o melhor para nós, nossos irmãos. Você é meu orgulho. Mãe, você é meu orgulho, minha inspiração, você é tudo pra mim. Beijo, lhe amo muito. Agradeço a Deus por ter uma mãe. Se fosse pra ter uma mãe, né, lá, eu pediria a senhora novamente pra mim, a Deus. Obrigado por me deixar me nascer. Que Deus abençoe e ilumine a senhora e todas as mães do Brasil. E pra todos os aniversariantes. Beijo, lhe amo. 8h55, Giselda, fica à vontade.
2: Bom, Mauri, depois dessa, logicamente, comemoração, né, dessa declaração aí para a dona Dalvina, né, os parabéns então para a mamãe do Mauri, a minha sogra, muitos anos de vida, tá certo? Muita saúde e vamos comemorar juntas, né, juntos daqui a pouquinho, tá certo? Porque o amor constrói, né, família, né, que tem realmente uma matriarca que ergue, né, o seu lar e junto com ela os seus filhos, temos realmente que comemorar. Bom, o que temos para hoje, fora logicamente esse grande momento que é o aniversário, né, de dona Dalvina, mamãe aí do Mauri, minha sogra, vamos falar então que o governo, né, brasileiro cobra da Discord indenização aí de 500 milhões por supostas falhas, né, na proteção das crianças, né? Aquele caso lá daquela criança, né, que se mutilou utilizando, né, esse aplicativo, e aí o governo brasileiro está cobrando então dessa plataforma a quantia de 500 milhões de reais. Não vai trazer logicamente a vida da garotinha de volta, mas vai tentar logicamente com esse dinheiro fazer um trabalho diferenciado para quem está dependente, tá certo? Disso aí, né, cuidar logicamente da saúde física e mental das nossas crianças. Bom, começa, né, amanhã o guia eleitoral na rádio e na TV, né, em todo o país, para as eleições lá no dia 4 de outubro, as eleições que vai eleger aí presidente, senadores, deputados federais e deputados estaduais, mais senadores. Este ano a gente vota, repito, em 2 senadores de cada estado, mais do Distrito Federal. Então são 26 estados da federação, mais do Distrito Federal. Então cada um desses vai eleger 2 senadores. E aí também é um voto majoritário, porque no caso aí, né, quem tiver o maior, né, número de votos vai se eleger, tá, como senador pelo seu estado. Daí então, tivemos ontem, né, uma sabatina aí com um dos candidatos a presidente da República, o Renan Santos. E todo mundo naquela expectativa, né, das propostas, será que vai falar alguma coisa sobre o que vai ser, né, a proposta para a saúde, para a educação, né, para o transporte, para o meio ambiente, que vem daí, eis que quando abre a boca, que deixa ele falar, né, de proposta, ele fala que vai, né, aí incentivar a construção de armas nucleares, seria uma bomba atômica, por exemplo. Mas eu olhei assim, eu digo, mas meu Deus do céu, né? A que nível estamos neste momento em relação a candidatos a disputarem aí a presidência da República? Um jovem que vem, né, de tipo como um ditador, a gente vai, um projeto arma nuclear. Você sabe o que é uma arma nuclear, minha gente? A propagação de uma arma nuclear. Quem estudou a história, quem ainda, né, se teve o tempo de passar na sala de aula e ver um pouco de história, lembra-se de Hiroshima e Nagasaki, né, que foram atingidas por uma bomba atômica depois de encerrar aí a Segunda Guerra Mundial, né, o efeito radioativo, né, né, a propagação que fica aí, né, a morte em série, quem não morrer aqui morre depois, de vários tipos, principalmente, né, de doenças cancerígenas. E aí o cara vem para a TV,

0: Vai fazer um discurso para se apresentar e a proposta? Construir arma nuclear. Eu olhei assim, eu digo, mas meu Deus do céu, da onde saiu, né, esse candidato, da onde que saiu, né, é da cabeça dessa pessoa, né, tanto tem para fazer projetos para melhorar a vida do ser humano como um todo, vem falar em guerra, vem falar em arma nuclear, onde o mundo todo tem medo disso, alguns países têm, né, logicamente, o trabalho, né, das armas nucleares, como é o caso do Irã, né, e outros países, mas a gente, um país pacífico, de norte a sul, né, precisando de tantas outras emergências, urgências, né, como melhorar a educação, a saúde no Brasil, a qualidade de vida do brasileiro. O cara vem falar, a pessoa vem falar, o Renan vem falar de arma nuclear. Então, me poupe, né? Hoje será a vez do presidente Lula, né, ser sabatinado ali no Jornal Nacional, e amanhã será a vez do outro presidenciável, o Flávio Bolsonaro. Bom, tem sinais aí, o Alcolumbre, o presidente do Senado, disse que nos próximos dias, nas próximas semanas, irão discutir aí aquele, né, projeto da escala 6x1. Então, está engavetado, né, há muita repercussão. Eu não acredito que isso seja votado. Se for votado, não acredito que isso seja votado antes das eleições. É somente para especulação, no momento, eu acho, política mesmo, né, porque acredito que isso ainda vai ter muito que ser discutido, né, dialogado com, logicamente, o trabalhador, mas com os empresários também, tem que entrar na roda, porque é quem gera o emprego, né, então tem que ter a mão, né, a via dupla para lá e para cá, e então tem que ser, logicamente, uma coisa bem calçada, mas que seja bom também para quem gera o emprego, que são os empregadores. Então, é isso aí, logicamente, vamos botar para votar, vamos analisar, né, para dizer que é bonzinho, para, logicamente, vai ser aprovada aí a escala 6x1, né, e a gente está trabalhando nela, muito mais hoje uma mera questão política neste momento, né, porque eu acho que tem muito tempo para se debater isso aí, e tem que ter, né, a contramão da coisa, né, então, o que de benefício também pode ter para o empregador, né, para o empresário que gera, na verdade, também o emprego. Nada contra, né, a 6x1, mas também benefícios para aquele que também gera, né, que é o gerador de emprego nesse país, porque impostos, né, o Brasil tem muitos impostos, né, uma carga muito tributária muito grande sobre, né, os empresários. Logicamente que a gente precisa pagar imposto, todo mundo precisa, mas é preciso também, tá, olhar aquele que gera para não sufocar e aí não quebrar. Bom, a Quest revela mais uma vez, eu já falava aqui ontem, né, há um empate técnico entre Lula e Flávio Bolsonaro na região sudeste. Muita gente, não, é um empate técnico no Brasil todo. Não é não, minha gente, não é não. Vamos ler, né, direito à pesquisa. Quando está se falando de região sudeste aqui, está falando de São Paulo e Minas Gerais, que são os dois maiores colégios eleitorais do Brasil, certo? Então, quando há esse empate técnico aí sim há um empate técnico, porque a diferença de um para outro é um ponto, né, um na frente do outro. Aí é empate técnico, para mais ou para menos. Rio de Janeiro dá uma distanciazinha, né, mas vai falar desses dois países. Quando você vai para a região Nordeste, Lula dispara, né? Quando você vai para a região Sul, só tem três estados, né, o Flávio Bolsonaro dá uma crescidinha. Então vamos ler, né, vamos aprender a ler a pesquisa e saber. Não porque tem, tá na frente, tá fulano, tá na frente, ficando beltando. Leiam, né, entendam a pesquisa para depois poder falar. Empate técnico na região Sudeste, não é no Brasil, né, principalmente dos dois maiores colégios eleitorais, que é a São Paulo e Minas Gerais. Bom, Raquel Lira e João Campos, né, acionam aí a justiça e alegam ser vítimas de ataques digitais, né, e de gabinete do ódio. Eita, que o negócio tá pegando fogo aqui em Pernambuco também, né, porque cada um que queira se defender dizendo que estão sendo atingidos por, logicamente, né, os robôs, né, os ataques digitais, gabinete do ódio, né, um diz de um lado, outro diz do outro, e aí cabe à justiça analisar tudo isso. Lamentável, né, o que aconteceu no Nepal, né, lá na China, né, aquela avalanche. Aí a gente volta a falar sobre as questões climáticas do mundo todo. Mais de 400, né, mais de 400 estrangeiros, né, estão desaparecidos, né, naquela leva, né, aquela avalanche lá, né, que ocorreu no Nepal, que está sendo amplamente divulgado, muita gente desaparecida, né. E aí, minha gente, a gente tem que repensar, se reinventar no que diz respeito às questões ambientais. Por aqui em Vitória de Santo Antão, reclamação de som alto, né? E aí cabe o 21º Batalhão. Mauri já deu aqui o telefone para as pessoas que se sentirem incomodadas com som alto, né? Ligarem aí para o 21º Batalhão, que dá todo o suporte, logicamente, né, à população. Então eles vão lá e vai pedir para baixar. Se continuar, aí eles vão lá e levam o equipamento aí, né? Depois que levar o equipamento, aí.
1: Aí e ainda vai responder, né?
0: Aí ainda vai responder. Então é melhor, né, cumprir o que manda a lei do que estar prejudicando, né, aquele seu vizinho, né, que quer assistir uma televisão, que quer conversar, que quer dar um cochilo, que quer dormir, e você lá com aquele danado daquele som na maior altura, colocando todo tipo de música que você quer, achando que todo mundo, como o Maurício disse, tem que ouvir o que você quer, da altura que você quer. O mundo já não é mais o mesmo e a banda não toca, tá certo, só para um lado, e aí é por isso que entra a justiça para proteger todo mundo, tá bom? Buracos, lixo, a gente já falou por aqui, né? Cabe aí alocar, ver e rever toda essa situação. A gente deixa um bom dia, estouramos aqui o horário, né? Maurício ficou bastante emocionado pelo aniversário da mamãe, né? Dona Dalvina. E a gente deixa aqui, minha gente, um forte abraço, tá certo? Deus há de permitir que a gente esteja aqui amanhã para conversar com vocês. Um grande abraço e até lá.
1: Vem na sequência Keila Paulino para comandar a primeira edição do Bom Dia Atual aqui da Tua FM. Empreendimento José Aglailson. Alô, Zé do Povo. Ninguém apaga a sua história, hein? Aglailson Júnior e Romero Queralbres. A todos uma ótima quinta-feira e até amanhã.

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2: Muito bom dia pra você! Hoje é quinta-feira, dia 27 de agosto de 2026, começando o Bom Dia Atual! Música, informação, horóscopo do dia e o nosso WhatsApp é 3526-4083 pra você participar. Pedir a sua música que a gente vai tocar pra você. Quero mandar um beijão aqui pra Branca, lá no Sítio do Meio. Ela pede música com Léo Magalhães, 1º de abril. Daqui a pouquinho vai curtir na melhor da cidade. E vamos começar com o Zé Felipe, Você e Eu. Bom dia!

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10: 9 horas e 25 minutos. Vamos passar aqui no nosso WhatsApp. Olá, bom dia.
11: Bom dia.
10: Chega. Bom dia.
11: É Nair do Aço Leal. Gostaria de ouvir uma música com o Luan Santana.
10: Certo.
11: Deus é muito bom. Obrigada, Atual FM, melhor escolha. Tenha um bom dia. Feliz pra você também.
10: Muito obrigada. Beijão, Nair. Mais uma participação. Olá, bom dia.
12: Bom dia.
10: Oi?
12: Aqui é Alda do Jardim Piranga.
10: Oi,
12: eu queria
10: Alda.
12: Escutar a música de Asas Morena. A tua filha é a melhor escolha. Beijo.
10: Beijão pra você, Alda. Temos mais uma participação. Bom dia.
13: Bom dia, Keila.
10: Bom
13: Keila.
10: Dia.
13: Do Vale Vizinha. Eu quero a música de Solo da Chuva.
14: A tua filha é a melhor escolha.
10: Beijão pra você, que coisa fofa participando aqui comigo.

Oi, pessoal, tudo bem? Hoje é quinta-feira, dia 27 de agosto de 2026. Eu sou a Suzy Luz e tô chegando com as previsões astrais para esse dia 27 de agosto. Vida longa para quem dá mais um giro em torno do Sol. E quem nasce no dia 27 de agosto é do signo de Virgem, com a personalidade do signo de Áries. São pessoas mais metódicas, exigentes, tanto com os outros quanto consigo mesma. Tudo de bom para você que faz aniversário hoje, 27 de agosto, Áries, Touro e Gêmeos. Oi, Áries, nascidos de 21 de março a 20 de abril. Hoje você tem tudo para dar aquele gás nos seus objetivos. A sua determinação vai ser o seu maior trunfo, Áries. Cor para hoje, bege. Números da sorte 01, 20 e 46. Touro, nascidos de 21 de abril a 20 de maio. Touro, estabilidade e crescimento balançando ao seu favor. Os seus esforços estão criando uma base sólida para o sucesso. A sorte hoje bate na sua porta, especialmente em questões financeiras. Cor para hoje, cinza. Números da sorte 10, 03 e 24. Gêmeos, nascidos de 21 de maio a 20 de junho. Gêmeos, comunicação e conexões que abrem portas. A sua habilidade vai se adaptar ao essencial e vai atrair sorte. Os astros indicam que sua rede de contatos e troca de ideias vão fazer toda a diferença hoje, Gêmeos. A cor para você é o vermelho. Números da sorte 52, 26 e 44. Eu já volto e falo com Câncer, Leão e Virgem com mais um bloco de previsões astrais.

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Previsões astrais de volta: Câncer, Leão e Virgem. Câncer, nascidos de 21 de junho a 21 de julho. Câncer, intuição e emoção ganhando sucesso. Sua sensibilidade é o seu farol hoje. Relacionamentos fortes e projetos que mexem com o seu coração ganham força e ganham também sorte. A cor para hoje é o branco. Números da sorte: 27, 30 e 46. Leão, nascidos de 22 de julho a 22 de agosto. O momento hoje é de brilhar com confiança e atitude, Leão. O carisma está em alta e a sorte vem junto com ele. A sua coragem para agir vai gerar uma ousadia e conquistas impressionantes. A cor para hoje é o cinza. Números da sorte: 30, 17 e 44. Virgem, nascidos de 23 de agosto a 22 de setembro. Virgem, detalhismo que garante resultados poderosos. O seu jeito cuidadoso e atento vai chamar muita atenção positiva hoje. O esforço no trabalho, em qualquer projeto, vai ser recompensado. Cor para você hoje, bege. Números da sorte: 36, 25 e 45. Eu já volto e falo com Libra, Escorpião e Sagitário com mais previsões astrais.

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4: 9h44, vamos ver quem está no WhatsApp. Bom dia para você do outro lado aí do rádio, do celular, bom dia.
5: Bom dia, sou Samara do Alto Zé Leal. Toca uma música de Zezo para mim, quero oferecer para minha sogra, minha cunhada Alane. Atual FM, a melhor escolha.
4: Beijão para vocês e vamos curtir ele, Zezo, Sosseguei.
6: Virado, já tem uns 3 dias.

As previsões astrais para essa quinta-feira estão de volta. Eu sou a Suzy Luz, agora eu falo com Libra, Escorpião e Sagitário. Libra, nascidos de 23 de setembro a 22 de outubro, harmonia e equilíbrio, Libra, que fazem você sorrir hoje. Sua capacidade de ver diferentes pontos de vista está afiado, isso traz sorte nas parcerias e negócios. Se você quiser conquistar algo em relacionamentos, vá em frente. A cor para hoje é amarelo, números da sorte 35, 22 e 46. Escorpião, nascidos de 23 de outubro a 21 de novembro, Escorpião, intensidade e foco que atraem sucesso profundo. A sua energia intensa é um imã para a sorte hoje. Confie nos seus instintos para alcançar conquistas importantes. A cor para você hoje é o marrom, números da sorte 07, 28 e 41. Sagitário, nascidos de 22 de novembro a 21 de dezembro, Sagitário, aventura e otimismo que abrem novos caminhos hoje. O otimismo está em alta e a sorte aparece para expandir os seus horizontes, seja uma viagem, um aprendizado ou até uma mudança. A cor para você é o azul e os números da sorte 18, 45 e 31. Eu já volto com o último bloco e falo com Capricórnio, Aquário e Peixes.

Aliás, ganham força hoje. Sua singularidade é o seu maior diferencial. Cor para hoje rosa. Números da sorte 57, 20 e 48. Peixes nascidos de 20 de fevereiro a 20 de março. Peixes, sensibilidade e criatividade que iluminam o seu caminho. Sua intuição e a arte são passaportes para o sucesso hoje. Atividades criativas e espirituais têm tudo para prosperar. A cor para você é o cinza. Números da sorte 47, 11 e 28. Amanhã tem mais previsões. Um abraço para você e até lá.

E a última de hoje é Jorge e Matheus Paredes. Muito obrigada pela sua audiência. Continue aqui na Atual FM. Vem aí o programa Experiência de Deus com o Padre Reginaldo Manzotti. E na sequência, Márcio Lima com a segunda hora do Bom Dia Atual. Fiquem todos com Deus e até amanhã.

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1: Louvado seja nosso Senhor Jesus Cristo, para sempre seja louvado. Queridos filhos e filhas, é quinta-feira, é quinta eucarística. Por isso, nós começamos com essa música. Meu Deus, eu creio, adoro, espero e amo-vos. Peço-vos perdão pelos que não creem, não adoram, não esperam e não vos amam. Hoje, quinta eucarística, graças e louvores se deem a todo momento ao Santíssimo e Diviníssimo Sacramento. Estamos em plena novena de Santa Mônica, Santo Agostinho, sétimo dia. Mas hoje é dia de Santa Mônica. E sobre ela falaremos durante o programa. Santa Mônica, que é celebrada antes de Santo Agostinho, por ser aquela que, com o fruto de muita oração e lágrimas, conseguiu a conversão do filho, na graça de Deus. Saúdo a todos. Todos a partir da Rádio Evangelizar, de onde tudo começa. As rádios irmãs cujos nomes cito neste momento. Rádio Atual FM 105.1 de Vitória de Santo Antão, Pernambuco. Saúdo você pela TV Evangelizar. Sinal digital em todo o país, em várias cidades, canal aberto. Pelo YouTube, Padre Manzotti Oficial. Padre Manzotti Oficial. E pelos aplicativos da Associação Evangelizar é Preciso e todas as plataformas digitais. Dai-me, Senhor, um verdadeiro coração adorador. Repita isso. Dai-me, Senhor, um verdadeiro coração adorador a Jesus Cristo Eucarístico. Toda honra, toda glória, para sempre. Dai-nos, Senhor, um coração adorador, capaz de reconhecê-lo como presença, corpo e sangue, alma, divindade na Eucaristia. Vai, povo de Deus, este coração adorador que o mundo precisa. Uma humanidade de joelhos diante de Jesus Eucarístico. Uma nação genuflexa diante de Jesus Eucarístico. Mês vocacional. Que sejamos vocacionados na Eucaristia. Em nome do Pai, do Filho e do Espírito Santo. Amém. Naquele tempo, disse Jesus a seus discípulos: ficai atentos, porque não sabeis que dia virá o Senhor. Compreendei bem isso. Se o dono da casa soubesse a que horas viria o ladrão, certamente vigiaria e não deixaria que sua casa fosse arrombada. Por isso, também vós, ficai preparados. Por isso, também vós. Ontem, hoje, ficai preparados. Porque na hora em que menos pensais, continua o Evangelho, o Filho do Homem virá. Qual é o empregado fiel e prudente que o Senhor colocou como responsável pelos demais empregados, para lhes dar o alimento na hora certa? Feliz o empregado cujo Senhor o encontrar agindo assim quando voltar. Em verdade eu vos digo, ele lhe confiará a administração de todos os seus bens, mas se o empregado mal pensar: meu senhor está demorando, e começar a bater nos companheiros, comer e beber com os bêbados, então o senhor deste empregado virá no dia em que ele menos espera, na hora que ele não sabe. Ele o partirá no meio e lhes imporá a sorte dos hipócritas. Ali haverá choro e ranger de dentes. Ficai preparados. Não sabemos a hora, nem o dia, mas ele virá. Eu comecei dizendo que hoje é dia de adorarmos Jesus sacramentado. Eu comecei e nós rezávamos: dai-nos, Senhor, um coração adorador. E dai-nos, Senhor, um coração capaz de ver em Jesus, na hóstia santa, o corpo, sangue, alma e divindade. Diante desse Jesus, diga: eu espero um milagre, Senhor. Eu preciso de um milagre. No mesmo movimento de adoração, faça o seu pedido. E qual pedido você quer fazer hoje? Com fé vou esperar em Deus, eu espero um milagre. Jesus, atenda-nos em nossas necessidades. Atenda-nos em nossas súplicas. Eu tomo posse da cura, Senhor. Eu tomo posse. Eu sei que a minha hora vai chegar. Então conversa com Jesus hoje. Sabe aquela conversa ao pé do ouvido? Aquela conversa sincera, franca. Abra teu coração para Jesus agora. Eu apenas quero ser um instrumento disso, um facilitador. Se está com as mãos no volante, mas está com o rádio ligado, conversa com Jesus. Você está em casa, conversa com Jesus agora e abra teu coração para Ele. Fala com Jesus aquilo que está te causando desconforto e peça: conforta-me, Senhor. Aquilo que está lhe causando dor e peça: cura-me, Senhor. Repense os seus valores. Repense o que é um tesouro na tua vida. Peça para Deus que eu tenha forças, determinação de repensar os meus erros e corrigi-los. Isso é um milagre. Sempre nós pensamos que o milagre é uma cura física, mas a conversão é a mais verdadeira cura que Deus nos dá. Eu vou repetir. Sempre, quase sempre, pensamos em cura de uma doença, de um mal, de uma enfermidade. Mas nós não compreendemos que a verdadeira cura é a nossa conversão. E não é por acaso que nós já estamos há 7 dias pedindo: dai-me, Senhor, a verdadeira conversão. Hoje, quando lembramos Santa Mônica, e vou falar oportunamente sobre ela, não foi a grande cura que ela obteve pela graça de Deus do marido Patrício? Não foi a grande cura que ela conseguiu na vida do seu filho Agostinho, que estava perdido para Deus? Então, Senhor, em Deus eu espero um milagre. Eu sei que a minha hora vai chegar. Nós só começamos. Tem muita coisa ainda: partilha de vida, leitura orante. E eu convido que você chame teu amigo, chame tua amiga. Hoje é dia de Santa Mônica. Hoje é quinta eucarística. Nós voltamos já. Volte comigo.
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1: A melhor forma de driblar a correria do dia a dia e não deixar que a boa alimentação fique em segundo plano é se programar. Lembrando sempre que fazer tudo bem feito também depende da sua saúde. Ficar muito tempo sem se alimentar, por exemplo, deixa você sem pique e pode aumentar a sua fome na próxima refeição, fazendo com que você exagere na quantidade. Você ouviu Vida Saudável.
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0: querido povo de Deus, nós estamos no finalzinho do mês de agosto. Hoje já dia 27. 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Crislaine, que a paz de Jesus esteja com você.
1: Amém, Padre. Sua bênção.
0: Deus abençoe. De onde você fala, Crislaine?
1: Eu sou do Paraná, Padre.
0: Ah, tá. Uma filha, uma Crislaine de algum lugar do Paraná.
1: Do Paraná.
0: Tá bom. Diga lá, minha filha.
1: Padre, eu tô ligando pro senhor. Eu já dei vários testemunhos, já escutei meus testemunhos na rádio através do senhor.
0: Tá.
1: Mas hoje eu tô ligando assim com uma tristeza no meu coração.
0: O que que tá acontecendo?
1: Porque eu sou casada, né? A gente tem nosso filho. E tava tudo tão bem na minha vida, no meu casamento. A gente sempre se respeitou, nunca houve traição. E do nada, padre, eu me desenvolvi uma crise de ansiedade, começo de depressão. E eu não me vejo mais como eu era antes no meu casamento, com os meus filhos. Eu olho meu esposo e me dói muito. E eu passo muito mal, padre. E eu queria que o senhor rezasse comigo para que Deus abençoasse o meu casamento, que não acabasse. Porque eu não posso ficar sem minha família. Meu casamento foi na igreja, fui abençoado por Deus. Só que ultimamente, padre, eu não estava indo na igreja. E eu não acreditava em depressão, não acreditava em crise de ansiedade. E eu acredito que eu estou passando por isso, porque Deus está me mostrando que existe. E eu tenho muita fé, padre, que eu vou alcançar mais esse testemunho na minha vida, que eu vou ser o que eu era antes, amar minha família, meu esposo, meus filhos. Isso me dói, me machuca muito, padre.
0: Entendi. Bom, eu vou rezar, mas me permita, eu preciso colocar alguns pontos antes. Primeiro, nesse momento de crise, não tome decisão alguma. Sim, escutou?
1: Escutei, padre.
0: Nesse momento que você não está bem, pelo amor de Deus, não tome decisão. Segundo, se você detecta que está com uma crise de ansiedade, de depressão, você já procurou ajuda médica?
1: Eu fui, padre. Só que eu comecei a tomar o remédio e eu comecei a passar muito mal.
0: Mas filha, e aí parou?
1: Não parou, tá pior.
0: Você tem que voltar nele. Filha.
1: Oi, padre.
0: Deus deu ao homem a medicina. É um presente de Deus. Eu diria que até um braço de Deus. Então volte ao teu médico e diga assim: ó, aquele remédio não me fez bem, mas você precisa. Você vai dizer assim: mas eu consigo sozinha com Deus. Deus age diretamente e indiretamente. Eu acredito que a fé, nós começamos com a música: em Deus espero um milagre. Mas procure um médico de novo, você promete?
1: Prometo, padre. Eu até fui hoje no médico aqui da cidade.
0: E aí?
1: Pra me tentar tomar outra medicação, porque eu não posso ficar assim. É como se eu não tivesse no meu corpo, padre. Eu vejo meu esposo e como se não fosse meu esposo, como se fosse uma pessoa estranha. E eu entro em desespero, porque eu sei, no fundo do meu coração, que eu amo ele mais que tudo na minha vida.
0: É uma crise, filha. Entendeu? É uma doença. Então,
1: uma doença,
0: que
1: padre.
0: Bom que você voltou.
1: Que tá me acabando.
0: Que bom que você voltou ao médico. Desculpa. E tome a medicação, mesmo que no começo você não surta o efeito que você esperava. Por favor, continue com a medicação. Você promete isso?
1: Eu prometo, padre. Agora, eu já procurei pessoas e eu entrei mais em desespero, porque chegaram a falar para mim pessoas de igreja que era macumba.
0: Filha, não. Lhe digo, padre, que não, não. Eu volto a dizer: com Deus, nós vamos rezar agora, mas com a medicação você vai sair dessa. Você se comprometeu. Você vai tomar o remédio com água benta. Pode ser? Vai? Vai mesmo?
1: Eu não posso perder meu esposo, minha família.
0: Você não vai perder. Você está doente, só isso. E você vai... Você vai curar essa doença.
1: Eu vou, padre, eu rezo todos os dias, eu pedi pra Deus, tomando banho ontem, que se Deus existisse, que ele me desse um sinal. Isso foi a primeira vez de muitas vezes que eu consegui falar com o Senhor.
0: Então vamos lá. Cura, Senhor, onde dói. Cura, Senhor, esta tua filha. Cura, Senhor, pelas tuas santas chagas, esta depressão. Eu te entrego, Senhor, essa tua filha por inteiro. Leve-a na chaga do teu peito aberto e tire, Senhor, esta doença. Ela não está se reconhecendo. Ela está doente, Senhor. Tire esta crise que ela está passando. Que o remédio que foi prescrito dê efeito. Que ela confie, mas confie plenamente na cura e receba esta cura, Senhor Jesus. Jesus, eu te entrego essa filha com confiança e que ela possa voltar a ser o que era. Senhor Deus, ela está doente. Assim como curaste aquela mulher 12 anos com hemorragia, assim como curaste a tantos enfermos 38 anos na piscina de Betsaida, curai essa tua filha, Senhor. Repita comigo, Crislaine: Senhor Jesus,
1: Senhor Jesus,
0: eu creio na minha cura,
1: eu creio na minha cura,
0: eu creio que serei restaurada,
1: eu creio que serei restaurada,
0: que o remédio
1: que eu tomar
0: com a fé,
1: com a fé
0: e a tua graça, eu serei curada.
1: Eu serei curada.
0: Amém.
1: Amém, Pai.
0: Crislaine, o que eu te falei é fundamental. Você, se precisar, volte ao médico quantas vezes preciso for. Deus age de várias formas. Você vai ligar e vai testemunhar: eu estou curada. Diga amém.
1: Curada, amém, padre, eu vou ligar.
0: Deus abençoe, Crislaine. Não se entregue na crise. Se está numa crise, por favor, fique na linha. Eu gostaria que a equipe ligasse para você, até para a gente monitorar um pouco. Deixe o seu telefone e as pessoas vão ligar para você. Crislaine, de algum lugar do Paraná, acompanha pelo YouTube. Eu volto já, volto com a leitura orante. Volte comigo.
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0: Hoje é dia de Santa Mônica. Hoje é Quinta Eucarística. Daqui a pouco vamos falar sobre Santa Mônica, mas a novena continua. Estamos no sétimo dia. E eu digo, é proposital. Porque não é porque é o dia do santo que a graça terminou. Nós vamos até o fim na novena. Filhos amados, a palavra de Deus tem sido muito confortadora, desafiadora. Então, está acontecendo o programa, tem reprise 10 da noite, ou tem no YouTube Padre Manzotti. Eu gosto de lembrar que eu uso do YouTube Padre Manzotti para evangelizar. Lá, às 8 horas, eles colocam a leitura orante. Terça-feira, eu fiz uma catequese, você escutou a necessidade da purificação da fé. E você viu nos últimos dias, e agora, você escutou a mulher falar. Já disseram que era um mal que fizeram. Purificar a fé. Só existe uma fé verdadeira, aquela que é baseada em Jesus Cristo. E quando isso é forte, nada nos atinge. Até podem nos desejar mal, mas não nos atinge. Purificação da fé é o tema da catequese. Escute o que as pessoas têm dito sobre a leitura orante da palavra de Deus, por favor.
1: Filha de Deus, de Sete Lagoas, Minas Gerais.
0: Pois não.
1: Eu não poderia deixar de ligar para falar sobre a leitura de Jó. Já conhecia Jó, mas não na profundidade que o Senhor explica, porque a gente, como não entende muito bem, a gente não consegue interpretar assim bem. E padre, eu passo o dia inteiro trabalhando, sou diarista, e fico o dia inteiro ouvindo a programação pela rádio, às vezes pelo YouTube. E aqui em Sete Lagoas também está pegando o canal de Belo Horizonte, a TV Evangelizar.
0: Amém.
1: Padre, é muito bom a leitura orante, porque evangelizar é preciso.
0: Deus seja louvado, gente. Olha aí, diarista, meu abraço a todos, todas as diaristas, também muitos pedreiros. Esses dias eu passei por uma obra, um senhor, eu estacionei o carro, ó, falou, todo dia, hein, padre? Eu tô mexendo com a massa aqui, escutando o senhor. Filha de Deus de Sete Lagoas, Minas Gerais. E ela disse, lá chega a TV Evangelizar de Belo Horizonte, canal 15.1. Você de Belo Horizonte, canal 15.1. E certamente perto de Belo Horizonte também, porque o sinal é muito forte. Meu abraço, Sete Lagoas, a Rádio Cultura FM nos transmite, e é de Sete Lagoas, é Dom Francisco Cota Oliveira. 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Gente, não está na hora de falar de Coríntios? Que tal você sentiu-se tocado por Coríntios? Vai lá, 41-3221-6060, grave um áudio. O sacristão solta o que tem. Eu sei que ele está soltando os mais antigos de Jó. Mas agora está na hora de vocês falarem de 1 Coríntios, 2 Coríntios. E depois, padre, calma, filho, ainda temos, nós temos muitos capítulos pela frente. Depois a gente vê para onde a gente vai. Agora, você vê que eu não estou com pressa não, né? Às vezes um versículo, dois versículos, três versículos, e daí? Nós temos a vida inteira, gente. Capítulo 7. Versículo 10. Mas eu volto um pedacinho de ontem. Mas agora estou alegre, porque vocês ficaram tristes, mas porque aquela tristeza fez com que vocês se arrependessem. Às vezes é assim, uma puxada de orelha, um corretivo dói, mas é para o bem. Versículo 10, 9b. Aquela tristeza foi usada por Deus. Olha, isso é forte demais. Aquela tristeza foi usada por Deus. E assim, nós não causamos nenhum mal a vocês. Às vezes, Deus usa da tristeza para nos corrigir. Não é fácil entender os desígnios de Deus, não, né? Não é fácil, não. Versículo 10 agora. Pois a tristeza que é usada por Deus... Gente, ó, arrepiou aqui. A tristeza que é usada por Deus produz o arrependimento que leva à salvação. A tristeza que é usada por Deus produz arrependimento que leva à salvação. E nisso não há motivo para alguém ficar triste. A tristeza que é usada por Deus produz o arrependimento. Mas agora ele vai colocar as tristezas do mundo. As tristezas deste mundo produzem a morte. Vocês suportaram a tristeza da maneira que agrada a Deus. E vejam agora os resultados. Dois pontos. Ele vai citar os resultados das tristezas usadas por Deus, que produz o quê? O arrependimento. Isso fez com que vocês levassem a sério o assunto e resolvessem se defender. Primeiro ponto. Segundo, fez também que vocês ficassem zangados e com medo. Depois ficaram com vontade de me ver e resolveram castigar o culpado. E tudo isso, em tudo isso vocês mostraram que não tinham nenhuma culpa naquele caso. Portanto, embora tivesse escrito aquela carta, nós lemos a primeira, eu não escrevi por causa de quem ofendeu, nem por causa da pessoa que foi ofendida. Pelo contrário, escrevi a carta para tornar claro a vocês que Deus sabe do grande cuidado que vocês têm por nós. Foi por isso que ficamos animados. Além do ânimo que recebemos, ficamos mais contentes ainda vendo a alegria de Tito, pois todos vocês o têm ajudado a sentir-se bem. Eu havia falado muito bem de vocês a ele e vocês não me desapontaram. Temos sempre dito a verdade a vocês. Assim também é verdadeiro o elogio que fizeram a Tito a respeito de vocês. E o amor dele por vocês cresce cada vez mais quando ele lembra como vocês todos estavam prontos para obedecer e como o receberam com humildade e respeito. Estou alegre por poder confiar novamente em vocês. Palavra do Senhor, graças a Deus. Mas reflita. Reflita algo que você já, se me conhece, já sabe para onde eu vou. Quais são as tristezas que são aproveitadas por Deus para produzir o fruto da conversão? Olhando para a minha vida, você olhando para a sua, você consegue lembrar que aquela tristeza, aquele momento de tristeza na vida, foi uma permissão de Deus para produzir fruto de conversão? Ah, mais uma vez eu vou ter que apelar para o Instagram. Mais uma vez. E olha, aprenda a partilhar. Eu leio muito, eu gosto demais quando você... Não escreve só amém, amém, amém, não. Você consegue partilhar algo na tua vida que foi uma tristeza sim, mas que produziu fruto de conversão? Eu volto já, volte comigo.

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0: Gente, eu vou confessar uma coisa para você. Claro que eu já li 2 Coríntios, mas você sabe que cada vez que a gente lê diferente. É verdade, cada vez que a gente lê, lê diferente. Quantas vezes eu já fiz com você a leitura orante de Coríntios? Várias vezes. E eu, pessoalmente, já li. Mas, este ano, agora, a segunda carta aos Coríntios tem se mostrado de uma riqueza que eu não tinha percebido antes. Verdade, padre? Você está percebendo. De novo, estou apelando ali para o Instagram, tirei foto no intervalo, até coloquei ali, ó, 1 Coríntios, capítulo 7, do versículo 10. Nem é importante todo o texto que vai até o 16. Na verdade, é o versículo 10. Tirei a foto e eu vou apelar para você. E aí me ajude no Instagram. Mande para as pessoas. Às vezes é o toquezinho que faz a pessoa acordar. E o questionamento é esse. Na tua história, você identifica momentos em que Deus permitiu uma tristeza para produzir fruto de conversão? Eu fiquei pensando na minha vida. Se quiser, partilhe conosco. E olha, mande para os amigos. Às vezes a pessoa, meu Deus, como é chato a Bíblia. Chato? Você percebe como é atual? Como é atual? Meu Deus, a palavra de Deus é para inspirar, para instruir. Vamos lá, gente. Não é só amém, não. Texto, vamos lá. Vamos lá. Terezinha, que a paz de Jesus esteja com você, Terezinha.
1: Bom dia, Padre Reginaldo Manzotti. Olha, foi o Divino Espírito Santo que me deu essa graça.
0: Amém, Terezinha. De onde você fala, minha querida?
1: Padre Reginaldo, eu estou falando de um povoado que fica no Crato, Ponta da Serra, no Ceará.
0: Ponta da Serra.
1: Distrito do Crato.
0: Tá certo, meu abraço à Ponta da Serra, distrito de Crato, Ceará. E como é que você me acompanha ali?
1: Eu acompanho pela rádio Padre
0: Cícero. Cícero. E tem a TV Evangelizar, você não me assiste, não?
1: Eu assisto, mas é pela a digital.
0: Tá bom, mas em Crato nós temos a TV Evangelizar Canal Aberto 39.1. Diga, Terezinha, fala você, minha querida.
1: Eita, Padre Reginaldo, eu não vi a hora de eu falar com o senhor, porque eu sou muito doente e eu vou direto no assunto.
0: Diga.
1: E eu dizia e digo, se eu falar com o Padre Reginaldo, eu ou pego uma grande melhora ou fico boa. Padre Reginaldo tem mais de 12 anos, tem 12 anos e uns meses, eu até já perdi a conta, que eu fiz uma cirurgia de apendicite, ela já infectada. Aí dessa cirurgia abriu duas fístulas.
0: Vixe.
1: Como eu tenho uma doença chamada crônica no colo do intestino, ela possibilita de sair essa fístula quando a gente se opera. Entendi. Apesar que o médico disse que não é só quem se opera, não. Quem tem hemorróida também.
0: Sim.
1: Abre.
0: Sim, entendi.
1: Então, aí eu fui encaminhada para o Hospital Juazeiro, o Hospital Regional, mas aí quando eu cheguei lá, junto com o médico, era para operar, para tirar a fístula.
0: Certo.
1: Mas aí eu cheguei lá, essa junta de médicos disse que não, porque operava e voltava a abrir novamente. Era perigoso quando fechasse a cirurgia, quando eles fechassem, abrir e eu morri.
0: Entendi.
1: Então tinha que esperar fechar por conta própria dela.
0: Sim.
1: Mas já vai se arrastando mais de 12 anos.
0: 12 anos.
1: O sofrimento é grande, por quê? Até para mim andar nesse caso eu ando com dificuldade, porque fica machucando. E eu não aguento.
0: Entendi.
1: É um sofrimento.
0: Eu entendo.
1: Mas não esqueci, eu queria dizer que eu sou associada há muitos anos.
0: Amém, querida. Muito obrigado por ser associada há muitos anos.
1: Pois é, e hoje eu recebi a revista Diário do Meio de quê? Que eu já que veio com a frâmula. Veio essa outra hoje. E eu já mandei a menina pagar amanhã.
0: Tá bom, querida. Você recebeu a flâmula, que é uma imagem, um tecido, que é uma imagem de Jesus das Santas Chagas.
1: Das Santas Chagas,
0: Você sentiu o perfume que foi?
1: Foi. E lindo.
0: É maravilhoso, né?
1: Mas pois é, dando continuidade, Padre Reginaldo, quero tomar o tempo do senhor. Então, Padre Reginaldo, aí eu fico aqui nesse sofrimento, eu sou viúva, moro sozinha.
0: Tá.
1: É um sofrimento, a minha vida é sofrimento. Eu tô aqui, mas eu tô toda, sabe quando é aquele peso no intestino, aquela coisinha, aquela angústia. E eu não sei mais o que fazer, Padre Reginaldo, que é direto no médico, mas não vejo êxito.
0: Entendi.
1: E eu queria que o senhor rezasse comigo.
0: Claro.
1: E também levasse o meu nome. Eu já peço, eu sou pidona. Eu peço, todo sábado eu peço para colocar meu nome.
0: Tá.
1: Mas não, a gente não se conforma só com isso, a gente quer mais.
0: Claro, filha, nós vamos rezar juntos agora. Só estou esperando você terminar de falar, nós vamos rezar, Terezinha, tá bom?
1: Pois é, Padre Reginaldo.
0: Filha.
1: Pois mais uma vez eu quero dizer ao senhor, eu uso água benta na hora do programa, é tanta panela em volta do rádio para benzer, lá minha barriga com água benta.
0: Entendi.
1: Padre Reginaldo. Tem hora que eu digo que eu não tenho fé. Eu digo, meu
0: tem
1: Deus,
0: sim.
1: Minhas orações
0: para.
1: Não tá chegando.
0: Tá sim,
1: até Deus. Mas, diante daquilo que eu digo, eu insisto, persisto, mas não desisto, Pai Reginaldo.
0: Isso. Eu insisto, persisto, mas não desisto.
1: Não desisto.
0: Aprendi mais uma.
1: Ah, pois é. É, seguindo a minha religião, que a minha mãe me educou.
0: Isso.
1: Eu não desisto. Sou muito devota de Jesus da Santa Chaga, tá. Aprendi com o senhor. E a minha Nossa Senhora, eu sei que todas é uma.
0: Claro.
1: Mas a minha predileta é Nossa Senhora de Fátima.
0: Tá
1: eu
0: bom.
1: Não falar o nome dela. Pois
0: então,
1: é, Padre.
0: Então vamos rezar agora, Terezinha. Terezinha, aproveita a oportunidade. E diga, basta uma gota do teu sangue, Jesus.
1: Basta uma gota do teu sangue.
0: E esta fístula. Será curada.
1: São duas. Serão curadas.
0: Filha. Filha. Você lembra daquela mulher, só um minutinho. Você lembra daquela mulher que tinha uma hemorragia?
1: Ah, lembro demais.
0: Que foi curada, só tocou no manto de Jesus e foi curada.
1: Pois é. Sempre eu digo,
0: é você, filho.
1: Oh, meu Deus, me encontre.
0: Então, repita comigo, eu creio, Jesus.
1: Eu creio, Jesus.
0: Que aquilo que os médicos não estão conseguindo fazer. O Senhor fará com a sua graça. E eu serei curada. Destas duas fístulas. Derrama uma gota do teu preciosíssimo sangue, Jesus. Curando de dentro para fora. Cicatrizando, Senhor. E eu te louvarei para sempre. E serei uma testemunha viva do teu amor. Nossa Senhora de Fátima. Eu me entrego aos teus cuidados. Estas fístulas. Jesus das Santas Chagas. Eu quero testemunhar esta cura. Eu tomo posse desta cura. Amém.
1: Amém.
0: Eu vou para o intervalo, eu volto já, volto comentando e volto contando a história de Santa Mônica. Volte comigo.

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Gente, eu falava com a Terezinha, que testemunho forte, né? Tá ali, ó. Firme. Filha, não duvida a sua fé, não. Meu Deus, se a senhora não tem fé, quem vai ter? Terezinha, de Distrito Ponta da Serra, de Crato, Ceará. Rádio Padre Cícero FM, Juazeiro do Norte. TV Evangelizar, canal 39.1, também lá tem a Rádio Jangadeiro FM, Educadora do Cariri FM. Dom Magnus Henrique Lopes, da Diocese de Crato. Hoje, aniversário de Dom Paulo Bose, da UBO, da Diocese.

no norte da África, no seio de uma família rica, de antigas raízes cristãs. Dedicou-se à Sagrada Escritura, forte espiritualidade, foi forjada na oração e na prática dos sacramentos. Mas, escute lá, casou-se com Patrício, um homem violento, ambicioso, irascível, caráter difícil e infiel. Mônica, doce, benévola, dialogava e decidiu vencer pela espera, paciência e oração. Até ela foi conselheira das amigas nos casos de problemas conjugais. Aos 22 anos, ela dá à luz a Agostinho, seguido de outro filho na vídeo e uma filha que não se sabe o nome. Ficou viúva com 39 anos. Administrou os bens da família, dedicou-se ao amor ao próximo. Mas ela, como mãe, se preocupava demais com Agostinho. Ela dizia: filho de tantas lágrimas, viúva de 39 anos. Agostinho era um homem inquieto, ambicioso, dado à retórica, buscava a verdade, mas por caminhos errados. Mônica jamais deixou de rezar por ele, pelo contrário, permanece sempre ao lado. Vai para Cartagena, quando o filho está no ápice da carreira, em Milão, vai também. Seu caminho materno é de oração, até a conversão de Agostinho, até receber o batismo de nas mãos de Santo Ambrósio. Decidiu voltar a Tagaste, onde fundou a comunidade dos Servos de Deus. Mônica estava com Agostinho. Embarcou no porto de Ostia, destino à África. Queridos irmãos e irmãs, Santa Mônica tem profundos diálogos com Santo Agostinho e é chamado êxtase de Ostia, narrado no livro de Confissões do próprio Agostinho. Diz assim: aconteceu encontrarmos a sós, eu e ela, apoiados em uma janela que dava para o jardim interior da casa que morávamos, onde, longe da multidão, depois do cansaço de uma longa viagem, recobrávamos forças para a travessia do mar. E ali, sozinho, enquanto falávamos de sabedoria, suspirávamos, chegando a tocar o supremo ímpeto no nosso coração. Lá ela diz ao filho: no que diz respeito a esta vida, já não tem mais para mim nenhum atrativo. E o que estou fazendo ainda aqui, não sei. As minhas expectativas já se esgotaram. Somente uma coisa me fazia estar aqui embaixo: ver, antes de morrer, você se tornar um cristão. Meu Deus já me satisfez completamente, porque vejo que você até despreza a felicidade terrena. O que estou eu a fazer aqui? As relíquias de Santa Mônica estão na igreja de Santa Áurea, hoje na lápide. Santa Mônica é o modelo para todas as mães e esposas de serem firmes, convictas na esperança, na confiança, na força da oração. Santa Mônica, rogai por nós. Hoje é dia de Santa Mônica, mas ainda é novena, ainda é tempo de graça. Rezemos o sétimo dia. Ó Santa Mônica, que pela oração e pelas lágrimas alcançaste de Deus a conversão do vosso filho e do vosso marido, olhai para o meu coração amargurado. Rezo agora por esta pessoa que tantos dissabores e sofrimentos causa ao meu coração e a toda a minha família. Santa Mônica, que vossas orações se juntem às minhas para comover o bom Deus, a fim de que Ele, Deus vivo e verdadeiro, faça com que esta pessoa por quem rezo possa voltar.

voltar ao bom caminho. Santa Mônica, fazei com que o Pai do Céu chame de volta à casa paterna este filho pródigo. Dai-me esta graça e serei para sempre agradecido. Oremos. Ó Deus, consolador dos aflitos, saúde dos que em vós esperam, que aceitaste misericordiosamente as piedosas lágrimas da bem-aventurada Mãe Mônica para a conversão do filho Agostinho e do marido Patrício, concedei-nos, pela vossa intercessão, que choremos nossos pecados e encontremos as indulgências de vossa graça por nosso Senhor Jesus Cristo, vosso Filho, na unidade do Espírito Santo. Amém. Santa Mônica, rogai por nós. Santa Mônica, rogai por nós. O Senhor esteja convosco. Ele está no meio de nós. Hoje, dia de Santa Mônica. Que a bênção de Deus recaia sobre todos. A água, a roupa dos enfermos, as fotos de família, os remédios. Em nome do Pai, do Filho e do Espírito Santo. Amém. E eu me despeço com a música Meu Deus, Eu Creio. E amanhã, não perca, dia de Santo Agostinho. 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
3: Atual Melhor Escolha, bom dia. Agora 11:03, hoje quinta-feira, dia 27 de agosto de 2026. João Campos e Raquel Lira acionam justiça e alegam ser vítimas de ataques digitais. O famoso gabinete do ódio. Segundo o Tribunal Regional Eleitoral, há duas ações cautelares em tramitação para produção e preservação de provas. Uma foi apresentada pelo PSB e outra pela coligação de Raquel Lira. Motorista de ônibus é espancado por grupo de motociclistas após briga de trânsito. Imagens que circulam nas redes sociais mostram cinco homens agredindo o motorista, que teve traumatismo craniano, de acordo com o Sindicato dos Rodoviários. Segundo o relato, o coletivo foi depredado por um dos agressores. 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

Chegando com a segunda edição do seu Bom Dia Atual, nesta quinta-feira, dia 27 de agosto de 2026. Vamos nós aqui na sua atual. Ó, você participa no nosso WhatsApp 35264083, também segue Atual lá nas redes sociais, Instagram e outras plataformas no arroba Atual FM 105 Oficial. E para começar com o grupo Menos é Mais, Beija Eu, agora 11:07, bom dia, ouvinte atual.

0: Bonito demais, meu pai.
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1: O Caminho da Sorte agora está com todas as extrações Lotep Paraíba. Disponível para os apostadores pagando a mesma cotação da Federal. Agora vamos à extração Pernambuco das 11 horas. Primeiro prêmio 94,88 Tigre. Segundo prêmio 0,154 Gato. Terceiro prêmio 36,36 Cobra. Quarto prêmio 12,63 Leão. E quinto e último prêmio 53,87 Tigre. Extração das 11 horas.
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4: Que o amor seja leve como o vento, simples como um sorriso e incondicional em cada batida do coração. Que assim seja o amor para mim, para você, que acredita e que exercita esse sentimento chamado amor. E começamos o nosso Momento de Amor, primeira edição ao som do rei Roberto Carlos. A música Sereia, que foi tema de novela.
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O seu WhatsApp atual começando aqui na sua 105,1. Você grava o seu áudio e pede a sua música. Agora tem que ser via áudio aqui na sua atual 100% a melhor escolha. E o nosso WhatsApp é o 3526-4083.

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3: 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O governo brasileiro lamenta mortes em tragédia no Nepal. Nenhum brasileiro foi identificado entre as vítimas até o momento. O Itamaraty ainda divulgou telefones de emergência para brasileiros que estejam lá no Nepal e também no Tibete. Vamos falar aqui do sarampo, que infelizmente, uma doença que já estava erradicada, já estava controlada, voltou, né? Infelizmente, devido a um movimento anti-vacina, né? Ou chamado anti-vax, né? Que a gente sabe que esse movimento vem dos Estados Unidos, vem tomando nos últimos anos nosso país, que era referência em vacinação. Sarampo, São Paulo, chega a 26 casos da doença em 2026. Três novas infecções de sarampo foram registradas na capital paulista. Dois infectados e 19 pessoas, né, não haviam se vacinado ou tinha o esquema vacinal incompleto. A gente reforça, né, a importância da vacina. A vacina salva vidas e a gente não pode entrar nessa de acreditar nos antivacina, né? Os antivax que estão aí disseminando desinformação através da internet. Eu falo aqui como pai, inclusive levei João sábado, né? Graças a Deus, João estava com todas as vacinas em dia, Pedro também. Então, assim, dos meus filhos e as minhas vacinas, a gente sempre tenta deixar em dia. E você pai, você mãe, não entre nessa de não vacinar seu filho, para que doenças como o sarampo não voltem e a gente tenha que enfrentar pandemias e epidemias de doenças que já estavam totalmente controladas. 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
8: Boa tarde, boa tarde. Eu gostaria de ouvir uma música. Se eu não me engano, o título é Casa Alugada. Fátima Melitina. Deus abençoe todos vocês.

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4: Começando o nosso Atual é Top, música e informação no seu início e durante toda a sua tarde aqui na sua Rádio Atual. Já já você vai ficar sabendo aqui no seu Atual é Top. STF discute vínculo empregatício de plataformas e trabalhadores. Daqui a pouquinho tem René Macedo e o plantão policial das últimas 24 horas no estado de Pernambuco. Falando aí, a violência continua, né? Ontem mesmo em Pontezinho, rapaz foi morto com mais de 30 tiros. É muita violência. Já tem esse e outros casos no plantão de polícia com René Macedo. E mais, você vai ficar sabendo já aqui no seu Atual é Top. PF deflagra a segunda fase da operação contra importação ilegal de armas. Tudo isso e muito mais dentro do seu Atual é Top. Música, informação e também com a sua participação no nosso WhatsApp 3526-4083.
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0: de emprego entre trabalhadores e plataformas de entregas e transporte de passageiros volta a ser discutido nesta quinta-feira no Supremo Tribunal Federal. O caso tem repercussão geral e serve para outros 10 mil processos semelhantes em todo o país. Trata-se de um recurso extraordinário, questionando uma decisão do Tribunal Superior do Trabalho que manteve o reconhecimento de vínculo empregatício de motorista com a empresa Uber. O relator é o presidente do STF, Edson Fachin. No mês de junho, a análise foi adiada após um pedido do Ministério Público do Trabalho e da Defensoria Pública da União, que pediram tempo para manifestações sobre a nova norma aprovada pela Organização Internacional do Trabalho. Também está agendada para esta quinta-feira uma ação relatada pelo ministro Alexandre de Moraes sobre o mesmo tema. As duas ações vieram a partir de recursos protocolados pelas plataformas Rappi e Uber, contestando decisões da Justiça do Trabalho. A Rappi alega que as decisões trabalhistas desrespeitaram o próprio STF. Já a Uber diz que é uma empresa de tecnologia e não de transportes e que o reconhecimento de vínculo alteraria a finalidade do negócio. A Procuradoria-Geral da República enviou ao Supremo parecer contrário ao reconhecimento de vínculo empregatício com motoristas e entregadores. Já os sindicatos e as defesas dos trabalhadores argumentam que há dependência econômica, que o controle por algoritmos é uma subordinação moderna e exigem proteção social para garantir a dignidade e os direitos básicos aos trabalhadores. Com informações da Agência Brasil, da Rádio Nacional em São Luís, Gabriel Correa.
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0: Caminho da Sorte agora está com todas as extrações Lotep Paraíba disponível para os apostadores, pagando a mesma cotação da Federal. Agora vamos à extração Pernambuco das 12h40. Primeiro prêmio, 37,67 macaco. Segundo prêmio, 89,24 cabra. Terceiro prêmio, 77,40 coelho. Quarto prêmio, 80,56 gato. E quinto e último prêmio, 26,91 urso. Extração das 12h40.
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0: Plantão de polícia.
1: Nas últimas 24 horas, mataram 8 pessoas em Pernambuco. São 182 homicídios neste mês de agosto. E de 1º de janeiro até esta madrugada, já mataram 1.820 pessoas em Pernambuco. Em primavera, na zona da Mata Sul, 2 suspeitos morreram após um confronto com policiais militares. Natanael Félix de Barros Nascimento, 27 anos, e João Gabriel Batista dos Santos, de 19 anos, foram baleados e morreram em uma unidade hospitalar. Os policiais apreenderam um espingarda, um facão, 2 celulares, 30 pedras de crack e uma motocicleta. Em Floresta, no sertão pernambucano, uma mulher grávida morreu após o tombamento de uma caminhonete na estrada da beira do rio. Oliana Beatriz Oliveira, de 34 anos, estava no banco do passageiro de um Fiat Strada. O motorista ficou ferido e foi socorrido para o hospital local. Oliana deixou 4 filhos. Um motorista de lotação foi morto a bala na quarta-feira no centro de Vicência, Mata Norte de Pernambuco. A vítima, identificada como Ediel Antônio da Silva, 46 anos. Segundo informações, 4 homens chegaram ao local se passando por policiais e efetuaram vários disparos contra Ediel, que morreu ainda no local. Os suspeitos fugiram e ainda não foram identificados. O corpo da vítima foi removido para o IML do Recife. Um jovem de 18 anos que estava desaparecido há cerca de uma semana foi encontrado morto na tarde de terça-feira em uma área de mata no bairro da Várzea, zona oeste do Recife. A vítima, identificada como Lucas Carvalho Palmeira da Silva, segundo informações, Lucas saiu de casa para encontrar a namorada e desde então não foi mais visto. A família iniciou buscas pelo jovem. O corpo está no IML de Santo Amaro, área central do Recife. A polícia segue investigando o crime. Da Agência de Rádio Conexão Notícias, reportagem René Macedo.

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Dois mandados de prisão preventiva e três de busca e apreensão estão sendo cumpridos hoje pela Polícia Federal na segunda fase da Operação Orion, que mira um esquema de importações ilegais de peças e acessórios de armas de fogo. Os agentes estão nas cidades do Rio de Janeiro e São Paulo. De acordo com as investigações, que contaram com o apoio dos Correios do Brasil, o grupo realizava encomendas suspeitas de peças e acessórios para fuzis vindas da Flórida, nos Estados Unidos. As apurações apontam que os componentes serviriam para abastecer o mercado brasileiro de armas clandestinas. O ponto de partida dessas investigações foi em 2025, quando a PF desativou um laboratório clandestino localizado em Rio das Pedras, zona oeste do Rio, que produzia armas de fogo por meio de impressoras 3D. Naquela primeira fase, além dos maquinários, os agentes apreenderam um drone, colete à prova de balas, peças e armamentos e outros dispositivos que contribuíram para a identificação de novos envolvidos. O grupo criminoso vai responder por tráfico internacional de arma de fogo, acessório ou munição, sem prejuízo de outros crimes que possam ser descobertos durante as investigações. Sob supervisão de Vitória Elizabeth, da Rádio Nacional, no Rio de Janeiro, João Barbosa.

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A tua melhor escolha vai ser uma excelente quinta-feira. Ó, só um comunicado. Hoje não haverá novamente a transmissão da missa com a Hora da Graça, né? O padre Dijanilson está passando aí por uma atualização do clero, né? Tá tendo um momento lá de atualização e ele só volta amanhã. Então já teve um comunicado nas

do YouTube da sua atual. Continue aqui no seu Atual é Top. Daqui a pouquinho, 3 da tarde, Leandro Silva chega para interagir com vocês. Mas ó, continua aí, tá? Tem muita música e muita informação no seu Atual é Top.

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0: já passa de 350 o número de mortes confirmadas por causa das enchentes que destruíram vilas inteiras na fronteira do Nepal com a região autônoma do Tibete, na China. Aproximadamente 1.500 pessoas estão desaparecidas enquanto as buscas prosseguem. Pelo menos 800 estrangeiros de mais de 30 países estão entre os desaparecidos. A tragédia atingiu uma rota muito frequentada por peregrinos e viajantes no Nepal. Do lado chinês, são mais de 200 desaparecidos e 3 mortes confirmadas. A imprensa estatal chinesa informou que o fluxo de detritos vindos com a avalanche atingiu as vilas com a velocidade de 50 metros por segundo. De acordo com a agência Reuters, o impacto das ondas de até 10 metros se estendeu por mais de 20 quilômetros. As equipes de resgate também estão levando barracas, alimentos e suprimentos de emergência para milhares de sobreviventes que permanecem isolados nos vales. Segundo a Cruz Vermelha, estradas e pontes estão intransitáveis, deixando as comunidades isoladas. Cerca de 100 indianos que estavam desaparecidos foram localizados, além de 25 trabalhadores chineses na região mais atingida. Imagens de satélite mostram que parte de uma geleira próxima se desprendeu quando comparada com imagens feitas dias antes. A gestão de desastres do Nepal alertou que o nível de um lago formado pela obstrução de um rio no local da inundação está subindo e, com a possibilidade de mais chuva, ele corre o risco de romper. Ainda segundo a Reuters, os hospitais em Katmandu, capital do Nepal, estão lotados conforme mais vítimas das enchentes continuam chegando. As embaixadas do Brasil em Katmandu e em Pequim acompanham os desdobramentos. Até o momento, não há registro de brasileiros entre as vítimas. Da Rádio Nacional em São Luís, Gabriel Correa.
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0: De olho no deepfake e no mau uso da inteligência artificial, o Tribunal Superior Eleitoral lançou, em parceria com o Google, uma ferramenta que vai ajudar o candidato e o criador de conteúdo a saber se a imagem, se o rosto dele foi alterado por IA. É uma ferramenta do YouTube que se chama Detecção por Semelhanças do YouTube. Como é que faz? Primeiro, claro, é preciso ter mais de 18 anos e ter uma conta no YouTube. É só acessar o YouTube Studio. Ali tem uma parte de detecção de conteúdo. Você clica na parte de semelhanças, concorda com o uso da biometria e manda um vídeo ou uma selfie. Isso para o aplicativo criar um registro do seu rosto e poder rastrear possíveis usos da imagem dele. O resultado sai em 2 dias e a pessoa recebe um alerta. Depois disso, pode pedir a remoção do conteúdo, se necessário. Da Rádio Nacional em Brasília, Priscila Mazenotti.
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2: Alô? Tá me ouvindo? Não tem mais ninguém aqui. Já pode subir.

Brasil é o primeiro país a aprovar um medicamento para anemia hemolítica autoimune por anticorpos quentes, uma doença rara e grave. A medida vem após a Anvisa registrar uma nova indicação terapêutica para o medicamento Imave. A doença afeta adultos e jovens a partir de 12 anos e causa fadiga, falta de ar, necessidade de transfusões de sangue e risco de complicações. Sua incidência é estimada em até 3 casos por 100 mil habitantes ao ano. Por ser uma doença sem alternativa específica aprovada no país, a Anvisa analisou o pedido de forma prioritária. O Imave é um anticorpo monoclonal que bloqueia receptores do organismo para reduzir os níveis de defesa que destroem as hemácias no sangue. Da Rádio Nacional em Brasília, Renato Ribeiro. Atua.

0: pra tocar no coração. 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
1: Mais uma vez no meio do nosso jantar, você trocou a taça pelo celular. Seu rosto já mudou até de expressão. 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

0: Agora 3 horas e 5 minutos, aqui na sua atual, a melhor escolha. Estamos no ar por aqui, hoje é quinta-feira, 27 de agosto de 2026, com mais uma edição do nosso programa Atual é Top. E a gente já começa por aqui, é o som do Pablo, a sofrência do Pablo com a música Notícias da TV. Uma ótima tarde para você, agora 3 e 5.
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12: Bora! 3h25.
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0: Alguém aí quer casar comigo?
1: Respeita Brasil!

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2: Boa tarde, filhos queridos. Boa tarde, filha amada. Nesta quinta-feira, dia de Santa Mônica. Padre, eu queria saber mais de Santa Mônica. Acesse o site www.padrereginaldomanzotti.com.br. Lá, na novena virtual, tem até a novena de Santa Mônica. Dá uma espiadinha. Agora, em nome do Pai, do Filho e do Espírito Santo.
3: Amém. Senhor Jesus, que nos chama a ser sal da terra e luz do mundo. Senhor Jesus, sacerdote eterno, que disseste, pedi ao Senhor da messe que mande operários para a messe. No final desta tarde, peço, Senhor, desperta para o mundo homens e mulheres comprometidos com o Teu reino. Nesta tarde, peço, Senhor, que haja crianças, jovens, adultos e idosos dispostos a ser sal da terra e luz do mundo. Amado Jesus, peço-te a graça de compreender a minha missão nesta vida. Sei que não nasci por acaso. Sei que tens uma missão para mim no meu trabalho e na minha família. Revela-me, Senhor, o que queres de mim. Ajuda-me, Senhor, a fazer a opção certa. Neste mês vocacional, ajude-me, Senhor, a compreender a minha missão. Ó Deus, por intercessão de Santa Mônica, que pela oração e pelas lágrimas alcançou de Deus a conversão do filho e do marido, ajudai que, como fruto desta oração, minha família se converta para Deus. Senhor, peço pela minha própria conversão, por intercessão de Santa Mônica e Santo Agostinho, que eu saiba, diante do caminho largo e fácil da injustiça, da mentira e da desonestidade, optar pelo caminho estreito da retidão, da verdade que liberta e da dignidade que promove a todos. A tarde chega, Senhor, e quero pedir com fé, se em algum momento da minha vida eu me perder, tenha misericórdia, Senhor. Toma-me pela mão e conduze-me para teu rebanho. Ajuda-me a seguir os teus passos e que eu, Senhor, jamais me afaste de ti. Senhor, se minha alma ainda não encontrou a paz que, como Santo Agostinho, eu encontre a paz em ti, dá-me a graça de viver cada minuto e cada hora em tua presença. Faz-me ser sal da terra e luz do mundo. Nossa Senhora, modelo de vocacionada, nos ajude. Ave Maria, cheia de graça, o Senhor é convosco. Bendita sois vós entre as mulheres e bendito é o fruto do vosso ventre, Jesus. Santa Maria, Mãe de Deus, rogai por nós, pecadores, agora e na hora de nossa morte. Amém. O Senhor esteja convosco, Ele está no meio de nós. Que a bênção de Deus recaia sobre a água, a roupa dos enfermos, as fotos de família e sobre você. Em nome do Pai, do Filho e do Espírito Santo. Amém. Sal da terra, luz do mundo.
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0: Obrigado, gente.
1: Obrigada!
0: A festa tá maravilhosa, a banda tá impecável e você está linda.
1: Cadê o gritão pra Sheldon?
0: Obrigado!

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1: 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Muito bem, é isso aí, gente. Uma das festas mais esperadas aqui de Vitória, de Santo Antão, é o Samba Vitória, que vem chegando, hein, pra fazer a festa, trazendo aí muita alegria pra vocês. 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
1: E aí, 30 anos, menino, não é pouco tempo, não.
0: Programa novo, estúdio novo, com a participação dos brutos.
1: É verdade.
0: Tem pegadinha, tem participação, tem moído, tem resenha, você é alto astral, sério, igual a risadinha, né, Risadinha?
1: É, foi. Tem pegada de ave.
0: Pegada de ave, povo bruto, e os brutos estão ao vivo com a gente aqui. Daqui é que vai pro canal do YouTube, pro Instagram, pro Facebook, pro TikTok e pro Kawaii. Então agora é programa novo. Novo, que é duas coisas que eu não tenho, é habilitação e medo de Kenga. Chama, começando mais um programa altamente marromeno, pra você ficar mais por dentro que defunto em caixão. Vamos começando agora. Apresentando do meu lado esquerdo, na minha canhotinha, ele que está aí, o nosso grande galo cego.
2: Então falei que é seu galo.
0: Sim, galo, desculpe. Nosso grande galo está aqui com a gente, grande vaqueiro.
2: Da rua do carro.
0: Do lado direito, representação de...
3: Olha a palavra.
0: Não sei de São José de Belmonte. Ele que está aqui, o nosso grande clone do ilustre e inesquecível Mussum dos Trabalhões. Ele está aqui, Biro! Como é? Ah, tá dizendo ali, é bode rouco.
3: A mãe.
0: Não, ele que tava dizendo ali.
3: Vou quebrar o que ele chama de dentro, viu?
0: Não, tá bom. Está aqui, e agora aqui, a nossa ponta direita está ele. Nosso homem que não tem anemia.
2: Eu corro de esquerda.
0: Eu sei, mas hoje você está aqui na minha ponta direita. Ponta quem fala aqui, vamos evitar falar de ponta, viu, negada? Aí eu queria dizer aqui...
2: Tem
0: o nosso vaqueiro ferroado, ele que quebrou a Babyson, o nosso grande...
2: O que, filho?
0: Jocélio Papo Reto! Nosso ilustre, conhecido, querido Zé Mamá, está aqui com a gente também. Não, desculpe, né? Muito bem, está aqui, teu cheiro de mato me seduz. Ele que está aqui, conhecido também, não pode mais chamar de Zé Mamá, agora é 40 gramas, ele está aqui. Eu sou permitido. Do lado aqui na ponta esquerda está ele, nossa voz opaca, dos tempos áureos do nosso rádio, está com a gente até hoje, o nosso veinho Licurgo Estuda aqui.
4: O rei das mulheres.
0: Muito bem.
3: O rei da babação.
0: Para a gente começar bem, Licurgo, uma palavra de incentivo, uma palavra de prosperidade, de coach para quem está acompanhando a gente.
4: Henrique.
0: O quê, homem?
4: João Henrique.
0: Vocês.
2: Como é que é, homem?
5: Fala de volta. Não fale australiano, não. Fale português.
0: Peraí.
4: Português.

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1: Tá aqui todo o nosso, nossa turma, nossa equipe, e a gente vai conversar falando o quê? Sobre um assunto que todo mundo gosta. É um assunto que, assim, todo mundo tem alguma coisa pra dizer, entendeu? Eu gostaria, a gente, todo mundo aqui é amiga, praticamente uma família. E às vezes o cabo chega assim e diz assim, a gente vai pra um canto, né? Eu tava lá em Teresina, o cabo diz, rapaz, eu te acompanho desde 96, eu digo, muito obrigado. A mãe dele tava lá, ela com 76 anos, dona Filó, fez... Eu lhe escuto desde, né, quando eu era criança. Eu disse, a senhora entrou demais, deu uma resinha, a senhora conseguiu.
2: Deu uma resinha no freio. Rapaz, que véia fuleira mentirosa.
1: Aí, Rânia. Ela me disse que escutava desde quando era criança ela. Ou seja, aquela mulher não participou do dilúvio, mas ainda botou o pé na lama, né? Eu quero saber.
2: Esse é a véia fuleira.
1: Mas o pior, galera, quando a pessoa chega pra você, ele dá um abraço e diz, sói, eu gosto de você de graça. Pronto, você queria bem que eu pagasse pra você gostar de mim.
3: É, Júnior.
1: Mas nós vamos falar sobre um assunto bacana, vários assuntos hoje, né? Vamos falar sobre notícia, vamos falar aí sobre esporte, sobre também moda, né? Ali assim, mostra seus tênis aí pra cima, só pro povo ver o que é moda, ó.
2: Parece um arco-íris, mas é.
1: Esse é a moda, o homem tá com camisa listrada, os conga desse jeito. Biró, um ouvinte aqui, Paulo, ele estava perguntando, o Paulo é de gravata, ele diz, Biró, vi seus tênis, moção filmou, você me empresta seus tênis pra eu acabar o namoro em gravata?
2: Agora de uma mulher.
1: Pra levar uma vaia lá em Serra Talhada com os tênis desse, uma vaia.

0: Ei, escuta aí, Biró, Biró.
1: Não.
2: Não tem dinheiro nenhum.
3: Vamos lá agora, Galo. Assim, coisas que você se lembra do interior. Coisas que você, por exemplo, coisas que você não gosta. Sempre tem uma coisa que você não gosta. Por exemplo, Biró, trabalhar. Você não gosta disso? Não, não é porque depois.
1: Uma história?
3: Tem coisa que a pessoa não gosta, né, de fazer.
1: Eu gosto de trabalhar.
3: Sim.
2: Tem uma carteira
1: de trabalho.
2: Tem uma carteira de trabalho.
3: Eu não sei o que é mais. Eu não sei o que é mais branco. O que é mais branco? Se é muro de quartel ou a carteira de trabalho de Biró.
2: Bem limpinha.
3: Bem limpinha.
1: Filha da.
2: Filha da. Bicho, não. Essa peste lá em São Paulo foi pra ter visto de emprego. Quando ele foi, já levou um atestado na mão. Vai que me contrata.
1: Eu trabalhava. Eu trabalhava. Era montando toa pra trazer alta energia para a população brasileira do Brasil.
2: Muito bem.
1: Tava safado.
2: Onde foi isso?
1: Eu trabalhei em Cuiabá. Eu trabalhei no Paraguai. Eu trabalhei em
3: Paraguai.
1: Eu trabalhei em São Paulo.
3: Oi, presta atenção!
2: Tu trabalhaste nesse canto todinho. E 20 anos de chassi de cadeia foi onde?
1: Carreguei tua mãe.
3: Escuta! Presta atenção!
2: Tinta de caneta, aquela tinta de caneta
3: foi.
2: Você deve ver um Tasmania aqui na
3: foi aqui.
2: É o quê?
3: O Tasmania. Como é que o Tasmania faz, o Tasmania?
2: Aquele bonequinho do
3: É com leite de castanha que ele fez. Sim, deixa eu dizer. Biró morou em São Paulo 8 anos, não foi?
1: Morei 8 anos, trabalhei 6 meses.
4: Ah, o quê?
2: Morou 8 anos.
4: Esse é o ladrão mesmo.
2: Trabalhou 6 meses.
3: Ele morou 8 anos em São Paulo, trabalhou 6 meses.
4: Mas cada um dia era um ano. Entendi também. Tu entendeu, não?
3: Não. Nosso técnico, né? O que é que o senhor tá achando? O senhor que é formado pela PUC de São Paulo? O que é que o senhor tá achando?
1: Quê?
2: Ele é anjoito,
3: ele tá dizendo que o canto tem mais chifre. Deixa eu traduzir, mas. Ele tá dizendo que o canto que tem mais chifre é em São Paulo, que o povo leva gangaia aqui no Nordeste e vai pra lá, entendeu?
1: Aí essa gangaia sua só nasce no meio, é?
4: A minha é.
3: Unicórnio.
4: Unicórnio.
3: Vamos lá, papo reto.
4: Não foi por aí, não.
3: Fale sobre um dos filmes. Qual o filme que você mais gostou? O Frankenstein ou aquele outro, que era do Caribe?
4: Jack Sparrow.
3: Muito bem.
4: A Revanche contra o Oceano.
3: Olhe pra câmera e fale sobre o Jack Sparrow.
4: Maria, eu adoro demais quando ele faz a revanche contra o capitão.
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0: ligando aqui é só pra saber, é João é o que teu, hein?
1: Esposo.
0: Não, é sério, João da saúde, que eu tô dizendo é o que seu.
1: Marido.
0: Ah, é marido seu, né? Oi, Bia, porque eu liguei outro dia aí, pra saber aí, atendeu uma menina, aí eu tava querendo saber...
1: Passa aqui pra menina, chega, só, nem entendo a fala desse cara.
0: Aí, mandando a minha fala, morro.
1: Alô?
0: Alô?
1: Quem é?
0: Alô, Maria?
1: É.
0: Opa, tudo bom, Maria?
1: Tudo bom, quem é?
0: Há quanto tempo, hein, Maria?
1: Quem é que tá falando?
0: Não, eu sou muito amigo de João, eu trabalhava mais ele antigamente de motorista. Aí porque eu tava querendo saber, que fazia tempo que eu não via, quem é um cabão bem grandão, Lorival, é o que de João?
1: É filho.
0: Ah, é filho de João, Lorival?
1: É.
0: Mas é muito grande demais, né, pastor? Rapaz, é um cabão grande, fazia tempo que eu não via.
1: Eu quero saber com quem eu tô falando.
0: E tem como eu dizer um negócio a você, você dá um recado a João? Diga que eu liguei. Aí, diga assim, perguntei pro sua sobrinha Maria, sua filha Genira, Lorival, todo mundo. Aí, diga que eu mandei perguntar como é que você, junto com eles, fizeram um povo tão feio, viu, né? Ei, Bia! Bia!
1: Alô?
0: Alô, Maria?
1: Eu quero é que você vá pro inferno, viu? Porque você tá ligando aqui, você tá que chateando.
0: Ei, Maria, tu também é feio demais, né?
1: Homem, eu quero é que você vá tomar naquele cantinho, viu?
0: Ei, vocês puxaram aqui, hein, Maria, pra ser feio desse jeito?
1: Tua mãe, seu fela da p...
0: Opa, eu feio das ureonas,
1: olha,
0: né?
1: Aqui, ó, seu travesti, seu trombadinha. Seu caba sem vergonha.
0: Ah, povo feio!
1: Vai dar um nas esquinas, seu cachorro, viu?
0: Povo feio das canelas finas!
1: Pois você vai tomar no seu caba sem vergonha, viu? Caba corno!
0: Ei, tamo sozinho, vocês estão muito amalero!
1: Seu viado! Tem a vergonha, como é que você fica ligando pra casa de gente que tem capacidade, seu caba sem vergonha?
0: Eu sou capacidade de ser feio!
1: Vai tomar no seu viado, seu travesti, você tá nas esquinas, é?
0: É, porque uma vez eu fui aí, eu me assustei, vocês são feios demais,
1: seu caba sem vergonha, vai tomar no seu fresco!
0: Ô, porro feio!

0: Você já fez capitão?
1: Eu fiz, mas a tua irmã.
0: Não,
1: mas... Ela dá... Capitão Barbosa.
0: Sim.
1: Que era revanche contra o oceano.
2: E era?
1: Era. Agora quem fez capitão...
0: Capitão foi... de areia, capitão de areia. Tu abrindo teu bocal, eu botando na vermelha. Não!
1: Ela dá...
0: É só pra fazer
1: o inferno, maldito.
0: Papo reto?
1: Não, negócio de papo reto é o que o papo é tu.
0: Eu sei. Filho
1: de...
0: Galo!
3: Agora esse negócio de amendoim só encheu a chapa de coisa desse.
0: Quem? Eita, chapa. Eita, chapa, é porque aqui todo mundo é deficiente bucal, né? Ei, Galo, seguinte, outra coisa que o pessoal sempre pergunta de betoneira, né? O que é que você
1: ligou? Aí vai pro sofrimento. Vá não, Netinho.
4: É sofrer de ver com aquela derrota.
0: Uma vez...
1: Aqui dá dor na coluna. Não entra mais, não.
0: Uma vez, um grande amigo, Leonardo, um cantor mais querido, esse gogo, cura já. Uma vez, Leonardo, o cantor mais querido do Brasil...
1: Banho de galinha de poi.
0: É bom, banho de tejo. Não, quem morreu foi Leandro, né? Leonardo tá fazendo carreira solo, Leandro é carreira subsolo. Sim, aí a gente tá lá... Leandro e Leonardo...
3: Como foi aí?
0: Leandro e Leonardo.
1: Subiu no solo.
0: Leandro, Leonardo, é o cantor mais querido do Brasil. Por quê? Posta foto tomando cachaça com os amigos, comendo sardinha, mó moído, não tá nem aí. Uma vez estourado...
1: Tem medo da próstata.
0: Ele tinha lá, ele tinha um programa, ele e o irmão, na Rede Globo, o cara mais estourado do Brasil... Música e novela, fazendo show. Aí ele foi pro Faustão. Faustão chegou pra ele e fez: Leonardo, você trabalhou de catador de tomate, mas seu irmão, no sol. Você sente saudade? Eu sinto saudade, por... O cara que disser que sente saudade é mentiroso, Faustão. Porque eu sofri demais naquilo ali. Os amigos da minha época, eu levo tudo pra minha fazenda, toma cachaça comigo. Mas dizer que eu sinto saudade é mentira. A mesma coisa eu digo, você sente saudade da betoneira?
4: Deus me livre. Dissesse, Netinho, se tu destruir a fábrica da betoneira, pegar 30 anos de cadeia, eu fico tranquilo no mundo. Joga uma bomba ali
1: mesmo. E lógico, eu não sei como tu arranja, eu vou um pique de papagaio, porque daqui pitoneira. Eu não gosto a Deus, tá mais de
4: uma. Olha, eu tirei uma hérnia de disco dos ovos, tô com uma no umbigo e tô com duas hérnias de
3: disco. A mais perigosa é do umbigo, viu, Galo?
4: É. Olha, eu trabalhei na praia, eu trabalhei na praia lá, fazendo casa lá na praia lá de Pitbull.
0: Sim, lá em Pernambuco, né?
4: Lá em Pernambuco. Trabalhei na praia de Pitbull 2000. Em 2001. Aí eu saí de Pitbull, fui pra Lagoa do Carro. Fiquei trabalhando na Lagoa do Carro 2001, 2002, 2003 e 2004. E a betoneira ficou lá na beira da praia, aquele sapo danado, aquela desgraça.
1: Ficou nada.
4: Ficou na beira da praia, levando sol, chuva, sereno, bombaço.
2: Nem cobri isso, não.
4: 3 anos, nem cobri com o pegando de demônio. 3 anos depois eu voltei.
1: Ela tava lá.
4: Quando eu olhei no pé, que eu botei na tomada, mas eu falei, vai tomar na miséria.
3: Tirou só um ferro do teu marido.
4: O palo botou aqui, trincado, rapaz.
0: Ele aí é bicho ruim, né, Marco?
5: 30 anos.

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0: Opa, tudo bom?
1: Tudo bem.
0: É a dona Liliana que tá falando?
1: É, quem é você?
0: Dona Liliana, meu nome é Paulo Pablo, eu sou cineasta e a gente tá rodando um filme de ação chamado Jumento Bomba, Armado Até os Dentes 2, e a gente tá precisando da participação da senhora nesse filme, entendeu?
1: Como que é?
0: É o seguinte, a senhora está escalada para participar desse filme. É um filme de ação com espionagem e a senhora vai participar como atriz coadjuvante. A senhora vai viver um poste na parte final e a senhora vai ter que matar duas pessoas.
1: Deus me livre na hora dessa.
0: Mas a senhora botou o nome aqui para participar do filme.
1: Não, felizmente, eu mesmo não.
0: Mas, dona Liliana, já está tudo aqui preparado. O elenco do filme, o jumento já está pronto. O homem que vai morrer, que a senhora vai dar uma giletada nele.
1: Olha, como que eu vou botar esse meu nome aí sem eu saber quem... Ninguém me apareceu para combinar. Mas, felizmente, eu não vou aceitar.
0: Então, está um litro de veneno para a senhora tomar antes da cena.
1: Não quero essa brincadeira, nem de bem a brincadeira de mau gosto, tá?
0: Mas não tem culpa, não. O nome da senhora está aqui, escalada pro filme.
1: Pode tirar, porque se não tirar, eu entrego a polícia. Eu tenho primo meu que é sargento.
0: Ou então, peço o revólver ele para a senhora matar aqui o rapaz na cena, porque a senhora tirou o lugar de uma pessoa. A gente escolheu a senhora, agora a senhora não quer mais ir.
1: Pois então, coloquem se vocês quiserem. Agora eu... Pode tirar eu dessa enrolada, que eu não quero nem saber.
0: Dona Liliana, esse filme é muito sério. A gente tá filmando ele no celular. Olha, não foi a senhora não que botou o nome pra participar?
1: Não foi, eu não botei meu nome aí não, juro por Deus, isso é conversa. Eu não gosto dessas fuleiragens não, de jeito nenhum. Jamais.
0: Oh, Maria, foi enganar a gente, que botaram o nome da senhora aqui e a gente fez o filme todo em cima da senhora.
1: Pois é, quem botou, bota quem botou, porque... Eu não dou meu nome a todo mundo para fazer essas palhaçadas, não.
0: O pior que disseram que a senhora lutava, tinha experiência com Gandhi, era faixa preta e polichinelo.
1: Nada, coitada Deus, meu Deus.
0: Ah, mas depois, dona Liliana, já que a senhora não tem essa experiência, infelizmente eu vou ter que tirar o nome da senhora do filme.
1: Pode tirar, porque eu não vou assistir. De maneira nenhuma, e se existir, eu entrego o tenente aqui, aí o pau quebra.
0: Mas não era pra assistir não, era pra senhora gravar.
1: Pra gravar? Não, não, não. Quero fazer saber dessa brincadeira, não.
0: E o pior que não ia sair nem seu nome no filme, ia aparecer era Zé Gotinha, sabe?
1: Como é?
0: Não ia sair o nome da senhora no filme, não. Ia aparecer Zé Gotinha no lugar do seu nome, sabe?
1: Acaba com essa... acaba com essa fuleiragem aí.
0: Zé Gotinha?
1: Eu sei que isso daí é troca que vocês estão passando. Vamos passar na... Que pariu, no forno que amassou vocês.
0: Eu não vou ligar de novo, não vou nada.
1: Alô, vai desistir não, é?
0: Sou brasileiro, eu não desisto nunca.
1: Eu tenho mal o que fazer, sabia?
0: Você tem outro filme, é, pra fazer?
1: Eu tô falando que eu tenho mal o que fazer pra estar me empaiando com você, viu?
0: Tu vai fazer um filme do Zé Gotinha, é?
1: Olha, teu número do teu celular tá aqui em casa. Oh. E meu telefone aqui grava, não sabe?
0: Oh.
1: Ele tá...
0: Aonde?
1: Ele vai aí dar o Zé Coutinho a você, bem dadinho. Uhum. Deveria ter vergonha na sua cara, se eu quero ser vergonha.
0: Okay.
1: Aí ele dá o que você tá merecendo. Eu já tenho o número do telefone.

0: gotinha, viu?
1: Viado, vá tomar no
0: c... Zé Gotinha tá onde?
1: No r... da sua mãe.
0: Eu não cabe não, mãe tá dizendo que tá aí.
1: Vá tomar no c...
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A Hora do Ângelus. O anjo do Senhor anunciou a Maria, e ela concebeu do Espírito Santo. Ave Maria, cheia de graça, o Senhor é convosco. Bendita sois vós entre as mulheres, e bendito é o fruto do vosso ventre, Jesus. Santa Maria, Mãe de Deus, rogai por nós, pecadores, agora e na hora de nossa morte. Amém. Eis aqui a serva do Senhor, faça-se em mim segundo a vossa palavra. Ave Maria, cheia de graça, o Senhor é convosco. Bendita sois vós entre as mulheres, e bendito é o fruto do vosso ventre, Jesus. Santa Maria, Mãe de Deus, rogai por nós, pecadores, agora e na hora de nossa morte. Amém. E o Verbo divino se fez carne e habitou entre nós. Ave Maria, cheia de graça, o Senhor é convosco. Bendita sois vós entre as mulheres, e bendito é o fruto do vosso ventre, Jesus. Santa Maria, Mãe de Deus, rogai por nós, pecadores, agora e na hora de nossa morte. Amém. Rogai por nós, Santa Mãe de Deus, para que sejamos dignos das promessas de Cristo. Oremos. Infundi, Senhor, como vos pedimos, a vossa graça em nossas almas, para que nós, que pela anunciação do anjo, vimos ao conhecimento da encarnação de Jesus Cristo, vosso Filho, por sua paixão e morte, sejamos conduzidos à glória da ressurreição, pelo mesmo Cristo, Senhor nosso. Amém.

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2: Já é noite na capital pernambucana e o Bola Rolando está no ar. Bola Rolando, a mais completa resenha esportiva do rádio de Pernambuco. E atenção para as principais manchetes do programa de hoje. Clube Náutico Capibaribe, Haldinei Alves.
5: Náutico tem um retorno confirmado de 3 jogadores na partida de amanhã contra o Atlético. Técnico Guilherme dos Anjos fala sobre a situação dos salários atrasados e projeta os próximos jogos dentro da competição.
2: Esporte, Alex Santos.
6: Trabalhos finalizados para o jogo de amanhã à noite contra o Novo Horizontino. O objetivo do Esporte é permanecer no G6. Técnico Gilmar Dalpozo admite que nesse momento a dupla ideal do sistema defensivo é Kaique e Aju.
2: Santa Cruz, Leonardo Boris.
7: Treinamento hoje pela manhã no Arruda. Amanhã viagem à tarde para Goiás. Técnico Christian de Souza tem a volta de meia e perdeu meia atacante para o futebol português. Volante está fora pelo terceiro cartão amarelo.
2: Dezoito horas, 10 minutos, vai começar o show.
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1: Alô, Edinaldo, um abraço, boa noite pra você, pra todo mundo que tá acompanhando o Bola Rolando. O Náutico hoje finalizou a preparação, amanhã, 8h30 da noite, tem esse jogo diante do Atlético pela Série B. E o próprio técnico Guilherme dos Anjos confirmou hoje que aqueles três jogadores que a gente tava cogitando durante a semana estarão de fato na lista de relacionados. Gustavo Henrique está recuperado de uma entorse no tornozelo. Vinícius, que já estava recuperado da lesão dele, mas foi poupado para enfrentar o São Bernardo no fim de semana, volta a ficar à disposição. E Júnior Todinho é outro que também volta a ficar à disposição no Náutico. Júnior Todinho, desses, foi o que passou mais tempo fora, né? O último compromisso de Júnior Todinho tinha sido há mais de um mês, no jogo contra o CRB.
2: Quando o Vinícius se lesionou, ele já estava lesionado, né?
1: É, exatamente. O Vinícius se lesionou depois. Júnior Todinho já tinha sofrido uma lesão desde antes, então foi uma recuperação mais longa para Júnior Todinho. Não acredito que ele vá ser titular. Ele já foi titular nessa temporada, mas depois dessa lesão, a tendência é que ele tenha perdido espaço, porque o Júnior Todinho é ponta e hoje o Náutico está com dois pontas bem consolidados no time titular, né? Borazzi e Derek. Um deles já vai ter que sair se Vinícius for titular.
2: O Vinícius deve ficar no banco.
1: É, isso quer dizer, eu não acredito que Vinícius já comece como titular amanhã. Eu acho que ele vai jogar mais minutos do que jogou contra o Ceará. Contra o Ceará ele jogou metade do segundo tempo, mas eu imagino que ele vai começar no banco.
2: E Paulo Sérgio continua em transição?
1: É, Paulo Sérgio, oficialmente falando, segundo o clube, começou o trabalho de transição física.
2: Uma transição para fora do clube.
1: O próprio Guilherme dos Anjos citou isso hoje, tá? Na entrevista coletiva. Ele chegou a dizer que Paulo Sérgio está no processo de transição. Quando ele estava analisando os jogadores do DM, Paulo Sérgio está no processo de transição, e ele falou algo no sentido de, em breve, se evoluir bem, a gente vai poder contar com ele. Pois é.
2: A gente sabe que esse clima não volta mais, cara.
1: Desgastou.
2: Mas é isso. Agora, o Paulo Sérgio permanece porque tem contrato, né?
1: É, tem
2: Deve
1: contrato.
2: Deve ter grana para receber com esses atrasos que o Náutico vem tendo.
1: Exatamente, tem contrato com o clube. Eu não estou aqui para desmentir a informação oficial, até porque eu não tenho prova nenhuma do contrário. Então eu passo a informação oficial do clube, que ele está lesionado no processo de transição física. Esse é o argumento para ele não estar sendo utilizado. Eu estou dizendo isso porque se ele tivesse bem, o Náutico está pagando, né? O Náutico tem contrato com o jogador. Não usar um jogador como Paulo Sérgio estando bem e tendo o ônus de ter que bancar um jogador como esse no elenco não seria a coisa mais inteligente.
2: Eu não acredito, porque o choque foi muito grande. A gente percebeu uma separação grande entre os dois. Eu estou falando aqui de Paulo Sérgio e Hélio dos Anjos.
1: Sim, sim.
2: Você tem razão, a gente não tem a prova, mas fica a interrogação na cabeça de todo torcedor, né? Você entra hoje aí para falar com o torcedor, ele está lá dizendo: rapaz, esse negócio de Paulo Sérgio é assim, é assado. Enfim, o jogador está aí, já vinha num histórico de lesão muito grande, e agora emendou de novo, né? Emendou de novo.
1: É, ele estava prestes a se recuperar, lesões. Aí teve um novo problema, mas não joga, é peça descartada. Outro que também está descartado é Luiz Felipe, volante da equipe do Náutico. Teve uma lesão grau 3 na coxa. E o atacante Danielzinho, né, que chegou machucado, está no processo de transição, mas Danielzinho não está recebendo salário. Isso é importante que se diga. Ele não está recebendo salário, só vai começar a receber quando de fato começar a ser utilizado pelo time do Náutico. Posso esboçar um provável time, Edinaldo, para amanhã?
2: Por favor.
1: Eu apostaria em Muriel, Arnaldo, Betão, Léo Índio e Igor Fernandes, Samuel, Wenderson e Jean Carlos, Borazzi, Derek e Cauã Maranhão. Acredito que o time do Náutico vá nessa linha. Sem o Vinícius, eu também estou com você. Eu acho que o Vinícius não começa de cara.
2: O Vinícius deve entrar no transcorrer do jogo, né?
1: Se ele começar logo de cara, vai me surpreender. Até porque não é como se um dos dois pontas estivesse jogando de forma horrível, né? Não, os dois estão bem. Então não tem essa pressa de acelerar o processo de retorno do Vinícius.
2: Agora, desde ontem, quando a gente conversou sobre isso, eu fiquei embaralhado aqui com essa história de que o Náutico está com o dinheiro já no banco para pagar o atrasado com os seus jogadores e sua comissão técnica, mas esse documento depende de um outro documento a ser liberado pelo Conselho. E vão segurar esse documento, porque hoje já é quinta-feira.
1: É, veja, até tenho atualizações sobre isso.
2: Pois não, me diga aí.
1: O Náutico, segundo até o próprio Guilherme dos Anjos, está com duas folhas agora. Aumentou para duas folhas de direitos de imagem em atraso. Só que a informação que a gente tem é que há uma promessa por parte da diretoria do executivo, né, que é Bruno Becker, de regularizar a situação até o mês de setembro, mês que vem, que começa na terça-feira. Então, se a diretoria está prometendo para a comissão técnica e para os jogadores isso, imagino que o dinheiro já está mapeado ali, seja lá qual for a fonte dele.
2: Eu achei interessante, né, que a diretoria já se manifestou sobre isso, que ela não vai contratar jogador enquanto não normalizar os pagamentos.
1: Isso é legal,
2: certo, né? Que está certo. A gente tem que reforçar aqui, a gente tem falado muito nisso e eu repito, o grande reforço do Náutico vai ser o pagamento em dia dos seus jogadores. Não adianta você estar trazendo jogador para não pagar. O próprio jogador às vezes fica não querendo vir por causa disso, né? O cara está lá com dois meses, duas imagens, daqui a pouco soma também duas carteiras. Se demorar um pouquinho, soma duas carteiras, né?
1: Pois é.
2: Se demorar um pouquinho mais.
1: Não, na verdade, desculpa. Carteira tá ok, mas...
2: Tá atualizado.
1: Direito de imagem...
2: É que tá atrasado.
1: É que tá atrasado. Já tem dois meses em aberto. O Náutico não deve nem contratar mais ninguém, porque a janela fecha dia 11 de setembro.
2: 11, tá em cima, né?
1: Tá em cima para regularizar essa situação. E se a política do clube hoje é não contratar ninguém até regularizar essa situação financeira, então... se imagina que não haja mais contratação nessa janela.
2: O que eu acho impressionante é que o presidente do Náutico andou falando há poucos dias atrás, que o Náutico teria o melhor orçamento da sua história neste ano, né? É mais ou menos por aí que ele falou. Vamos ter um grande orçamento, só comparável àquele do Campeonato Brasileiro, o último que o Náutico
1: 2013,
2: teve,
1: né?
2: Que foi em 2013. Quando o Náutico teve um orçamento de 50 milhões de reais e ainda assim fez uma péssima campanha.
1: Horrível.
2: Naquele Lanterna. Campeonato.
1: Pois é, mas o clube
2: alguma vive... coisa deu errado, né?
1: O clube vive essa crise financeira e foi até sobre isso o trecho que a gente separou para ouvir do Guilherme dos Anjos, ele falando o quanto se impacta no trabalho no dia a dia.
3: Olha, se mantém, sim. O ponto principal é o fato dos salários estarem atrasados, seguem atrasados. Para os atletas de uma forma, para membros de comissão de outra, para eu e para o professor já mencionou aqui, nós somos os mais atrasados. Acho que gostar eu nunca gosto, ninguém gosta, acho que todo mundo trabalha para receber, o clube está correndo atrás, o posicionamento que o clube nos deu aqui em setembro, né, no mês de setembro, consegue colocar tudo em dia, né, mas como eu falei, hoje não está fácil, mas acima de tudo tem, ao meu ver, ainda tem muito comprometimento. O dia que eu não entender que tem comprometimento, tem verdade, eu sou o primeiro a falar, para mim não dá. Mas não é o caso, como eu falei. Não é fácil passar por isso. Por isso que eu dei a entrevista do jogo passado falando que os atletas estão passando por uma coisa muito difícil, porque não é fácil. Nessas condições que eu acabei de explanar, porque como eu sempre comentei aqui, as coisas aqui saem com muita facilidade. Ok, faz parte. Então eu prefiro também expor tudo isso de forma muito clara. Eu acho que o clube também trata as coisas assim, sempre que o presidente vem, sempre que ele fala, ele é muito claro com as coisas, muito coerente, né? Eu acho que a gente busca isso, acho que isso a gente tem em comum, principalmente, e como eu falei, a gente espera que isso se resolva, porque é um momento decisivo para o clube, acho que vai ser um mês muito decisivo, até mesmo, não tanto pelos 45 pontos somente, mas para entender se a gente vai conseguir galgar aquele algo a mais, a gente entrar naquela sequência de jogos difíceis que todo mundo tem. Você vai ver um Avaí pegar uma sequência de jogos parecida agora, um Ceará também, né? A gente está analisando tudo, né? A gente vai ver outros clubes pegar uma sequência difícil e quando a gente entrar nela, se a gente entrar com força em todos os aspectos, eu não tenho dúvida que vai ser diferente da forma que foi o primeiro turno. E eu acho que tudo isso, sem dúvida nenhuma, impacta e vejo o clube trabalhando em prol disso, né? Como eu falei, se eu e o professor não enxergássemos essa ação do clube, Historicamente, eu acho que vocês veem no nosso trabalho, nós somos os primeiros a tomar a decisão, né? Mas a princípio não é o caso.
1: Muito bem. É interessante essa fala do Guilherme dos Anjos, porque o Hélio já deixou claro isso, Giancarlo já deixou claro, eles não têm aquele discurso político, eles são bem realistas, né? De, ó, salário atrasado incomoda. Porque o cara podia chegar, né, o treinador, e dar aquele discurso político, sabonetar, não, mas a gente tá trabalhando, enfim. Não, eles estão trabalhando, mas incomoda o fato do salário estar atrasado.
2: Ele tem razão. Agora, a única coisa que compromete essas falas de tanto de Hélio como do Guilherme é o fato deles terem passado tanto tempo naquela fase mais ruim do Náutico, agora bem recentemente, né?
1: Sim, foram
2: tanto
1: 8 jogos.
2: Tanto tempo, né? Sempre transferindo os problemas para a falta de estrutura, time que paga pouco, folha abaixo de não sei quem, de não sei quem, de não sei quem. Isso realmente, na minha opinião, no meu entendimento, comprometeu um pouco esse tipo de assunto. Porque realmente, gente, ninguém vai gostar na vida, seja qual profissão for, de ficar com o salário atrasado. Você sobrevive do seu salário, né?
1: Claro.
2: E mundo... jogador não é diferente. Jogador tem barriga, jogador tem...
1: trabalho pra receber dinheiro, né?
2: É, cara. Você tem que sobreviver. De que forma sobrevive? Trabalhando e ganhando lá seu dinheirinho pra manter a você e a sua família.
1: O Náutico tem essa sequência que eu venho insistindo durante a semana, que é a sequência mais acessível daqui pro fim do campeonato. Atlético, Botafogo de Ribeirão Preto e América Mineiro. São 3 jogos que podem mudar a história do Náutico dentro da Série B.
2: Pode definir, inclusive, né, a presença dele no G6.
1: Exatamente. Se o Náutico vence esses 3 jogos, ele não só encaminha a permanência, como começa a pensar em algo a mais. Em
2: como é que está a torcida para esse jogo?
1: Eu não imagino que vá ser um jogo para um público
2: grande.
1: Saiu
2: parcial?
1: Não. Não teve parcial. Isso já é um sinal de que não deve ter um público grande. E... o resultado mais recente da forma que o Náutico jogou, né? Contra o São Bernardo. Isso também afasta alguns torcedores. O Náutico tem colocado, em média, 6 a 7 mil torcedores por jogo.
2: Então, não deve ultrapassar.
1: É, eu acredito que vai ficar nessa média o público. O melhor público do Náutico é no jogo contra o Cuiabá na rodada 10, 11 mil. Mas a maioria dos públicos do Náutico nos aflitos é nessa faixa, entre 6 a 7 mil. Valeu?
2: Ok, valeu, Haldner. Pronto, torcedor alvirrubro acaba de acompanhar aqui dentro do Bola Rolando a quinta-feira. Quinta-feira, alvirrubra. Agora, 18h26.

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4: Paulista, antes desse jogo de amanhã à noite contra o Novo Horizontino, né? O Grêmio Novo Horizontino, comandado aí pelo Anderson Moreira, que inclusive comemorou um ano à frente do comando técnico da equipe de lá.
5: Edson Moreira.
4: Ou Anderson Moreira.
5: Aquela simpatia.
4: Ô, rapaz. Inclusive, na última vez que se enfrentaram aqui na Ilha do Retiro, o Sport ganhou por 1-0. No final do jogo, ele acabou se envolvendo em uma briga com um dos diretores de futebol do esporte, né?
5: Ele vive com raiva do mundo, né?
4: É impressionante. E quando perde, você imagina. Quando ganha, ele já era daquele jeito, imagina perdendo.
5: O que esse rapaz aprontou no esporte foi brincadeira, cara. Todo dia era uma confusão que ele criava. Uma hora com jogador, uma hora com imprensa, uma hora com não sei quem.
4: Ele gostava de brigar com todo mundo, né?
5: Era uma sucessão de broncas.
4: Pronto,
5: bom,
4: mas
5: deixa ele pra lá, porque a gente tá falando aqui do esporte.
4: É, vamos jogar contra ele amanhã, né? E essa partida é importante pelo quesito de permanência no G6, porque o Sport está no limite, né?
5: Permanência e consolidação.
4: Consolidação. Né? G6, hoje o Sport é o sexto colocado, tem 38 pontos, inclusive está bem perto do próprio Novo Horizontino, que é o quarto colocado, que tem 40, né? É aquele jogo, a gente fala sempre, jogo que vale 6 pontos no contexto, e é basicamente isso que vale. E para manter essa sequência positiva, eu estava até buscando aqui algumas informações, porque eu acho que você relembra quando nós falávamos que o Sport era melhor jogando fora de casa do que em casa,
5: sim,
4: né? Pronto.
5: Sim.
4: Ele jogando fora de casa, o Sport disputou 11 jogos, 33 pontos e conquistou 16. Um pouco menos da metade, né? Quase a metade, matematicamente falando, poderia ser a metade. São 4 vitórias, 4 empates e 3 derrotas. Essa é a campanha do Sport jogando fora de casa. E diante de equipes que estão acima da tabela ali, brigando pela classificação, os resultados são bons para o Sport também. Vale lembrar o jogo contra o Vila, né? O Vila brigar pela liderança, jogou bem e venceu. Será que o raio vai cair no mesmo lugar 3 vezes, Edinaldo?
5: Você pega o time do Sport, isso é um mal do futebol pernambucano atualmente. Eles jogam bem fora de casa porque ficam naquele futebol de jogar por uma bola, fica lá atrás o tempo todo, se tiver uma chance vai lá e faz e recua. Tem sido muito constante isso nos nossos times. Então, o que é que fica na cabeça da gente? A falta de condições para propor o jogo. E o Sport tem que propor o jogo nessa partida, independente de jogar lá ou cá.
4: E justamente nessa sua linha de raciocínio, eu até mantive contato com a fonte que esteve acompanhando o treino para saber se soltava alguma informação sobre a formação da equipe. Eu ainda não tive a informação, mas de ontem tem duas possibilidades do Dalpozo: um meio de campo mais precavido, com Zé Gabriel, William Oliveira e Biel Fonseca, ou um meio de campo mais audacioso, podemos assim falar, com aquele que entrou contra o América Mineiro, com Zé Gabriel, William Oliveira e o Juan Alano. Então a gente fica nessa expectativa para saber qual é a postura que o Dalpozo vai adotar amanhã: manter o mesmo time que venceu o América Mineiro na última segunda ou mudar algumas peças pontuais. Na ala direita, o Augusto Pulso entrando no lugar do Claudinho, ou será que ele vai dar continuidade a Claudinho? E no meio de campo tem essa dúvida, mas no ataque eu praticamente cravo o Diego Hernandes, Perotti e o Cleison de novo.
5: É, até porque não tem melhor, né?
4: Não tem.
5: É o que tem, então vai ter que ir com esse pessoal mesmo. Agora, independente de ser com o Juan Alano ou não, o Sport no segundo tempo não pode recuar como recuou, né, cara? Não pode ficar tão atrás como ficou. Você tem que estar precavido, tem, mas não abdique de jogar, pelo amor de Deus. É o que mais a gente cobra, o que mais a gente vê o torcedor cobrar também, é que de Gilmar Dalpozo, ele faz sempre um bom primeiro tempo, tal, ataca bem, daqui a pouco está 1-0, ele vai administrar o resultado, mas não administra bem como deveria. E ele tem condição para isso. Gilmar Dalpozo é um treinador altamente experiente, cara, dentro do futebol.
4: E essa
5: principalmente
4: sua...
5: em termos de Série B.
4: E essa sua colocação, ela é fundamentada, não apenas pelo jogo que você trabalhou, mas pelos números apresentados,
5: pelos números,
4: né? Em determinado momento da partida,
5: se ele se libertar disso, bom, vou ficar mais precavido aqui, que é natural. Mas não deixar de atacar, não deixar de ser agressivo, né? Não deixar de ser intenso. E ele deixou totalmente isso de lado no segundo tempo da partida.
4: É, porque, como eu estava dizendo, em alguns momentos da partida, o América teve mais posse de bola do que
5: Sim,
4: o Sport, né?
5: Você mostrou, inclusive.
4: E os números foram apresentados.
5: Os números.
4: Aí. Vamos falar de reforços, viu, Edinaldo? O Sport que inicialmente queria contratar um zagueiro, um lateral esquerdo, um volante, um atacante pela extrema e um atacante para fazer sombra ao Perotti. Só que o zagueiro não é mais prioridade. Então, praticamente, o Sport descartando aí a contratação de mais um zagueiro. Vai ficar com o que tem hoje. Marcelo Aju, Abraão, Kaique Almeida, Marcelo Benevenuto, ainda tem o Patrick, também da base rubro-negra. Acreditamos que, realmente, em termos de zagueiro, o Sport não vai trazer mais ninguém.
5: A pretensão era mais um meio-campista, mais um ponto,
4: um lateral esquerdo, urgente, precisa, devido à questão do Filipinho, que, inclusive, esse nome do lateral esquerdo seria do Hugo Farias, que estava no Corinthians. O nome foi ventilado, mas a negociação, segundo informações, deu-se por encerrada, mas eu espero um pouco mais para confirmar essa informação. Tem um volante que pode ser o Fernando Sobral, que está no Curitiba. Inicialmente o Sport havia descartado essa possibilidade juntamente com o atacante Keno, só que aí o Fernando ainda não é carta fora do baralho. As conversas continuam e podem avançar. Outro jogador é aquele atacante colombiano Marlos Moreno, né? Porque o contato dele com o Sport, aliás, o contato do Sport com ele foi positivo, com o staff do atleta também foi positivo, só que o Atlético Nacional da Colômbia que estaria nesse momento dificultando essa negociação. E a gente fica nessa expectativa para saber, já que o próprio presidente do Sport disse que já tem praticamente dois acertados. Se entre esses nomes que eu acabei de citar, existem dois desses acertos aqui. Se tem esse problema com o Marlos, referente ao time, o Fernando Sobral, que pode ser também um bom nome para compor esse meio de campo, que além de meia, ele também atua como volante, e o Hugo Farias, que é o lateral esquerdo do Corinthians, então podemos ter novidades ainda, já que o fechamento da janela está se aproximando, né?
5: Então, a sua fonte passou que o treinador testou essas duas formações, um meio de campo mais precavido, um meio de campo mais ofensivo.
4: Sim, ele testou essas duas situações.
5: É, porque esse jogo, queira ou não, o Sport vai precisar buscar o jogo, né? Propor o jogo, porque senão vai ser difícil conseguir uma classificação com mais tranquilidade. E essa classificação depende de um time mais voluntarioso, de um time que possa projetar melhor sua performance dentro das quatro linhas do gramado. O Sport tem que urgentemente melhorar o posicionamento desses laterais. Até que ele começou bem no jogo passado, projetando bem os laterais, mas tivemos a limitação do Claudinho, apesar de ter feito aquele golaço. E tivemos problema pela lateral direita também. Quando entrou o Pulse, né? E deu uma melhorada ali pelo setor da lateral direita. O Pulse entra de frente ou não?
4: Essa é a dúvida, né? Acabou de ligar aqui, mas quando terminar eu vou ter que apurar realmente a informação.
5: Nova notícia de contratação?
4: É porque o nosso alcance é impressionante. Estamos ouvindo a gente em São Paulo pelo aplicativo da Rádio Jornal.
5: Maravilha.
4: E aí já disseram, me liga que tem novidades. Então a gente daqui a pouco mantém contato lá para saber o que foi que houve, né? Se for alguma coisa a mais, a gente no movimento esportivo também atualiza todo mundo sobre as últimas
5: notícias. Mas se você pegar em tempo... Você pode entrar ainda no Bola Rolando.
4: É, foi uma contratação realmente que mereceu um destaque, né, Ed? A gente volta.
5: Venha para cá que a gente divulga imediatamente. Então, o Alisson, a gente estava dizendo exatamente isso, né? O Sport vai ter um jogo em que ele vai precisar sair para o jogo. Ele tem que fazer resultado, amigo. Então, não pode ficar só precavido, não. Eu acho que ele deveria optar, sim, por aquele meio de campo que jogou com o Alano. Até porque o Barleta também não vai poder jogar, né?
4: É porque o novo Horizontino de Beixa não tem nada, né? Vem de uma vitória fora de casa. E é muito bom time. Ele é um time bem organizado. O próprio Anderson Moreira, ele organiza muito bem as equipes.
5: É um time difícil, não tenha dúvida.
4: Então, se você esperar ser pressionado pelo time, eu acho que não vai dar legal, né? Talvez surpreendendo o adversário seja interessante. Lembrando que o Sport tem dois jogos seguidos fora de casa. Uhum. Olha só que situação. Amanhã contra o Novo Horizontino. E na próxima semana... pega um Ceará desesperado, porque está ali na beirando a zona de rebaixamento, né? Então ele vai querer com certeza fugir do Z4. Nesse momento ele é o 17º colocado. Mas vamos aguardar aí a finalização dessa rodada, que não vai ser fácil para o Ceará, porque vai jogar contra o Vila Nova, fora de casa. Então, se, eu estou falando se, acontecer o previsto, o Vila Nova vai repassar pelo Ceará. Então o Ceará vai pegar o Sport no jogo decisivo para eles, né? O jogo de sobrevivência também. Então imagina a dificuldade que o Sport tem. Dois jogos difíceis e complicados.
5: Difíceis, difíceis, né? E essa é uma fase decisiva em que até você jogar com quem está embaixo da tabela se torna perigoso, porque agora quem está embaixo da tabela está querendo sobrevivência, está querendo sair da zona de rebaixamento.
4: Faltam 14 jogos só, Edinaldo.
5: É, exatamente.
4: A gente falar muito, não é muito, não é pouco. Se a gente for analisar pelo contexto
5: sem
4: do
5: dúvida.
4: Campeonato, é muito equilíbrio.
5: Sem dúvida. Então essas dificuldades se agigantam para todo lado, para quem está lá embaixo, para quem está lá em cima. Lá embaixo querendo sair e quem está lá em cima querendo entrar.
4: Exatamente. Quem está fora...
5: É, no famoso... Como Z4. É que chama? Playoff.
4: Playoff.
5: Chamado playoff da Série B. Que facilita aí o acesso para a primeira divisão do futebol brasileiro.
4: E se for manter esse equilíbrio até a reta final, vai ter emoção até a rodada final.
5: E vai,
4: final,
5: nessa parte né? final vai, dos campeonatos vai. De pontos corridos.
4: Tanto em cima quanto embaixo.
5: São sempre muito competitivos nos finais de campeonato. Por isso que eu gosto tanto do sistema de ponto corrido. Porque você tem mata-mata em muitas competições, então deixa o campeonato em paz, né? Tanto a Série B como a Série A. Se bem que a Série B terminou... entrando com esse playoff que termina sendo como se fosse ali, a partir dali, um campeonato de pontos corridos. Mas é assim que foi feito, é assim que a gente vai acompanhar e que o Sport consiga essa vitória para se consolidar no G6 do Campeonato Brasileiro.
4: De tantas dúvidas que a gente citou aqui, não tantas, né? Meio de campo e lateral direita, para o Gilmar Dalpozo, a certeza é a dupla de zaga, viu? Kaique Almeida e Marcelo Aju. E ele fala sobre essa nova dupla que está aí se mantendo com regularidade.
6: Esse entrosamento que os atletas eles precisam. Então, o Aju e o Kaique nunca tinham jogado juntos. O Kaique chegou fisicamente um pouco abaixo e tiveram que se entrosar durante a competição de altíssimo nível. Então, é muito difícil. Eu penso que eles podem melhorar ainda essa performance e atribuo. Os gols que a gente tomou depois da minha chegada foram 11 gols e 8 deles foi ou de cruzamento lateral ou de bola parada. Então não é só os dois zagueiros, é a equipe toda. Então quando você toma um gol de bola parada como foi o do Avaí o primeiro, todos os atletas, inclusive os atacantes, o Perotti naquele momento vem ajudar a equipe. E foi uma falha mais coletiva. Que a gente com o trabalho está tentando consertar. Então desses 11 jogos, eu não lembro nenhum dos gols que foi criação do time adversário, tendo infiltração por dentro, criando situações claras de gol. Foi erros coletivos nosso mesmo, que por conta da falta de entrosamentos que a gente cometeu esses erros. Mas agora a gente está melhorando e ainda tem margem para melhorar.
4: Pronto, tá aí o técnico Gilmar Talposo, ele confirmando que o Marcelo Aju e Kaique Almeida, nesse momento, é a dupla titular do Sport, viu, Ed?
5: É, a gente só espera que o Sport não volte com essas indefinições no seu sistema defensivo, que tinha melhorado, a gente começou a elogiar. O negócio é que quando elogia, dá para trás.
4: Então,
5: na última partida, os mesmos erros voltaram a ser cometidos, mas o Sport pode corrigir isso e ter um sistema defensivo mais forte, até porque já demonstrou isso nessa mesma competição e com o próprio treinador Gilmar Dalpozo. Posso fazer uma pergunta?
4: Faça duas.
5: A título de atualização, quando é que o Conselho Deliberativo do Esporte vai aprovar as contas ou não vai aprovar as contas de Yuri Romão, meu amigo? Isso ficou para quando?
4: Sem data definida.
5: Mas qual a dificuldade que tem nisso?
4: Exatamente. Devolveram para o setor lá de finanças para repassar, reavaliar, para depois passar de novo pela apreciação do Conselho Deliberativo.
5: Sabe por que eu insisto nisso, Wallace? Porque as declarações do presidente aqui no Fórum Esportivo, quando o Ralf participou junto com o João, o pessoal todo, foi João
4: Foi João.
5: Aquelas declarações foram tão contundentes, né? De dinheiro que foi retirado do esporte.
4: Foram fortes,
5: e
4: muito
5: tal.
4: Fortes.
5: Um tal de 30 mil reais, 30 milhões de reais, uma coisa realmente muito impactante. E o conselho fica calado até agora, não agiliza nada.
4: É, toda vez que a gente pensa que vai entrar em pauta, não entra, né? Uma outra informação também, na oportunidade que o presidente teve aqui, nós perguntamos sobre a questão da auditoria. Ela corre em sigilo.
5: Eu não sei por que esse sigilo, né? Mas futebol é sempre assim, cheio de mistério. Entendeu?
4: É.
5: Ia lembrar uma frase aqui de Alfonso Fonseca, quando participava do Domingo Esportivo, e tô querendo lembrar e não lembro. Ah, sim! Isso tem a ver com os interesses inconfessáveis. Era isso que ele falava. Valeu, Wallace!
4: Valeu, Ed!
5: Então, eu fiquei curioso para saber essa bomba aí.
4: Também, não diga bomba, né? Porque você sabe que a nossa audiência, como é que é, o torcedor do esporte fica... A Rádio Jornal disse que viu uma bomba aí. Pode ter novidade. Valeu.
5: Não, pode ser uma bomba grande, uma bomba pequena, pode ser um traque de sala.
4: O traque de massa, né? É. Tem aquele o famoso que a gente não fala porque...
5: É traque de massa ou traque de sala? Lá no interior é traque de sala.
4: Aqui é traque de massa.
5: É traque de massa. Pronto, lá na minha metrópole,
4: nem
5: Belo Jardim,
4: fede, nem cheira, né?
5: É traque de sala. Olha, são 18h47, acabamos de acompanhar a Quinta-feira Rubro-Negra.
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0: Alô, Leonardo Boris.
1: Alô, alô, Edinaldo Santos, boa noite para você, amigo, boa noite para amiga e para o amigo ligados aqui no Bola Rolando. Como eu disse em manchete, atacante que vai, meia que vem. O meia atacante Vitinho, que já estava jogando na meia do Santa Cruz, apesar dele ser atacante, e de lado ele está indo para Portugal. O jogador treinou hoje pela manhã, a diretoria ainda não comunicou a assessoria, não se despediu do atleta, mas dificilmente ele, que tem os direitos econômicos preso ao Bahia, dificilmente ele vai atuar contra o Anápolis. Eu poderia dizer que ele não vai para a partida contra o Anápolis. Ele não viaja amanhã a 1h. O jogador está indo para o Passos de Ferreira, clube da terceira divisão do futebol português. E aí, o Santa Cruz, já sabendo disso, ele pediu ao ABC a devolução imediata do João Pedro, que a gente estava conversando até fora do ar. Na minha opinião, pelo que ele apresentou no ano passado, para mim ele é melhor do que o Vitinho.
2: Muito, para mim também.
1: Para mim ele é melhor do que o Vitinho.
2: Para mim ele é muito mais jogador do que
1: o Vitinho.
2: O Vitinho.
1: O João
2: mais
1: Pedro,
2: produtivo.
1: Exatamente. Exatamente.
2: Mais organizado, sem dúvida nenhuma é melhor, na minha opinião.
1: E o João Pedro, ele já está regularizado. Ele pediu a rescisão contratual com o ABC, que ele estava emprestado, mas pertence ao Santa Cruz. E aí, bola dentro, pediu o João Pedro e ele está de volta. O Santa Cruz e viaja para Anápolis, já está regularizado, viaja, estava em ritmo de jogo e não duvido nada de ser até o provável titular. Ou você tem a opção de colocar o Everaldo pelo meio, você tem o Renato e você tem também aí o Cassiano, que aí você pode formar o ataque com o Ronald, o Heron e o Cassiano, com o Everaldo ficando por dentro. E outro problema é quem substituirá Pedro Favela.
2: Para mim, Arilson, né?
1: Para mim seria Arilson e Fabinho. Eu tiraria o Silva, na minha opinião.
2: Pode ser também.
1: Eu colocaria Arilson e Fabinho. Mas também tem o Andrew. Mas aí eu não... O Andrei. Andrew não. Andrei, perdão. Mas eu não sei. O Andrei já não joga há muito tempo,
2: muito,
1: né?
2: Muito.
1: Aí,
2: acho que ele não vai lançar a mão do Andrei, não.
1: Não, eu também acho que não.
2: Ele vai tentar fazer ou colocar.
1: Você
2: realmente
1: pode colocar Silva e Arilson. Eu acredito que ele jogue num 3-5-2.
2: Agora, ele vai ter que correr para propor o jogo, né, amigo?
1: É.
2: Dessa vez não é só ficar ali esperando
1: mas
2: uma oportunidade.
1: Mas mesmo com a ideia de propor o jogo, eu acredito que ele vá num 3-5-2.
2: Que a necessidade levou a isso, né?
1: Porque
2: o Santa Cruz tem que ser um pouco mais ofensivo.
1: É, porque aí ele pode jogar com os três zagueiros que vão bem, o Edson Miranda, o Matheus Vinícius e o Eurico, o Thiago Enes pela direita, o Alex Juan pela esquerda. Aí você coloca o Arilson, Fabinho e o meia, que pode ser o João Pedro, e coloca o Ronald e o Everaldo.
2: O João Pedro estava em atividade, não é isso?
1: Estava em atividade no ABC.
2: Então eu botaria de frente, amigo. Botaria de frente. O meio de campo
1: Porque é uma partida decisiva, né?
2: Claro.
1: É ou vai ou racha.
2: Passa ou não passa, cara.
1: É vai ou racha. A arbitragem será do Tocantins, Alisson Sidney Furtado, auxiliado por Fábio Pereira e Samuel Schmidt Nóbrega, todos do Tocantins. O quarto árbitro é de Brasília, Jean Carlos da Silva Narciso. Agora vamos escutar aí o técnico Christian de Souza com a chegada do João Pedro e a saída de dois, né? Pedro Favela por suspensão e o Vitinho.
3: Flávio Thierry do Bibiribe 285. Você tem a ausência do Favela, né, para esse jogo. Eu queria saber o peso da ausência de Favela, e a gente teve a informação também que o Vitinho estaria de saída do Santa Cruz. o peso que tem também essa saída do Vitinho, visto que é um jogador que tem sido importante no esquema tático, tanto ofensivamente quanto defensivamente. Eu queria que tu falasse dessa ausência dos dois atletas.
0: Bom dia a todos da sala, bom dia ao nosso torcedor em especial, que nos assiste. É da nossa profissão, né? Por isso que a gente treina modelo de jogo, por isso que a gente treina o todo, né? Oportuniza todo mundo para, muitas vezes, as pessoas não entendem bem, né? Porque as trocas, porque colocar jogadores em posições diferentes, é justamente para esses momentos. Para a gente ter sempre alternativas treinadas e não ser pego de surpresa. E é dessa forma que a gente conduziu a semana. Vamos fazer um jogo bastante importante, né, na história recente do clube, importante para nós que estamos agora nesse momento aqui, os jogadores. Mas a gente vai seguir competitivo, equilibrado, organizado, porque a gente acredita muito no coletivo. A gente exalta isso a todo momento, internamente e externamente também com vocês. E a gente tem certeza que o nosso coletivo e o nosso modelo de jogo vai sustentar tudo isso e vamos voltar classificados.
1: Aí, portanto, a palavra do Christian de Souza. Deu essa entrevista hoje às 11 da manhã, por isso o bom dia e também aí a pergunta do companheiro sobre a questão do Pedro Favela e a questão do Vitinho. E ele deu uma entrevista bastante ponderada. E ele, pelo menos, ele otimisticamente, porque às vezes você fala, vai ser um jogo difícil, mas ele, você viu que se certificou, nós vamos voltar classificado. Isso é muito importante. Sobre a questão do dinheiro, eu acredito que amanhã saia grana aí, como o Igor Moura estava fazendo a previsão, saia imagem, CLT e um aluguel.
2: O que foi comunicado ontem pelo Igor é que o Santa Cruz se voltou para essa decisão de pagar tudo de uma vez, não ficar mais em pingos soltos.
1: Não, ele não está mais pingando, não.
2: Pinga não, né?
1: Ele não está mais pingando, não.
2: Isso. Agora faz tempo que não sai dinheiro, né?
1: Pois é.
2: Ele vinha mantendo isso.
1: Porque não está pingando. Porque ele pingava. Agora ele não está pingando.
2: Então deve sair alguma coisa amanhã.
1: Tomara. Era bom, porque a viagem é uma hora. Era bom os jogadores ficarem felizes com o dinheiro na conta.
2: Ok. Ok?
1: Ok.
2: Pronto, o torcedor tricolor acaba de acompanhar aqui dentro do Bola Rolando a quinta-feira tricolor.
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0: edição em Brasília, vem aí a Voz do Brasil.
1: Em Brasília, 19 horas.
0: Está no ar a Voz do Brasil. As notícias do governo federal que movimentaram o país no dia de hoje.
2: Olá, boa noite.
1: Boa noite para você que nos acompanha em todo o país.
2: Quinta-feira, 27 de agosto de 2026.
1: Vamos aos destaques do dia.
2: Trabalho e renda.
1: Brasil chega a 103 milhões de pessoas ocupadas entre maio e julho.
2: IBGE revela ainda que taxa de desocupação recua e fica em 5,3% no período. Pablo Mundim.
3: O número de trabalhadores do setor privado com carteira assinada chegou a 39 milhões e 400 mil.
1: Atenção, estudante!
2: Prazo para renegociar dívidas do FIES termina segunda-feira, 31 de agosto. Thaísa Vitória.
4: A iniciativa oferece condições especiais para renegociar contratos firmados até 2017.
1: El Niño deve ganhar força na região norte a partir de setembro.
2: Menos chuvas e temperaturas mais altas podem afetar o abastecimento de água e a navegabilidade dos rios.
1: Estados e municípios são orientados sobre medidas de preparação e resposta ao efeito climático.
2: O cenário também aumenta o risco de incêndios florestais. Luana Karen.
5: Tanto nas cidades quanto no campo, a prevenção é a melhor forma de evitar grandes incêndios.
1: Hoje, na apresentação da Voz do Brasil, Luciana Vasconcelos e Luciano Seixas.
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1: 1 milhão de pessoas conseguiram uma vaga no mercado de trabalho nos meses de maio, junho e julho de 2026.
2: A construção civil foi o setor que mais abriu vagas de trabalho, segundo dados da Pesquisa Nacional por Amostra de Domicílios, divulgada hoje pelo IBGE.
1: A taxa de desocupação ficou em 5,3% no trimestre encerrado em julho e caiu 0,5 ponto percentual frente ao trimestre terminado em abril.
3: O número de pessoas ocupadas chegou a 103 milhões e 300 mil trabalhadores, 1 milhão a mais do que no trimestre anterior. Na comparação anual, foram quase 900 mil pessoas a mais trabalhando. A população desocupada caiu para 5 milhões e 800 mil pessoas, uma redução de 503 mil em relação ao trimestre anterior. A queda foi de 0,5 ponto percentual. Segundo o analista do IBGE, William Catruel, a taxa de subutilização da força de trabalho ficou em 13%.
6: As pessoas fora da força de trabalho diminuiu e também o contingente de pessoas desalentadas, ou seja, aquelas que desistiram de procurar algum emprego, ou se achavam muito velhas, ou se achavam muito jovens, ou por acharem que não há uma ocupação na região próxima. Isso vem diminuindo e foi o que aconteceu nesse trimestre mais uma vez.
3: O número de trabalhadores do setor privado com carteira assinada chegou a 39 milhões e 400 mil. O rendimento médio real do trabalhador ficou em R$ 3.762. Reportagem Pablo Mundim.
2: Indústria farmacêutica, médica, de fertilizantes, biocombustíveis.
1: Áreas de cooperação entre Brasil e Índia.
2: É o que prevê um documento assinado hoje entre os dois países.
7: O documento assinado nesta quinta-feira pela Agência Brasileira de Promoção de Exportações e Investimentos, a APEX, e a Confederação da Indústria Indiana, prevê um intercâmbio de informações sobre os mercados dos dois países, o compartilhamento de boas práticas, a promoção de feiras e o incentivo à internacionalização de pequenas e médias empresas, além de promover projetos conjuntos de atração de investimentos e facilitação de negócios entre Brasil e Índia. O ministro do Desenvolvimento, Indústria, Comércio e Serviços, Márcio Elias Rosa, diz que há interesses comuns em setores estratégicos.
8: É o caso do setor farmacêutico, é o caso de bioenergia, de biocombustíveis, é o caso de fertilizantes.
7: A Índia é atualmente o 10º principal destino das exportações brasileiras, enquanto o Brasil é o 26º maior fornecedor do mercado indiano. No ano passado, as exportações brasileiras para a Índia somaram quase 7 bilhões de dólares. O petróleo bruto aparece como principal produto vendido pelo Brasil ao país asiático. Reportagem Gabriela Noronha.
1: Estudantes universitários.

0: Universitários, fiquem de olho na data.
1: Termina segunda-feira o prazo para renegociar dívidas do FIES, o Fundo de Financiamento Estudantil.
0: Podem participar aqueles que firmaram contrato até 2017.
2: Estudantes com dívidas nos contratos do FIES, o Fundo de Financiamento Estudantil, tem até segunda-feira, 31 de agosto, para pedir a renegociação. A iniciativa oferece condições especiais para renegociar contratos firmados até 2017 e que já estavam na fase de pagamento em maio deste ano. Podem participar estudantes em dia ou com parcelas em atraso, inclusive aqueles com restrição no nome. Após a formalização da renegociação e o pagamento da parcela de entrada, ocorre a retirada do nome do estudante e dos fiadores desses cadastros, quando aplicável. Os descontos e as opções de parcelamento mudam conforme a situação de cada dívida e o perfil do estudante. A renegociação pelo Desenrola FIES deve ser realizada junto ao Banco do Brasil ou a Caixa Econômica Federal. A solicitação pode ser feita pelos canais digitais das instituições financeiras ou presencialmente nas agências. Mais informações estão disponíveis no site do Ministério da Educação, em gov.br/mec. Thaisa Vitória para a Voz do Brasil.
1: A partir de setembro, o fenômeno do El Niño deve atingir o país de forma mais intensa, segundo especialistas que trabalham na previsão de eventos climáticos.
0: Para a região norte, são previstos períodos de chuvas abaixo da média e temperaturas acima da média.
1: Isso pode trazer impactos na disponibilidade de água, dificultar a navegabilidade dos rios e o acesso a comunidades, além do aumento do risco de incêndios.
0: Para discutir medidas de preparação diante desse cenário, gestores da região norte estiveram reunidos hoje com representantes do governo.
1: A ideia é orientar estados e municípios sobre o planejamento de ações e o acesso a recursos federais.
3: A previsão é que o El Niño se apresente ainda mais forte neste ano, com consequências mais graves entre os meses de setembro e novembro. No norte e nordeste, a previsão é de seca. Em reunião com jornalistas, a ministra do Meio Ambiente e Mudança do Clima em exercício, Ana Flávia Franco, disse que a preocupação é com os incêndios, principalmente na região amazônica.
4: Identificamos vários focos de queimadas, especialmente na região norte, e deve se intensificar entre os meses de setembro e novembro. É uma região extremamente vulnerável e é uma região que significa para o equilíbrio climático do planeta. E, nesse sentido, merece ter uma atenção bastante especial.
3: Entre as medidas previstas diante dos possíveis impactos do El Niño e das mudanças climáticas, estão ações relacionadas à segurança hídrica, ao abastecimento de energia elétrica e à prevenção de desastres em áreas urbanas. A ministra da Casa Civil, Miriam Belchior, destacou a importância da atuação integrada entre os entes federativos.
4: Não conseguimos sozinhos de Brasília resolver todas as questões e identificar todos os problemas. Por isso, é importante que os municípios desenvolvam planos de contingência, mapeamento das áreas de risco, também para a gente poder emitir os alertas e mobilizar as equipes locais de defesa civil. Em relação aos recursos hídricos, a priorização de quais são os usos essenciais se tiver a escassez.
3: Também são previstas medidas de monitoramento relacionadas ao abastecimento de combustíveis e alimentos, a atuação da Força Nacional do SUS e a criação de salas de situação para o acompanhamento de temas como incêndios, saúde, estiagem e energia. Reportagem Márcia Fernandes.
0: E a população pode ajudar a prevenir incêndios em áreas urbanas e remotas.
1: Vamos saber na reportagem quais cuidados devem ser tomados para evitar que o fogo se alastre nessa época.
5: Escassez de chuva, vegetação seca e temperaturas altas. A combinação ideal para o surgimento de incêndios. Tanto nas cidades quanto no campo, o período exige cautela da população. Entre as recomendações do Corpo de Bombeiros está não atear fogo em terrenos como forma de limpeza do ambiente, não colocar fogo em restos de poda, entulho ou lixo, não jogar restos de cigarro acesos nas vias públicas e não soltar fogos de artifício ou fazer fogueiras próximo a locais com vegetação seca. O capitão Jean Charles, porta-voz da Operação Verde Vivo, do Corpo de Bombeiros do Distrito Federal, destaca que a prevenção é a melhor forma de evitar grandes incêndios.
6: Na prevenção, a gente inclui a vigilância. Se houver alguém cometendo um incêndio, iniciando um incêndio, ou com suspeita, que a pessoa possa fazer a denúncia. Use os canais da cidade, segurança de cada cidade, os números de telefone da polícia, corpo de bombeiros, e faça a denúncia. Porque se cada um fizer a sua parte prevenindo e denunciando aqueles que tiverem com comportamento errado nesse sentido, todos vamos ganhar.
5: Com a possibilidade de intensificação do El Niño nos próximos meses, os cuidados devem ser reforçados. A perspectiva é de aumento do risco de incêndios florestais, especialmente na Amazônia, no Cerrado e na Caatinga. Nas áreas rurais, o uso do fogo para manejo do solo deve ter autorização dos órgãos ambientais do município ou do estado. Também é possível fazer a queima prescrita em ambientes naturais para evitar a propagação de incêndios florestais. Esse tipo de queima também só pode ser feita com orientação e autorização dos órgãos ambientais. Ao primeiro sinal de incêndio, a recomendação é ligar para o Corpo de Bombeiros, no 193. Reportagem Luana Karen.
0: O trabalho de restauração do Cerrado, desenvolvido pela iniciativa Araticum, ganhou reconhecimento internacional.
1: O projeto foi escolhido pela Organização das Nações Unidas como uma das iniciativas de referência de restauração mundial.
7: A Araticum foi criada em 2020 para promover a restauração do Cerrado, o segundo bioma do Brasil que abrange mais de 2 milhões de quilômetros quadrados do território nacional e já perdeu mais de 50% de sua vegetação nativa. A iniciativa reúne diferentes setores e busca integrar a ciência aos conhecimentos de povos indígenas, comunidades tradicionais e agricultores familiares para ações relacionadas à conservação da água, do clima e da sociobiodiversidade. Daniel Vieira, pesquisador da Embrapa Recursos Genéticos, fala sobre o trabalho que é desenvolvido.
8: Conservar o cerrado de pé, passando por recuperar o cerrado da melhor maneira possível, tentar trazer o cerrado de volta, passa por uma agricultura sustentável dentro das áreas de agricultura e pastagem no Cerrado, conservação do solo.
7: O reconhecimento da iniciativa Araticum Restauração do Cerrado Brasileiro como uma das iniciativas de referência da restauração mundial pela Organização das Nações Unidas aconteceu nesta quarta-feira durante a 17ª sessão da Conferência das Partes da Convenção das Nações Unidas de Combate à Desertificação, na Mongólia. Para a Embrapa Recursos Genéticos e Biotecnologia, responsável pela rede, o reconhecimento internacional demonstra que a ciência brasileira está alinhada aos compromissos nacionais e os esforços coletivos de restauração para produzir soluções voltadas ao enfrentamento da crise climática e da perda de sociobiodiversidade. Reportagem Luciana Colares de Holanda.
0: Estão abertas até o dia 10 de setembro as inscrições para a terceira edição do Prêmio Mulheres e Ciência.
1: A iniciativa dá visibilidade às contribuições de pesquisadoras brasileiras para o desenvolvimento científico e tecnológico do país.
0: Acompanhe na reportagem de Graziele Bezerra.
9: A engenheira agrônoma Maria Ângela Hungria começou a se interessar por ciência ainda na infância, incentivada pela avó, que transformava as brincadeiras de criança em experiências.
10: Ela lia comigo, ela fazia experiências no fundo do quintal, ela viu que eu tinha esse interesse. Decidi aquele dia que ia ser uma microbiologista.
9: Hoje, ela atua como pesquisadora na Embrapa Soja e se tornou uma das referências mundiais em biotecnologia do solo. Maria Ângela foi uma das vencedoras na primeira edição do Prêmio Mulheres e Ciência, promovido pelo Conselho Nacional de Desenvolvimento Científico e Tecnológico, CNPq. O trabalho mostrava o uso de biológicos na agricultura, como bactérias e fungos benéficos, em substituição aos fertilizantes químicos.
10: E eu realmente passei toda a minha vida tentando provar e desenvolver pesquisas para fazer os biológicos viáveis para uma agricultura altamente produtiva, mais sustentável. No Brasil, a gente quer ser cientista é muito difícil, sabe? O que a gente tem que vencer as barreiras para fazer ciência é muito difícil.
9: O Prêmio Mulheres e Ciência valoriza a produção científica feminina e incentiva ambientes acadêmicos e científicos mais inclusivos. A diretora de Cooperação Institucional Internacional e Inovação do CNPq, Dalila Andrade Oliveira, explica as quatro categorias de premiação.
11: Incentivo hoje são as jovens estudantes de ensino médio, que a gente já tem de começar a despertar quando ainda nem fizeram opção pela carreira acadêmica. Na categoria estímulo, são pesquisadoras que já estão inseridas no campo científico e que a gente espera que o prêmio dê a elas maior visibilidade. E a terceira faixa individual é a faixa da trajetória. O que esse prêmio faz é reconhecer essa trajetória. E aí a quarta faixa premia as universidades que adotam políticas de valorização da equidade de gênero.
9: As inscrições do prêmio estão abertas até 10 de setembro em gov.br/CNPq. Reportagem Graziele Bezerra.
1: E vamos continuar falando de oportunidades na área de pesquisa e ciência.
0: Estão abertas as inscrições para dois editais que financiam pesquisas aplicadas ao setor produtivo, entre elas a área de inteligência artificial.
1: O primeiro edital oferece bolsas para graduandos em parceria com a iniciativa privada, instituições de governo e entidades do terceiro setor.
0: Já o segundo é o programa Recursos Humanos em Áreas Estratégicas, Pesquisador na Empresa.
12: O primeiro edital do CNPq, em parceria com a CAPES, faz parte do Programa de Mestrado e Doutorado para Inovação 2026. A iniciativa oferece bolsas para graduandos. O objetivo é estimular a realização de pesquisas de mestrado e doutorado em universidades brasileiras, em parceria com a iniciativa privada, instituições de governo e entidades do terceiro setor. A diretora de Cooperação Institucional Internacional e Inovação do CNPq, Dalila Andrade Oliveira, falou sobre o programa.
13: O objetivo mesmo dessa chamada é desenvolver inovação lá na ponta. Então, o que a gente quer, na realidade, é colada numa agenda de inovação para o país, que tem muito a ver com o que a gente está buscando aí em termos de elevar a capacidade inovadora do país.
12: Já o segundo edital é para o programa Recursos Humanos em Áreas Estratégicas, Pesquisador na Empresa. Este ano será direcionado especialmente para a área de inteligência artificial. É o que explica a diretora de Cooperação Institucional Internacional e Inovação do CNPq, Dalila Andrade Oliveira.
13: São 50 milhões de reais para financiar pesquisas em inteligência artificial em empresas inovadoras, startups.
12: Márcia Mortari é professora e pesquisadora da Universidade de Brasília, UNB, e já participou do Programa de Recursos Humanos.
14: Eu acho que isso que é a grande vantagem, né? Você fixar pessoas altamente qualificadas para estar trabalhando na empresa.
12: Os interessados em participar do Programa Recursos Humanos em Áreas Estratégicas Pesquisador na Empresa têm até o dia 9 de outubro para enviar a proposta para o CNPq. Já o prazo para o envio das propostas do Programa de Mestrado e Doutorado para Inovação é 11 de dezembro. O endereço é gov.br/CNPq. Reportagem Alisson Machado.
1: E hoje tem estreia aqui na Voz do Brasil com o quadro Ciência na Prática.
0: Toda semana vamos mostrar como a ciência impacta diretamente a vida da população num bate-papo direto e descomplicado.
1: Hoje vamos falar de algo que parece coisa de filme: a pele da tilápia sendo usada no tratamento de ferimentos e queimaduras.
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16: Pesquisa 100% brasileira está inovando o campo da tecnologia médica para o tratamento de feridas e queimaduras graves.
17: Eu sou Edmar Maciel Lima Júnior, médico, cirurgião plástico, coordenador geral da pesquisa da pele da tilápia na Universidade Federal de Ceará. O grupo da gente viu que até hoje no Brasil não havia nenhuma pele animal registrada na Anvisa, que a tilápia é o peixe mais consumido no Brasil e o segundo maior do mundo. Além de ser um animal de água doce, tem menos risco de transmissão de doença, e a pele é um produto de descarte da piscicultura que contamina o meio ambiente. E aí, quando iniciamos os estudos, detectou-se que a pele da tilápia tem uma proteína importantíssima na cicatrização, e esse foi o start para todo o início e desenvolvimento da pesquisa.
16: O que antes era descartado no manejo de peixes, hoje virou um recurso inovador para cuidados médicos que tem despertado interesse até de instituições internacionais.
17: São 406 pesquisadores, 23 coordenadores de área. Hoje nós temos 48 artigos publicados no Brasil e fora. Ganhamos 27 prêmios em primeiro lugar e temos instituições tanto no Ceará como no Brasil e no mundo, haja visto como temos o Butantan, a Fiocruz, a própria NASA já fez parceria de pesquisa com a gente.
16: Acompanhe a pesquisa na página da Universidade Federal do Ceará. E esse foi o Ciência na Prática, com produção de Warby Calil e edição de Edinaldo Júnior. E nosso encontro com o Saber Científico volta na próxima semana. Até lá!
0: Você sabe o que são bioinsumos? São produtos de origem biológica que podem ser usados na agricultura para ajudar no controle de pragas, na nutrição das plantas e na melhoria do solo.
1: E para incentivar esse tipo de prática na agricultura familiar, o Banco Nacional de Desenvolvimento Econômico e Social vai apoiar a produção mais sustentável.
0: Interessados podem se inscrever até 31 de agosto.
18: Por meio de uma chamada de projetos, o BNDES, Banco Nacional de Desenvolvimento Econômico e Social, vai disponibilizar 40 milhões de reais para apoiar a produção de bioinsumos por cooperativas e associações de agricultores familiares. Os recursos poderão ser destinados à implantação ou estruturação de unidades de produção industriais ou semi-industriais de bioinsumos para uso próprio, utilizando processos de biotecnologia. O objetivo da iniciativa é estimular a produção de insumos de origem biológica para uso próprio pela agricultura familiar na produção de alimentos saudáveis. Como explica a gerente do Departamento de Inclusão Produtiva e Educação do BNDES, Raquel Zanon.
19: Os bioinsumos, eles podem ser, por exemplo, micro-organismos, predadores naturais de pragas e de extratos vegetais que contribuem para o crescimento e para a saúde dos sistemas agrícolas. O seu uso, ele está associado a práticas agrícolas mais sustentáveis e à segurança alimentar.
18: Mais informações sobre a chamada de projetos estão disponíveis no site bnds.gov.br/bioinsumos. Reportagem André de Barros Lima.
1: Profissionais da segurança pública poderão participar em setembro do Dia C da Capacitação de Gênero.
0: A formação vai abordar temas como atendimento humanizado, sem revitimização, medidas protetivas de urgência e avaliação de risco em casos de mulheres vítimas de violência.
1: O curso será realizado no dia 2 de setembro de forma presencial nas 27 capitais do país.
0: A Coordenadora-Geral de Garantia de Direitos e Acesso à Justiça do Ministério das Mulheres, Ana Maria Martinez, detalha a capacitação.
20: Essa formação foi pensada para todos os profissionais da segurança pública, corpo de bombeiros, policiais civis, militares, as perícias. E a ideia é que a gente consiga incorporar justamente a perspectiva de gênero, a sensibilização desses profissionais da segurança pública no atendimento às mulheres em situação de violência.
1: As inscrições encerram no dia 28 de agosto e podem ser feitas pelos sites gov.br/mj ou então gov.br/mulheres.
0: Empresas e representantes do setor de inovação podem participar da escuta de mercado sobre o projeto Nuvem Brasileira.
1: A audiência pública virtual ocorre no dia 3 de setembro, às 10 horas da manhã.
0: O projeto prevê uma solução nacional para armazenamento e processamento seguro de dados da administração pública, com infraestrutura e gestão brasileira.
1: As contribuições do setor podem ajudar a definir alternativas técnicas e contratuais para a implantação da Nuvem Brasileira.
0: Para participar e para obter mais informações, acesse abdi.com.br/nuvem brasileira.
1: E essas foram as notícias do governo federal.
0: Uma realização da Secretaria de Comunicação Social da Presidência da República.
1: Fique agora com as notícias do Poder Judiciário e do Congresso Nacional. Boa noite.
0: Boa noite para você e até amanhã.
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22: Jornada do CNJ destaca a prevenção após 20 anos da Lei Maria da Penha.
23: TSE e Google fecham parceria para ampliar proteção contra uso indevido de IA nas eleições.
22: Para o STJ, concordância expressa de proprietária autoriza a cobrança de taxas por condomínio irregular.
23: Boa noite, eu sou o Arthur Filho.
22: E eu sou Walter Lima.
23: Supremo Tribunal Federal retoma julgamento de ação sobre o acesso de autoridades a registros de conexão de usuários da internet.
22: O caso trata de regras de acesso a dados de IP de usuários. O endereço de IP é um número que identifica a conexão usada por um dispositivo para acessar a internet.
23: Jornada do CNJ destaca a prevenção após 20 anos da Lei Maria da Penha.
22: O evento é promovido desde a vigência da Lei Pablo Lemos.
24: O Fórum Nacional de Enfrentamento à Violência contra a Mulher foi aberto hoje em Campo Grande, Mato Grosso do Sul. Um dos pontos discutidos é saber qual é a razão da violência contra a mulher. Ao fim da jornada de 2 dias, o Conselho Nacional de Justiça vai fazer um documento estratégico com propostas concretas para o aprimoramento da política judiciária nacional de enfrentamento à violência contra as mulheres.
23: A Associação de Moradores em Parcelamentos Irregulares pode cobrar taxas condominiais quando proprietários concordarem expressamente por escrito com a obrigação.
22: Essa conclusão é do Superior Tribunal de Justiça, o STJ. Fátima Uchoa.
25: Um condomínio constituído em parcelamento irregular no Distrito Federal ajuizou ação de cobrança contra uma condômina para receber o pagamento de cotas referentes a cerca de 5 anos. Ao reformar a sentença, o Tribunal de Justiça do DF entendeu que a cobrança era válida diante da assinatura da proprietária do imóvel concordando com as taxas. E a terceira turma do STJ manteve o entendimento, avaliando que o consentimento voluntário torna legítima a exigência das contribuições e afasta a aplicação de precedentes do Supremo Tribunal Federal e do próprio STJ, os quais proíbem a cobrança de taxas de pessoas que não aderiram à associação. O relator foi o ministro Vilas Boas Cueva.
23: O Emprega Lab foi instalado em Mato Grosso do Sul nesta quinta-feira.
22: A iniciativa é um dos pilares da pena justa e emprega do Conselho Nacional de Justiça, Rocine Gomes.
26: O Mato Grosso do Sul se tornou o 10º estado brasileiro a instalar o Emprega Lab. O lançamento foi no Tribunal Regional do Trabalho da 24ª Região, em Campo Grande. O objetivo é capacitar profissionalmente pessoas que estão passando por privação de liberdade ou que deixaram o sistema prisional. O evento contou com autoridades e uma exposição de artesanato produzido por custodiados. Até o fim de setembro, a expectativa é lançar o Emprega Lab no Acre, no Espírito Santo, no Paraná e em Rondônia.
23: TSE e Google fecham parceria para ampliar proteção contra uso indevido de IA nas eleições.
22: Nesta quarta-feira, em Brasília, foi lançada uma campanha para incentivar candidatas e candidatos das eleições gerais de 2026 a utilizarem a ferramenta de detecção por semelhanças. Guilherme Firmino tem mais informações.
27: Desenvolvida pelo YouTube, a tecnologia é capaz de identificar conteúdos gerados por inteligência artificial que reproduzem imagens de uma pessoa. A ferramenta permitirá que os próprios candidatos acompanhem a utilização de sua imagem no ambiente digital, podendo identificar, analisar e, se houver uso indevido de imagem, solicitar a remoção do conteúdo. O presidente do TSE destacou que a parceria representa um esforço conjunto para preservar direitos fundamentais no ambiente digital e fortalecer a confiança no processo eleitoral.
23: Justiça condena o estado do Maranhão a recuperar casarão histórico no centro da capital, em São Luís.
22: Decisão atende a pedidos do Ministério Público Federal, Sabrine Menezes.
28: Com a decisão, o estado do Maranhão tem até 3 meses para apresentar ao IPHAN e executar um projeto de obras emergenciais para eliminar os riscos estruturais e conter a deterioração da fachada e da cobertura do casarão, localizado na Rua Portugal. Já o projeto de recuperação integral deve ser executado em até 6 meses. Além disso, o Estado deve manter a vigilância patrimonial contínua do imóvel para evitar invasões, ocupações irregulares e novos danos. Em caso de descumprimento das obrigações, a multa é de R$ 1.000 por dia.
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23: A você, uma boa noite.
22: E até amanhã.
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4: Eu sou Paula Groba.
5: E eu sou Humberto Pinheiro.
4: E estes são os destaques de hoje do Jornal do Senado, que começa agora.
5: Congresso antecipa a comissão mista para analisar fim da chamada taxa das blusinhas.
4: Fies pode ter desconto maior para médicos que trabalham em áreas sem atendimento.
5: Pesquisa data Senado. Brasileiras sofrem violência, mas não se reconhecem como vítimas.
4: Boa noite.
5: Boa noite.
4: Para atrair médicos para regiões onde faltam profissionais, um projeto em análise no Senado propõe aumentar o desconto na dívida do Fies a quem trabalhar nessas áreas.
5: A ideia é transformar o abatimento da dívida em um incentivo para levar mais médicos aos locais onde a população mais precisa de atendimento pelo SUS. Quem traz os detalhes é a repórter Patrícia Oliveira.
6: Mais de 60% dos médicos do país estão concentrados em 48 municípios e em capitais com mais de 500 mil habitantes, deixando outras áreas, especialmente na região norte, com escassez de profissionais. Um projeto do senador Dr. Irã, do Progressistas de Roraima, propõe que médicos formados com financiamento do Fies descontem até metade do valor da parcela mensal da dívida quando trabalharem na rede pública em áreas com falta e dificuldade de reposição ou retenção desses profissionais, consideradas prioritárias pelo Ministério da Saúde. Hoje, o Fies já permite abatimento da dívida para médicos que atuam por pelo menos um ano em equipes de saúde da família e em outros grupos específicos que atendem essas regiões. O projeto amplia o benefício para todos os médicos, inclusive especialistas, que trabalharem nos serviços públicos dessas localidades. Para o senador, a proposta, que está pronta para votação na Comissão de Assuntos Sociais, pode reduzir a dívida dos profissionais e levar médicos para onde eles são mais necessários.
7: Damos um alívio grande ao jovem médico que muitas vezes sai da faculdade com uma dívida enorme e, ao mesmo tempo, levamos mais profissionais às estruturas hospitalares, às UBSs, enfim, a todas as estruturas de atendimento do nosso gigante SUS, reforçando o acesso às pessoas que mais precisam nos rincões desse país.
6: Se for aprovado na Comissão de Assuntos Sociais, o projeto ainda será analisado pela Comissão de Assuntos Econômicos.
4: E a Comissão de Direitos Humanos vai criar um grupo de trabalho sobre a suspensão pela Anvisa de um remédio para a distrofia de Duchenne.
5: Essa distrofia muscular é uma doença genética rara e progressiva que causa perda de força dos músculos. A reportagem é de Márcio Maturana.
8: A Comissão de Direitos Humanos fez uma audiência pública com especialistas e famílias de pacientes para debater a situação regulatória do medicamento. Débora Racelli, mãe do paciente Raul, de 6 anos, disse que o Elevides é a esperança das famílias.
9: Aproximadamente no Brasil, temos 15 meninos medicados, como já foi falado. 1.200 meninos no mundo receberam o tratamento através de estudos e via comercial. Eles estão bem, eles estão crescendo, eles estão vivendo, eles estão indo para a escola, eles estão indo brincar. Pode não ter os melhores ganhos no gráfico, mas a doença parou, a doença estabilizou, a doença está dando respiro para que eles sejam crianças.
8: O diretor da Anvisa, Daniel Pereira, explicou que a decisão da agência não é definitiva.
10: Não há decisão imutável por parte da agência. As decisões da agência, elas são feitas conforme os dados que a gente tem no momento, conforme os dados que a gente recebe, conforme os dados que a gente consegue, né, avaliar.
8: O medicamento é aplicado em dose única e os pacientes são acompanhados com relatórios periódicos. O laudo definitivo sobre a eficácia do remédio deve ser concluído em 2031. A senadora Damaris Alves Alves, do Republicanos do Distrito Federal, que é presidente da Comissão de Direitos Humanos e coordenou o debate, anunciou que vai criar um grupo de trabalho para buscar uma solução no caso do medicamento Elevides.
4: A comissão mista que analisa a medida provisória que zera o imposto de importação sobre compras de até 50 dólares em plataformas virtuais se reúne amanhã para eleger o presidente. Conhecida como taxa das blusinhas, a MP também autoriza o ministro da Fazenda a alterar as alíquotas do imposto de importação sobre remessas postais internacionais. Para compras de até 50 dólares, a alíquota poderá ser reduzida a zero. Já para remessas de até 3 mil dólares, poderá chegar a 30%.
5: O deputado Reginaldo Lopes, do PT de Minas Gerais, foi indicado pelo presidente da Câmara, Hugo Mota, para presidir a comissão. A indicação do relator caberá ao Senado. O parlamentar defendeu a aprovação rápida da MP, que perde a validade no dia 8 de setembro.
11: Nós vamos debater e fazer um grande diálogo com todos os setores econômicos da indústria brasileira, com os parlamentares, senadores, e vamos sim defender a aprovação imediata deste direito do povo brasileiro de poder ter isenção nas suas compras internacionais até 50 dólares.
4: A violência contra a mulher ainda é uma realidade no Brasil e muitas brasileiras não reconhecem como violência situações de agressão que vivenciam no dia a dia.
5: Os dados estaduais da mais recente pesquisa nacional do Data Senado revelam diferenças na percepção da violência de gênero entre os estados e mostram como essa falta de reconhecimento pode dificultar a denúncia e a busca por ajuda. A reportagem é de Raíssa Abreu.
12: A distância entre a violência vivida e a declarada é uma das principais conclusões da pesquisa. Em Alagoas, 36% das mulheres relataram situações de violência sem identificá-las como violência doméstica ou familiar. No Paraná e em São Paulo, esse índice foi de 25%. O presidente do Senado, Davi Alcolumbre, disse em nota que divulgar dados por estado ajuda a entender o problema em profundidade e aumenta a chance de combatê-lo. O coordenador do Data Senado, José Henrique Varanda, disse que o objetivo não é criar um ranking entre os estados.
13: O detalhamento estadual é muito mais importante não para criar um ranking, mas para identificar as necessidades de cada localidade. A gente olha para esses números, a gente vê que ainda estamos assim, muito aquém da realidade.
12: A 11ª edição da Pesquisa Nacional de Violência contra a Mulher ouviu 21.641 mulheres nos 27 estados e no Distrito Federal. A pesquisa é uma parceria do Data Senado com o Observatório da Mulher contra a Violência.
14: Eleições 2026.
4: O programa Seu Voto Importa, da Justiça Eleitoral, vai oferecer transporte a eleitores com mobilidade reduzida.
5: A solicitação deve ser feita até 14 de setembro, 20 dias antes da data da eleição. Repórter Pedro Pincer.
15: Eleitoras e eleitores que necessitarem de apoio para se deslocarem até seus locais de votação nas eleições de 2026, contarão com um serviço de transporte individual gratuito. O programa Seu Voto Importa, do Tribunal Superior Eleitoral, busca reduzir as barreiras físicas ao exercício do voto e promover a inclusão de grupos historicamente vulnerabilizados, e foi inspirado em experiências desenvolvidas por tribunais regionais como o de Pernambuco. Assessor de planejamento do órgão, Acácio Leite, explicou como o Seu Voto Importa funciona na prática.
16: Então nós transportamos eleitores com deficiência visual, deficiência auditiva, paralisia cerebral, síndrome de Down, autismo, deficiência física, todos os tipos de deficiência nós atendemos. No dia das eleições vai buscar esse eleitor em casa, leva ele para votar até o local de votação e traz ele de volta até a casa dele com toda a segurança e com um apoio técnico bem interessante.
15: A solicitação pode ser apresentada pelo próprio eleitor ou, quando necessário, por seus representantes legais ou de apoio. O pedido pode ser feito presencialmente, diretamente no cartório eleitoral da zona correspondente ou por canais remotos e eletrônicos até 14 de setembro.
4: E amanhã, sexta-feira, começa o horário eleitoral gratuito das eleições 2026. As emissoras de rádio e TV devem destinar tempo para que os os candidatos e candidatas divulguem as propostas de campanha para os cargos de presidente da República, deputado federal, governador, senador e deputado estadual ou distrital, no caso do Distrito Federal.
5: A propaganda eleitoral gratuita será veiculada de segunda a sábado com 50 minutos diários em rede, divididos dois blocos de 25 minutos no rádio e na TV. Além disso, 70 minutos serão destinados a inserções de 30 e 60 segundos distribuídas ao longo do dia. O horário eleitoral deve ocorrer até o dia 1º de outubro, 3 dias antes da realização do primeiro turno. Com edição de Paula Groba e trabalhos técnicos de Eliseu Caires, o Jornal do Senado fica por aqui. Acompanhe agora as notícias da Câmara dos Deputados. Boa noite.
4: Boa noite e até amanhã.
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0: Presidentes estabelecem prioridades para votações do esforço concentrado.
1: Deputados obrigam notificação de distúrbio vocal relacionado ao trabalho.
0: Avança a proposta que permite instalação de faróis auxiliares em caminhões.
1: Boa noite. Uma comissão da Câmara aprovou a instalação de faróis auxiliares em caminhões. A repórter Maria Neves explica por que a medida foi considerada necessária.
2: A Comissão de Viação e Transportes da Câmara dos Deputados aprovou o projeto do deputado Rodrigo Dazaeli, do PL do Mato Grosso, que permite a instalação de faróis auxiliares em caminhões que circulam em áreas privadas. Pelo texto, veículos de transporte de carga utilizados em atividades agropecuárias, florestais, industriais e logísticas poderão ter luzes adicionais, desde que elas possam ser desligadas manualmente para circular em vias públicas. Na opinião do relator, deputado Zé Trovão, do PL de Santa Catarina, a mudança evita que os motoristas sejam punidos simplesmente por terem o equipamento no caminhão. Ele também defende que a iluminação adicional vai tornar a direção de caminhões mais segura.
17: Nós temos hoje muitos veículos que transitam em propriedades rurais, em áreas que são 500, 600, até 1.000 quilômetros ou mais, em estradas precárias, estradas de chão. E essas estradas, elas não têm iluminação de nenhum tipo. Às vezes o cara está transitando, quando ele vê, ele está em cima de um animal, de um boi, de um cavalo ou de um animal silvestre e acaba acontecendo um acidente. Se ele tem as lâmpadas auxiliares, ele consegue ter um foco maior, mais longe desses animais, dessas estradas.
2: Pelo texto aprovado, o condutor que trafegar por via pública com iluminação auxiliar ligada incorrerá em infração grave a ser punida com multa e retenção do veículo para regularização. Uma pesquisa realizada pela Fundação Instituto de Pesquisas Econômicas e a Secretaria Nacional de Trânsito apontou que caminhões e ônibus respondem por aproximadamente 4% dos veículos em circulação no país. Isso corresponde a cerca de 4.900.000 veículos. A proposta que permite a instalação de faróis auxiliares em caminhões ainda será analisada pela Comissão de Constituição e Justiça. Da Rádio Câmara de Brasília, Maria Neves.
21: Transportes.
0: Júlio Arco Verde, do PP do Piauí, apoia a proposta que muda as regras de cobrança do IPVA. O texto estabelece a alíquota máxima de 1% sobre o valor venal dos veículos e determina que os estados possam conceder descontos para modelos menos poluentes.
1: A proposta considera exclusivamente o peso de fábrica do veículo, em vez do valor de mercado, para o cálculo do IPVA. Júlio Arco Verde acredita que a medida torna a cobrança do imposto mais justa e alinhada a modelos adotados em outros países.
21: Consumidor.
0: Embalagens de produtos industrializados não poderão exibir fotos de componentes que não fazem parte da receita. É o que determina o projeto de Félix Mendonça Júnior, do PDT da Bahia, segundo o qual as ilustrações orientam mais a decisão de compra do que a leitura da lista de ingredientes.
1: Além disso, o projeto de Félix Mendonça Júnior prevê que a Anvisa estabeleça o teor mínimo de ingredientes, como chocolates, frutas e queijos, para destaque nas embalagens, seguindo padrões internacionais de composição e denominação de alimentos.
18: Direitos Humanos.
0: Gervásio Maia, do PCdoB da Paraíba, defende a aprovação de projeto que obriga academias a trazer informações e instruções em braille nos equipamentos. Relator da matéria na Comissão de Constituição e Justiça da Câmara, o deputado afirma que o objetivo é ampliar a autonomia das pessoas com deficiência visual.
1: Gervásio Maia argumenta que a adaptação promove a inclusão desse público nas atividades físicas, contribuindo também para a redução do risco de acidentes durante a prática dos exercícios.
0: A alteração no Estatuto do Índio vai garantir a disponibilidade de intérpretes de línguas de povos originários em atendimentos públicos a indígenas. A relatora da matéria na Comissão da Amazônia, deputada Dilvanda Faro, do PT do Pará, pede urgência na aprovação do texto.
1: Dilvanda Faro explica que a medida amplia o acesso a direitos e a serviços essenciais, priorizando a contratação de intérpretes das próprias comunidades para facilitar a comunicação e evitar a criação de cargos permanentes.
18: Justiça.
0: Devedores de pensão alimentícia podem ser proibidos de entrar em estádios de futebol e outros eventos esportivos. A restrição está prevista em um projeto apresentado por Rodrigo Gambale, do Podemos de São Paulo.
1: A proposta exige que os organizadores dos eventos barrem os inadimplentes na entrada, inclusive por biometria. Rodrigo Gambale acredita que a medida protege crianças e adolescentes e dá mais agilidade à cobrança das pensões.
18: Segurança Pública.
0: Alexandre Leite, do União de São Paulo, propõe aumentar a pena para quem fizer falsa acusação de violência doméstica e familiar. O deputado explica que a ideia é alterar o Código Penal para endurecer a punição do crime de denunciação caluniosa.
1: O texto também prevê que a concessão de medida protetiva com base em denúncia falsa passe a configurar o crime de denunciação caluniosa. Alexandre Leite afirma que a medida busca preservar a credibilidade do sistema de proteção às vítimas e punir quem agir de má fé.
18: Desenvolvimento Regional.
0: Projeto de Domingos Neto, do PSD do Ceará, busca ampliar a utilização do reuso de água e da dessalinização em regiões afetadas pela seca. O deputado também inclui no texto incentivos de financiamento para projetos que adotarem essas tecnologias.
1: Domingos Neto explica que a iniciativa facilita o acesso a financiamentos para projetos que promovam fontes complementares de abastecimento de água. Ele acrescenta que a medida prioriza a eficiência do uso da água, além de preservar os mananciais.
18: Trabalho.
0: Os deputados aprovaram um projeto que obriga a notificação do distúrbio vocal relacionado ao trabalho como doença funcional. A repórter Paula Bittar tem os detalhes.
19: A Comissão de Constituição e Justiça da Câmara aprovou o projeto que determina a notificação compulsória do distúrbio vocal relacionado ao trabalho como doença funcional. O objetivo é aperfeiçoar as políticas públicas e proteger a saúde vocal de profissionais que utilizam a voz como instrumento de trabalho, em especial professores e teleoperadores. O autor do projeto, o deputado Rogério Correia, do PT de Minas Gerais, ressaltou que o distúrbio é uma doença que está extremamente associada ao trabalho.
20: Ela vai influenciar na vida das pessoas e precisa de ter o tratamento relacionado ao trabalho, por isso uma doença do trabalho. Assim colocado, leva os professores a ter uma proteção pela profissão que ele exerce.
19: O projeto considera distúrbios vocais relacionados ao trabalho quaisquer formas de desvios vocais relacionados à atividade profissional que diminuam, comprometam ou impeçam a atuação ou a comunicação do trabalhador. A proposta que determina a notificação compulsória do distúrbio vocal relacionado ao trabalho como doença funcional já pode seguir ao Senado. Da Rádio Câmara de Brasília, Paula Bittar.
1: Ayrton Faleiro, do PT da Bahia, comemora a aprovação na Câmara do fim da escala 6x1. Na avaliação do deputado, a medida amplia direitos e melhora a qualidade de vida da classe trabalhadora.
0: O parlamentar também afirma que a mudança representa um ganho para a economia e destaca a participação de trabalhadores, dos parlamentares e do governo federal na aprovação da proposta. Para Ayrton Faleiro, a medida garante mais dignidade aos trabalhadores brasileiros.
3: A aprovação do fim da escala 6x1, estabelecendo 2 dias de descanso para a classe trabalhadora, para cuidar da família, para cuidar da saúde, para cuidar do esporte, para cuidar da sua religiosidade, é um ganho fundamental para a nossa economia. Quem está de parabéns mesmo são os trabalhadores e trabalhadoras do Brasil, que agora vão ter uma condição mais digna para, além do trabalho, uma vida melhor.
18: Saúde.
1: É de Josenildo, do PDT do Amapá, projeto que proíbe a prescrição e o uso de implantes hormonais para fins estéticos ou melhoria do desempenho físico. O projeto prevê que esses produtos somente sejam indicados para diagnóstico compatível e respaldo científico.
0: Josenildo propõe que farmácias e estabelecimentos registrem o profissional responsável, o paciente, a composição e o lote de cada implante. O congressista explica que o registro de cada implante permite identificar prescrições que usam diagnósticos médicos como justificativa para fins estéticos.
18: Previdência.
1: Eduardo da Fonte, do PP de Pernambuco, apresentou o projeto que determina o pagamento provisório do benefício de prestação continuada quando o INSS não analisar o pedido em até 45 dias. Ele explica que a implantação deverá ser feita em até 5 dias úteis após o fim do prazo.
0: Eduardo da Fonte esclarece que o pagamento temporário não substitui a análise definitiva do INSS. Ele acrescenta que, se o pedido for negado, o benefício será interrompido depois de assegurado o direito de defesa, sem devolução automática dos valores recebidos de boa-fé.
18: Cultura.
1: Projeto de Adriano do Baldi, do PP de Goiás, inclui o Dia Nacional do Povo Cigano, celebrado em 24 de maio, no calendário oficial de eventos nacionais. Ele explica que a medida visa incentivar a realização de campanhas educativas e de combate a estereótipos.
0: Embora 24 de maio já marque o Dia Nacional do Cigano, Adriano do Baldi diz que o reconhecimento oficial da data vai dar mais visibilidade a esta comunidade histórica e vai fortalecer o acesso a direitos básicos como documentação, saúde, educação e moradia.
1: Pastor Diniz, do União de Roraima, é favorável à renovação da permissão para que a Rondovisão Rondônia Rádio e Televisão continue operando uma emissora de rádio FM em Ji-Paraná por mais 10 anos.
0: O relator da proposta na Comissão de Comunicação afirma que a documentação apresentada pela empresa atende às exigências legais e às normas do colegiado. Por isso, o pastor Diniz defende a homologação do ato do Poder Executivo pelo Congresso Nacional.
18: Educação.
1: Projeto de Da Vitória, do PP do Espírito Santo, prevê descontos a participantes do FIES com pagamentos em dia ou em atraso de até 90 dias. Ele argumenta que a proposta permite que o beneficiário quite a dívida à vista sem pagar juros e multas, com desconto de até metade do valor financiado.
0: Da Vitória também propõe parcelamento em até 150 meses, com eliminação de juros e multas, além de desconto de até 30% sobre a dívida principal. O deputado diz que as renegociações devem alcançar os bons pagadores, desde que não provoquem perda de receita para o fundo estudantil.
18: Votação.
1: Em reunião com o presidente da República, os presidentes da Câmara, Hugo Mota, e do Senado, Davi Alcolumbre, definiram os projetos que terão prioridade na semana de esforço concentrado do Congresso. O repórter José Carlos Oliveira tem os detalhes.
7: Os presidentes da Câmara dos Deputados, Hugo Mota, e do Senado, Davi Alcolumbre, se reuniram com o presidente Lula no Palácio Alvorada e definiram 5 propostas com prioridade de votação entre 1º e 4 de setembro, último esforço concentrado do Congresso antes da eleição de outubro. 4 propostas já foram aprovadas pelos deputados e estão em análise no Senado. O fim da escala 6x1 de trabalho semanal, a chamada PEC da Segurança Pública, a Política Nacional de Minerais Críticos e Estratégicos e os incentivos fiscais para a instalação de data centers no Brasil, batizados de Redata. O presidente da Câmara, Hugo Mota, elogiou a possibilidade de avanços legislativos por meio de diálogo e cooperação institucional.
6: Mais feliz ainda de ver essas matérias que passaram na Câmara, como a PEC da Segurança, a PEC do fim da escala 6x1, o projeto dos minerais críticos, que é um projeto estratégico para o país, de soberania nacional, e também o Redata, que além do ponto de vista dos investimentos que o Brasil irá receber, nós teremos condição também de armazenar os dados da população brasileira aqui em nosso país, não mais dependendo de outros países.
7: O quinto item da pauta prioritária é a medida provisória que zera temporariamente a chamada taxa das blusinhas, ou seja, a cobrança do imposto de importação federal de 20% sobre remessas postais internacionais de até 50 dólares. Hugo Mota lembrou que a medida provisória perde a validade em setembro, com riscos de prejuízos para milhões de brasileiros que compram pela internet. Mota indicou o deputado Reginaldo Lopes, do PT de Minas Gerais, para presidir a comissão mista sobre o tema. Os deputados aprovaram a PEC da Segurança em março. O texto garante mais recursos para o setor, inclusive por meio da destinação de dinheiro arrecadado com as BETs para o Fundo Nacional de Segurança Pública e o Fundo Penitenciário Nacional. O fim da escala 6x1 foi aprovado pela Câmara em maio. O projeto prevê jornada de 40 horas semanais em 5 dias, com 2 de descanso e sem redução de salário. Também em maio, os deputados aprovaram a Política Nacional de Minerais Críticos, com incentivos governamentais à exploração de minerais considerados fundamentais na produção de tecnologias, como smartphones, carros elétricos e sistemas militares. O projeto de lei do Redata, Regime Especial de Tributação para Serviços de Data Center, foi aprovado pela Câmara em fevereiro. Da Rádio Câmara de Brasília, José Carlos Oliveira.
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22: Economia.
0: Doutor Luiz Ovando, do PP de Mato Grosso do Sul, defende a proposta de emenda à Constituição que amplia a imunidade tributária para igrejas e entidades filantrópicas. O texto já foi aprovado na Câmara e seguiu para análise dos senadores.
1: O deputado afirma que a medida fortalece o trabalho social desenvolvido por igrejas e organizações beneficentes, ampliando recursos destinados ao atendimento da população. Dr. Luiz Ovando acrescenta que a proposta prevê mecanismos de devolução tributária para evitar cobranças consideradas excessivas.
23: Quando você compra uma lâmpada, compra alguma coisa em supermercado, então isso tudo é tributado. Então, se já está tributado e o cidadão, membro da igreja, já paga imposto de renda, se ele tiver uma empresa, ele também recolhe esse valor. Nós estamos aqui, através dessa PEC, defendendo o fato de que as instituições e também as filantrópicas que prestam serviço à comunidade sejam isentadas, sejam imunizadas, vamos dizer assim, desse recolhimento. E se acontecer, isso seja devolvido através de um cashback.
0: Zé Neto, do PT da Bahia, apresentou o projeto que cria o programa Fazer o Bem para a Melhor Idade, que permite a empresas abater do imposto de renda valores destinados a idosos que vivem em asilos ou casas de repouso.
24: E o que é que nós queremos? Que nesse projeto a gente vai atender os idosos com rendimentos mensais inferiores ao limite da isenção de imposto de renda que estejam nos abrigos de idosos e casas de idosos. Que a tendência é que isso cresça muito. Quem dá assistência a esses idosos? Como vão ser assistidos? Cada dia você tem menos pessoas na família e você vai ter muito mais pessoas que não vão ter esse atendimento. E isso é uma forma de dar uma atenção e uma assistência junto com a ordem governamental, com o Estado, município, Estado, União, para que a gente possa diminuir essas dificuldades que são vividas pelos idosos no Brasil.
1: Zé Neto explica que, pelo texto, cada empresa poderá apoiar até 3 idosos com abatimento limitado a 5% do imposto devido por ano. Para ter direito ao incentivo, a pessoa jurídica deverá obter o certificado amigo do idoso após a habilitação junto à Receita Federal.
0: Bandeira de Melo, do PV do Rio de Janeiro, é um dos autores da proposta de emenda à Constituição que busca preservar incentivos estaduais e municipais a projetos culturais e esportivos após a reforma tributária. O texto permite que empresas continuem apoiando iniciativas desses setores com abatimento de parte do imposto devido.
1: Bandeira de Melo alerta que a substituição do ICMS e do ISS pelo novo imposto sobre consumo pode abrir brecha para a extinção de mecanismos usados hoje no financiamento da cultura e do esporte. O objetivo da proposta é criar regras nacionais uniformes sobre o tema.
0: Termina agora o jornal Câmara dos Deputados, produzido pela Rádio Câmara, com trabalhos técnicos de Wellington Teles e apresentação de Luciana Vieira e Val Monteiro. Boa noite.
1: A Voz do Brasil volta amanhã. Uma boa noite para você.

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